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1: Olá, boa noite.
2: Boa noite para você que nos acompanha em todo o país.
1: Quinta-feira, 1º de outubro de 2026.
2: Vamos aos destaques do dia.
1: Microempreendedores individuais têm novas opções para organizar as contas.
2: A partir de hoje, MEIs com débitos de até 5 salários mínimos podem renegociar dívidas fiscais.
1: E foi prorrogado o prazo para aqueles com dívidas de até 20 mil reais junto à União. Gabriela Noronha.
3: Nesse caso, podem ser abatidos todos os valores de juros, multas e encargos.
2: Mulheres vítimas de violência doméstica terão direito a afastamento remunerado de até 6 meses. Luana Karen.
4: O parecer da Advocacia Geral da União garante a mulheres vítimas de violência doméstica o afastamento remunerado por até 6 meses, desde que determinado pela Justiça como medida protetiva.
1: Já estão valendo as novas regras para doação de sangue.
2: Prazos para doar após a realização de micropigmentação, tatuagem ou piercing mudaram.
1: E pessoas com 70 anos que estejam saudáveis agora também podem continuar a fazer doação.
2: Vamos saber mais sobre essas novidades em entrevista com Luciana Carlos, do Ministério da Saúde.
5: Essa alteração não vai significar mais risco, nem para os jogadores, nem para os pacientes. Então a gente passa a ter pessoas que antes eram inaptas, agora podendo fazer a doação.
1: Hoje na apresentação da Voz do Brasil, eu, Mariana Júndima e Luciano Seixas.
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1: Prorrogado o prazo para microempreendedores aderirem ao programa de renegociação de dívidas.
2: Agora quem tem até 20 mil reais na dívida ativa da União pode renegociar até 29 de janeiro do ano que vem.
1: Também foi lançada uma nova modalidade específica para quem tem débitos de até 8 mil reais.
3: Microempreendedores individuais podem negociar a partir desta quinta-feira dívidas fiscais com o governo federal de até 5 salários mínimos, ou seja, R$ 8.105. É uma nova modalidade do Desenrola, o Desenrola MEI Pequeno Valor. Quem aderir paga uma entrada correspondente a 5% da dívida sem desconto. O valor restante tem desconto de 50% e pode ser pago em até 55 parcelas mensais. Mariana Correia, coordenadora geral da Dívida Ativa da União e do Fundo de Garantia do Tempo de Serviço, explica que a nova modalidade deve alcançar mais de 3 milhões de pessoas.
6: A gente focou nesse universo, que parece pequeno, né? Mas que representam 3,6 milhões de microempreendedores individuais que possuem essas dívidas e que agora vão ter a chance de retomar suas atividades sem pendências perante a Procuradoria da Fazenda.
3: Além da criação da nova modalidade, o governo prorrogou o prazo do Desenrola MEI já existente. A modalidade que atende microempreendedores com dívidas de até 20 mil reais junto à União fica disponível até 29 de janeiro de 2027. Nesse caso, podem ser abatidos todos os valores de juros, multas e encargos. Com isso, o valor do débito pode ser reduzido em até 70%. A coordenadora da dívida ativa, Mariana Correia, destaca que as adesões a esses planos de negociação podem ser feitas pela internet.
6: O procedimento é 100% online, via Regularize. O contribuinte consegue entrar lá dentro, consultar a sua dívida, simular os descontos máximos aplicáveis àquela dívida, verificar se ele tem condições de aderir àquele acordo e concluir aquela negociação 100% digital em coisas de minutos.
3: O endereço para aderir às modalidades do Desenrola MEI é www.regularize.pgfn.gov.br. Reportagem Gabriela Noronha.
2: As vítimas de violência doméstica que forem afastadas do trabalho por medida protetiva terão a renda garantida.
1: A medida terá validade por até 6 meses e garante também o pagamento a mulheres sem vínculo previdenciário.
2: O governo federal seguiu o parecer da Advocacia Geral da União após o entendimento do Supremo Tribunal Federal sobre a Lei Maria da Penha.
4: O parecer da Advocacia Geral da União garante a mulheres vítimas de violência doméstica o afastamento remunerado do trabalho por até 6 meses, desde que determinado pela Justiça como medida protetiva. Esse afastamento já era previsto na Lei Maria da Penha, mas a norma não especificava quem pagaria o salário da trabalhadora nesse período. A incerteza sobre o recebimento da remuneração fazia com que muitas mulheres tivessem de optar entre a segurança e o próprio sustento, como destaca a ministra substituta das mulheres, Eutália Naves.
7: Um passo muito importante para que nenhuma mulher precise escolher entre proteger a própria vida e garantir a sua sobrevivência econômica e muitas vezes também da sua família.
4: O parecer da AGU segue entendimento do Supremo Tribunal Federal, que em junho esclareceu que o empregador é responsável pelo pagamento dos 15 primeiros dias de afastamento e o Instituto Nacional do Seguro Social, INSS, pelo restante do período. Nos casos em que a mulher é contribuinte individual, facultativa ou seguradora especial, o INSS vai pagar o benefício integralmente. Já para as mulheres que não são seguradas da Previdência, o pagamento terá natureza assistencial. A presidente do INSS, Ana Cristina Viana Silveira, destaca que bastará a decisão judicial para que o Instituto faça o pagamento.
8: O INSS tem a responsabilidade de assegurar que esse direito chegue a essas mulheres com agilidade, respeito e sensibilidade, especialmente para mulheres que enfrentam a violência doméstica.
4: Após a publicação do parecer da AGU, o Ministério da Previdência Social e o INSS terão até 15 dias para regulamentar o pagamento. As dúvidas podem ser tiradas pelo Disque 135 do INSS ou pela Central de Atendimento à Mulher, o Ligue 180. Reportagem Luana Karen.
1: E quando o assunto é proteção e garantia de direitos da mulher, o dinheiro que chega todo mês também faz diferença.
2: E por isso que o Pix Pensão foi criado, para facilitar o pagamento e o recebimento da pensão de um jeito mais simples e seguro.
1: Vamos entender mais sobre a medida que começa a valer no ano que vem.
9: O Pix Pensão entrará em vigor em julho do ano que vem. A medida altera o Código de Processo Civil para permitir o pagamento de pensão alimentícia de forma automática, via Pix, conforme decisão judicial. Antes da sanção da lei, o pagamento dependia exclusivamente de quem devia a pensão, que podia optar entre transferência manual, boleto ou desconto em folha de pagamento, no caso dos assalariados. Juliana Hernandes Cores, coordenadora-geral de Políticas de Cuidado da Secretaria Nacional de Autonomia Econômica e Política de Cuidados do Ministério das Mulheres, detalha a mudança.
10: A gente tem números que mostram que as mulheres, principalmente mulheres, ficam sem a garantia dos seus direitos, como é exercido o direito hoje. 90% dos pedidos de execução de alimentos não são constantes, então a gente entende que o Pensão vai facilitar e não só a tramitação judicial, mas a tramitação bancária também.
9: As mães ou responsáveis legais que detenham a guarda de crianças e adolescentes beneficiários de pensão alimentícia poderão solicitar o Pix Pensão a qualquer momento do cumprimento da sentença. Para isso, será preciso procurar um advogado ou defensor público, acessar o processo judicial onde a pensão foi definida e pedir o Pix automático. O interessado precisa informar nos autos os dados bancários, agência, conta e chave Pix cadastrada, tanto de quem recebe quanto de quem deve pagar. E só então o juiz vai expedir a ordem eletrônica para que o sistema bancário agende o pagamento, como explica o advogado especialista em direito de família, Marcelo Lucena.
11: Então, a parte devedora, independente de sua vontade, ela vai receber uma ordem judicial em sua instituição financeira e naquela data que o juiz determinar ou no acordo que foi feito e homologado pelo judiciário, naquela data fixa, será cadastrada uma ordem judicial para que se transfira de forma automática o valor referente à pensão pelo tempo que ficar determinado.
9: Por se tratar de decisão judicial, o Pix da pensão alimentícia só poderá ser cancelado ou alterado a partir de nova manifestação da Justiça. Reportagem Graziele Bezerra.
2: E a partir de hoje, o pagamento via Pix por aproximação pode ser feito para valores acima de R$500.
1: Para mudar esse limite, a pessoa deve procurar o banco onde realiza a transação e solicitar a nova quantia máxima que o cliente vai permitir.
2: Essa nova regra foi autorizada pelo Banco Central em junho e passa a vigorar a partir de hoje.
1: O Esportivo fecha acordo para a ocupação de um patrimônio público.
2: É o Centro de Treinamento Rei Pelé, uma referência no cenário do futebol brasileiro.
1: Entenda o que representa para os dois lados o acordo assinado hoje em Brasília.
12: O Santos Futebol Clube negociou um acordo com a União para garantir a permanência no Centro de Treinamento Rei Pelé por 20 anos, renováveis por igual período. Por meio desse acordo, o clube ganha segurança jurídica sem que a área deixe de ser patrimônio público. Como disse a ministra da Gestão e da Inovação em Serviços Públicos, Esther Dueck.
13: A gente tem uma propriedade da União que vai ser preservada, vai ser cuidada. É um imóvel na área muito importante, muito valiosa. O patrimônio vai deixar de ser um motivo de litígio para cumprir sua função social.
12: O Centro de Treinamento Rei Pelé tem cerca de 40 mil metros quadrados e fica no bairro do Jabaquara, em Santos, São Paulo. O complexo foi inaugurado em outubro de 2005 e se tornou uma referência no cenário do futebol brasileiro profissional. As negociações foram conduzidas pela Advocacia Geral da União e, segundo o Jorge Messias, o advogado-geral, representam mais que uma transação econômica.
14: Nós entendemos que este patrimônio da União, ele tem um trabalho e um serviço que transcende a uma equação econômica. Nós estamos falando do valor imaterial que ele representa, não só para a sociedade santista, mas para toda a sociedade brasileira.
12: A partir do acordo, o Santos Futebol Clube assume uma série de compromissos relacionados a ações sociais, investimentos nas categorias de base e conservação da área. Reportagem Luciana Colares de Holanda.
2: Hoje é dia do idoso, uma data para lembrar que cuidar da saúde também é uma forma de garantir mais qualidade de vida e proteção na terceira idade.
1: E entre esses cuidados, a imunização tem um papel importante. Manter as vacinas em dia ajuda a prevenir doenças e complicações que podem ser mais graves em pessoas idosas.
15: Envelhecer com saúde também passa pela vacinação. Manter a caderneta em dia é uma das formas mais simples e eficazes de prevenir doenças graves, reduzir internações e garantir mais qualidade de vida. No Sistema Único de Saúde, pessoas com 60 anos ou mais têm acesso gratuito às vacinas previstas no Calendário Nacional de Vacinação. Em Brasília, a aposentada dona Gilmara Teixeira tem a caderneta de vacinação completa. Aos 70 anos, ela não esconde a preocupação de ficar livre das doenças.
16: A vacina em dia, a gente livra da doença. Não quero ficar doente. Eu sou com 70 anos e eu quero ter uma vida saudável.
15: O exemplo da dona Gilmara é a recomendação para todos os idosos. Entre as principais vacinas estão a da gripe, aplicada todos os anos, o reforço contra a Covid-19 a cada 6 meses, além das vacinas contra hepatite B, tétano e difteria. Dependendo da situação de saúde do histórico vacinal, também podem ser indicadas vacinas como a da febre amarela e a pneumocócica, que protege contra formas graves de pneumonia e meningite. A diretora substituta do Programa Nacional de Imunizações do Ministério da Saúde, Ana Catarina de Melo Araújo, explica a importância da vacinação para os idosos.
17: A criança e o idoso, ele é mais vulnerável. Então, às vezes, uma doença que na fase adulta ela não teria uma complicação tão importante, mas na fase do idoso ela pode complicar e até levar ao óbito ou deixar alguma sequela.
15: Com o avanço da idade, o organismo fica mais vulnerável às infecções. Por isso, manter a vacinação atualizada ajuda a evitar complicações, internações e até mortes provocadas por doenças que podem ser prevenidas. Para a dona Gilmara, do começo da reportagem, a vacina é proteção e vida longa.
16: Vacina salva vidas e muitas vidas. Vamos confiar. A ciência está aí para poder estudar e ensinar para a gente que a vacina é fundamental na nossa vida.
15: A recomendação é não esperar uma doença aparecer para procurar proteção. Atualizar a caderneta é simples. Basta procurar a unidade básica de saúde mais próxima, levando um documento de identificação e o cartão de vacinação. Mesmo quem perdeu a caderneta deve buscar a unidade para que os profissionais avaliem o histórico e indiquem quais vacinas ainda precisam ser aplicadas. Reportagem Pablo Mundim.
2: E idosos podem contribuir também para salvar vidas.
1: Novas regras autorizam que pessoas com 70 anos ou mais sejam doadoras de sangue.
2: O regulamento também reduziu o tempo de espera para que pessoas temporariamente impedidas possam voltar a doar.
1: A coordenadora geral de sangue e hemoderivados do Ministério da Saúde, Luciana Carlos, explicou para a gente essas mudanças. Acompanhe a entrevista. Coordenadora Geral de Sangue e Hemoderivados do Ministério da Saúde, Luciana Carlos. É um prazer ter a senhora com a gente aqui na Voz do Brasil. Vamos falar então sobre essas mudanças nessa parte de doação de sangue que foram anunciadas recentemente. A doação de sangue passou a ter então novas regras para coleta, armazenamento, isso, transporte, não é isso? Entre essas isso mudanças está o prazo, por exemplo, para quem fez tatuagem, piercing, endoscopia. Explica para a gente então quais essas mudanças.
18: Bom, eu queria agradecer inicialmente, né, a oportunidade de estar conversando com o Brasil inteiro sobre isso. E, na verdade, essa atualização do regulamento técnico da hemoterapia no Brasil é uma coisa que a gente esperava há muito tempo. Está sendo muito bem recebido e saudado por toda a hemoterapia brasileira, porque a gente tinha algumas regras que datavam de 2014. Então, eram regras e normas que já estavam um pouco defasadas e distantes da necessidade de segurança dos serviços. Então, agora a gente tem realmente uma atualização desse regulamento técnico e isso faz com que a gente tenha mais segurança para doadores e pacientes, porque a gente, vamos dizer assim, a gente melhorou, né, a segurança desses regulamentos ou desses critérios que são aplicados, né, para que as pessoas possam ou não fazer a doação de sangue com segurança.
2: E por que foram feitas essas atualizações, então?
18: Existem várias tecnologias que surgiram, algumas situações epidemiológicas que mudaram, alguns critérios técnicos que antes a gente não tinha evidência da segurança e hoje a gente tem. Então, assim, são atualizações técnicas e científicas mesmo que surgem ao longo do tempo e que a gente vai precisando fazer a adequação. Infelizmente, teve um tempo muito longo e agora a gente conseguiu trazer essa adequação, que não está restrita apenas à doação de sangue ou aos critérios de doação. A gente também tem outras alterações de incorporação de tecnologias, uso, por exemplo, de ferramentas informatizadas dentro do serviço para atendimento ao doador. Então, várias oportunidades de atualização que foram feitas, né, e sempre voltadas para a segurança dos doadores, porque o que a gente precisa é que os doadores, as pessoas que podem doar, elas realmente façam a doação com segurança e tranquilidade e continuem saudáveis e até voltem a doar, né, como doadores regulares, e para a segurança também dos pacientes que vão receber esse sangue ou esses componentes que são produzidos a partir do sangue doado.
1: Agora, só para a gente deixar mais claro, né, eu cheguei a mencionar aí os prazos para quem fez tatuagem, piercing. A senhora pode dizer para a gente, então, quais são as principais mudanças, principalmente as que mais impactam os doadores?
18: Uma das coisas que mudou e que a gente fica muito tranquilo e feliz com essa mudança é o tempo máximo de doação. Então, a idade máxima para fazer a doação. A gente tem vários doadores regulares que chegavam aos 70 anos e que não podiam mais doar por causa do corte que a gente tinha no regulamento anterior. Agora, essas pessoas, se saudáveis, avaliadas pelo médico do serviço, elas podem continuar fazendo a doação. A tatuagem, a gente tinha um tempo de inaptidão longo. Agora, a tatuagem feita em serviços regulamentados e fiscalizados pela Anvisa, o tempo é de 7 dias. E aquelas tatuagens que são feitas sem a gente saber como, o tempo é de 4 meses. Então, as endoscopias, que eram 6 meses, passaram a 4 meses. Então, assim, são muitas alterações que a gente incorporou ao texto, mas sempre garantindo que essa incorporação ou essa alteração doação não vai significar mais risco, nem para os doadores, nem para os pacientes. Então, a gente passa a ter pessoas que antes eram inaptas, agora podendo fazer a doação e ampliando, né, também o número de potenciais doadores no país. Então, a gente espera que isso tenha uma repercussão muito boa. Principalmente essa questão da tatuagem, porque a gente tem hoje a população mais jovem usa muito essa está todo mundo se tatuando e lindos e maravilhosos, mas a gente então a gente perdia muito doador com isso, né? E agora não, agora a gente vai poder realmente a partir até da melhoria dos serviços que fazem a tatuagem, né? A gente tem agora agulhas descartáveis, as tintas que são também alicotadas, então a gente tem segurança e a partir dessa segurança na forma como a tatuagem é feita, a gente vai poder flexibilizar isso. Então, isso traz muitos doadores para os serviços.
2: Falando sobre a doação de sangue em si, por que a doação regular é tão importante para manter os estoques no país e em que situações os estoques costumam ficar mais baixos ao longo do ano?
18: O doador regular, ele é importante porque ele é uma pessoa que já entendeu o processo como um todo, então ele já sabe o que é que acontece, ele já se compromete com a segurança do processo ao estar sensibilizado para ter as respostas corretas às perguntas que são feitas na triagem. Ele já foi testado anteriormente, então a gente já tem várias informações desse doador e ele é uma pessoa que já está comprometido com o sistema. Então os homens podem doar até 4 vezes por ano, as mulheres 3 vezes por ano, e esse doador que volta, né, ele tanto é mais seguro como ele já é uma forma da gente ter um número regular, né, de doações.
1: Muito bem, nós conversamos com Luciana Carlos, coordenadora geral de sangue e hemoderivados do Ministério da Saúde. Coordenadora, muito obrigada pela sua entrevista aqui à Voz do Brasil.
18: Nós que agradecemos. Obrigada.
2: A disputa mundial por minerais críticos usados na fabricação de baterias de celulares e carros elétricos já é uma realidade.
1: Mas a ciência brasileira está de olho em uma alternativa sustentável, a partir de uma matéria-prima que tem a cara do Nordeste do país, o coco.
2: Pesquisadores da Universidade Federal de Sergipe estão transformando os resíduos do fruto em uma peça-chave para uma nova geração de baterias.
1: Os detalhes dessa inovação você acompanha agora no quadro Ciência na Prática.
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20: Sergipe é um dos maiores produtores de coco do país. E depois de consumido, o fruto pode virar lixo. Mas essa realidade vem mudando graças a uma pesquisa realizada no estado. A casca e o pó residual do coco têm se tornado um material de alto valor tecnológico, conhecido como biocarvão.
21: Meu nome é Yara de Fátima Jimenez e eu sou do Departamento de Química da Universidade Federal de Sergipe. A produção e consumo de coco é muito importante aqui nesse estado, né? Então gera um grande volume de resíduos. E um dos produtos que podem ser obtidos são os materiais carbonáceos, ou conhecidos popularmente como os biocarvões. Que tipos de bioprodutos nós podemos obter? Em filtros, como absorventes, também como suportes para catalisadores. E uma das aplicações, né, que nos chamou a atenção são as aplicações em energia.
20: Atualmente, as baterias dependem do lítio, um mineral caro e que pode se tornar escasso no futuro. A solução encontrada pelos pesquisadores foi substituir o lítio pelo sódio, usando o biocarvão de coco para fazer a bateria funcionar.
21: O íon lítio, ele sofre oscilações de preço e disponibilidade no mercado mundial. E nesse contexto, o estado de Sergipe, ele tem reservas de potássio e de sódio. As baterias de íon sódio são biocarvões preparados a partir de biomassa a temperaturas altas.
20: A pesquisa ainda está sendo desenvolvida em laboratório, mas promete colocar o Brasil em um mercado promissor, criando uma alternativa viável e sustentável para o futuro da energia global.
21: A China, ela está privilegiando muito os tipos de pesquisas no desenvolvimento de baterias de íon sódio. Em escala ainda de laboratório, a gente conseguiria, entre 4 a 5 anos, ter uma linha de desenvolvimento até a otimização desse carbono.
20: Acompanhe a pesquisa na página da Universidade Federal de Sergipe. E esse foi o Ciência na Prática, com produção de Warby Calil e edição de Edinaldo Júnior. E nosso encontro com o Saber Científico volta na próxima semana. Até lá!
2: Instrumentos musicais, microfones e máquinas de costura agora podem ser importados sem o pagamento de imposto.
1: A importação desses produtos estava sujeita à alíquota de 18%.
2: No caso das máquinas de costura, a medida que já valia de forma provisória e com restrições de cotas, agora é definitiva.
1: A redução tarifária consta em resolução da Câmara de Comércio Exterior, que incorporou decisões do Mercosul.
2: Do governo federal.
1: Uma realização da Secretaria de Comunicação Social da Presidência da República.
2: Com produção da empresa Brasil de Comunicação.
1: E agora com as notícias do Poder Judiciário e do Congresso Nacional. Boa noite.
2: Boa noite para você e até amanhã.

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2: STF envia conciliação do caso sobre a aplicação do Estatuto da Pessoa Idosa a contratos de planos de saúde.
3: Justiça do Trabalho vai fazer um mutirão de conciliação em processos que envolvem pessoas a partir dos 60 anos.
2: Tribunal Superior Eleitoral define relatores para recursos relacionados à apuração das eleições 2026.
3: Boa noite, eu sou Marcela Luiza.
2: E eu sou Walter Lima.
3: Em nota publicada nesta quinta-feira, a presidência do Supremo Tribunal Federal firmou o compromisso com a democracia e a liberdade de escolha de brasileiros e brasileiras em ambiente de paz.
2: O voto é a expressão máxima da cidadania, segundo o presidente do STF, ministro Edson Fachin, e a garantia de que a vontade popular define o futuro do Brasil. Na nota, o ministro ressaltou que isso só é possível graças ao empenho incansável da Justiça Eleitoral brasileira.
3: TSE define relatores para recursos relacionados à apuração das eleições 2026.
2: Os ministros ficarão responsáveis pela análise de processos relativos aos cargos de presidente e vice-presidente da República. Fábio Ruas.
4: O ministro Sebastião Reis Júnior vai ser o relator da apuração dos resultados eleitorais do Amazonas, Alagoas, São Paulo e Tocantins. A ministra Estela Aranha ficou com Minas Gerais, Mato Grosso, Espírito Santo e Mato Grosso do Sul. Já o ministro Floriano de Azevedo Marques será o responsável pelo Ceará, Sergipe, Maranhão e Goiás. Os processos de apuração dos votos dos estados do Rio de Janeiro, Paraná, Pará e Piauí ficarão sob a relatoria do ministro André Mendonça. O ministro Ricardo Vilas Boas Cueva vai atuar nos processos da Bahia, Pernambuco, Paraíba e Santa Catarina. E o ministro Dias Toffoli ficou com o Distrito Federal, Rio Grande do Sul, Rio Grande do Norte, Acre, Amapá, Roraima e Rondônia. A distribuição garante a organização e a celeridade dos trabalhos da Justiça Eleitoral durante a totalização dos votos.
3: O Supremo suspendeu o julgamento sobre a aplicação do Estatuto da Pessoa Idosa a contratos de planos de saúde firmados antes de 2004.
2: A discussão envolve reajustes das mensalidades em razão da idade.
3: O estatuto proíbe a cobrança de valores diferenciados em razão da idade. Com a lei entrou em vigor em 2004, o Supremo discute se essa proteção também se aplica aos contratos firmados antes dessa data, inclusive nos casos em que o beneficiário completou 60 anos após a entrada em vigor do estatuto.
2: A questão é discutida em dois processos diferentes que começaram a ser julgados por composições distintas da corte. Na sessão de hoje, o ministro Dias Toffoli propôs o envio do caso ao Núcleo de Solução Consensual de Conflitos do Supremo para tentativa de conciliação. A sugestão foi acolhida pelo plenário.
3: Hoje, 1º de outubro, é o Dia Nacional e Internacional da Pessoa Idosa.
2: De olho na data, a Justiça do Trabalho vai fazer um mutirão de conciliação em processos que envolvem pessoas a partir dos 60 anos. Rocine Gomes.
5: É isso mesmo, a ação em todo o país será de 5 a 9 de outubro. Chamada Em Pauta a Melhor Idade, a iniciativa vai dar preferência aos processos de pessoas idosas. Para participar e adiantar a sua vida, basta procurar seu advogado, ir ao Tribunal Regional do Trabalho e pedir que o processo seja priorizado. É o seu processo em cima da pilha.
3: O STJ recebeu o primeiro recurso especial da história, autuado de acordo com os novos critérios da sistemática da relevância da questão federal.
2: O chamado filtro de relevância entrou em vigor em 3 de setembro. Fátima Uchoa.
6: Nesse novo sistema, só serão julgados pelo STJ casos com relevância econômica, política, social ou jurídica que ultrapassem os interesses das partes, além dos que já têm relevância presumida, como previsto na lei que regulamenta o filtro. O primeiro recurso com relatoria do ministro Herman Benjamin, da primeira turma, teve origem em execução fiscal ajuizada pelo Conselho Regional de Engenharia e Agronomia do Paraná para cobrar dívida decorrente de infração à lei que rege a categoria. Vale destacar que o STJ começou e deve concluir até 7 de outubro as primeiras sessões virtuais para analisar propostas de submissão de recursos especiais ao filtro da relevância.
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3: Uma boa noite.
2: E até amanhã.
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1: Eu sou Humberto Pinheiro e estes são os destaques de hoje do Jornal do Senado, que começa agora. Senado debate projetos para ampliar a inclusão e qualidade de vida dos idosos. CCJ analisa a criação da Universidade do Vale do Juruá, no Acre. Nova lei do seguro rural amplia a proteção de produtores contra grandes perdas. Boa noite. 1º de outubro é o Dia Nacional do Idoso, data dedicada à reflexão sobre os direitos e as condições de vida dos brasileiros com 60 anos ou mais. O Senado analisa projetos. Boa noite. 1º de outubro é o Dia Nacional do Idoso, data dedicada à reflexão sobre os direitos e as condições de vida dos brasileiros com

0: A pessoa idosa, como destaca o senador Paulo Paim, do PT do Rio Grande do Sul.
1: O estatuto garantiu algo fundamental: reconheceu a pessoa idosa como sujeito de direitos, com prioridade nas políticas públicas, proteção à saúde, à moradia, à previdência, ao trabalho, à assistência social e, acima de tudo, à dignidade.
0: O Senado debate diversos projetos para melhorar a vida dos idosos brasileiros. Um deles, apresentado pela senadora Damaris Alves, do Republicanos do Distrito Federal, quer promover a acessibilidade, inclusão e segurança da pessoa idosa nos ambientes digitais. Já o senador astronauta Marcos Pontes, do PL de São Paulo, é relator na Comissão de Direitos Humanos de uma proposta que incentiva a participação dos idosos em atividades turísticas.
2: A Comissão de Constituição e Justiça analisa o projeto de lei que autoriza o Poder Executivo a criar a Universidade Federal do Vale do Juruá, UFVJ, com sede em Cruzeiro do Sul, no Acre. A proposta tem o objetivo de interiorizar a oferta de ensino superior público na Amazônia Ocidental e impulsionar o desenvolvimento científico e socioambiental da região. A reportagem é de Bruno Lourenço.
3: A proposta prevê a criação de uma fundação pública federal sediada em Cruzeiro do Sul, no oeste do Acre, com atuação em outras localidades do Vale do Juruá. O senador Hamilton Mourão, do Republicanos do Rio Grande do Sul, defendeu a importância de expandir o ensino superior público para além das capitais.
4: A interiorização do ensino superior público, especialmente em territórios com as peculiaridades socioambientais e os desafios logísticos do Vale do Juruá, é medida de inegável e urgente interesse público.
3: A Universidade Federal do Vale do Juruá deverá ter como foco suas vocações regionais e priorizar áreas como bioeconomia, agricultura familiar, biotecnologia, saúde e conservação ambiental.
2: O Brasil e os Estados Unidos anunciaram a criação de um grupo de trabalho para negociar o tarifaço. O objetivo é avaliar possíveis soluções e avançar nas negociações sobre um eventual acordo. No Congresso, aguarda análise uma MP que destina crédito subsidiado a exportadores e setores estratégicos. Repórter Pedro Pincer.
5: O governo norte-americano deve apresentar nas próximas semanas uma proposta para definir os assuntos das negociações. As conversas ocorrem enquanto os Estados Unidos mantêm sobretaxas sobre parte das exportações brasileiras. Em julho, foi anunciada uma tarifa adicional de 25% sobre determinados produtos brasileiros. No Congresso brasileiro, aguarda a instalação a comissão mista, que vai analisar a medida provisória que prevê R$18,5 bilhões em crédito subsidiado para exportadores e setores estratégicos. O presidente do Senado, Davi Alcolumbre, afirmou que o Legislativo está unido na defesa dos interesses nacionais.
6: Nós vamos defender a soberania nacional, vamos defender os empregos dos brasileiros, defender os empresários brasileiros que geram a riqueza para o Brasil, e tenho convicção também que esse processo tem que ser liderado pelo Poder Executivo. Buscar estreitar os laços e fazer as coisas acontecerem defendendo os brasileiros. O Parlamento está integralmente à disposição da defesa dos interesses do Brasil.
5: A partir de um documento que será enviado pelos Estados Unidos, o grupo de trabalho vai buscar um entendimento entre os dois países.
2: O Executivo sancionou uma lei aprovada no Senado que muda as regras do seguro rural para proteger produtores e seguradoras em caso de grandes perdas no campo. Repórter Patrícia Oliveira.
7: O dinheiro que o governo federal destina para ajudar o produtor a pagar o seguro rural não poderá ser bloqueado ou congelado durante a execução do orçamento. A nova lei também tira do papel o chamado Fundo Catástrofe, criado em 2010 para auxiliar as seguradoras a cobrirem prejuízos extraordinários na produção rural, como os causados pelas mudanças climáticas. A proposta que deu origem à lei é da senadora Tereza Cristina, do Progressistas de Mato Grosso do Sul.
8: O seguro rural, ele representa um instrumento essencial de gestão de risco, pois protege o produtor rural contra perdas decorrentes de eventos aleatórios e não controláveis.
7: A lei prevê ainda que os produtores que têm seguro terão prioridade nas linhas de crédito para prorrogar ou renegociar dívidas.
2: O plenário pode votar em breve um projeto que estabelece condições de trabalho específicas para mulheres com câncer de mama.

0: incluindo aquelas em tratamento ou em período de remissão. A proposta autoriza a adoção de medidas para flexibilizar as condições de trabalho, como teletrabalho, redução da jornada, horários flexíveis e apoio psicossocial sem redução salarial. Além disso, institui o selo rosa para reconhecer empresas que adotarem práticas inclusivas e não discriminatórias. Durante a leitura do relatório na Comissão de Assuntos Sociais, o senador Flávio Arnes, do PSB do Paraná, ressaltou que o trabalho pode contribuir efetivamente para a saúde mental de quem enfrenta o câncer de mama.
1: É comprovado que se manter ocupado e produtivo representa um grande apoio psíquico aos pacientes de câncer ao obstar ou ao menos dificultar o advento de depressão que muitas vezes os acomete.
0: A Comissão de Constituição e Justiça do Senado pode votar o projeto de lei do senador Chico Rodrigues, do PSB de Roraima, que muda a contagem de prazos para manifestação da Fazenda Pública, do Ministério Público e da Defensoria Pública em processos de inventário. Pela proposta, os prazos passam a ser contados em dias corridos, incluindo sábados, domingos e feriados. Atualmente, a contagem é feita apenas em dias úteis. O relatório do senador Jorge Cajuru, do PSB de Goiás, recomenda a aprovação do projeto.
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0: Na hora de votar, além do celular, o eleitor precisa deixar outros equipamentos eletrônicos fora da cabine, como relógio inteligente e óculos com câmera. A proibição vale até para aparelhos desligados e foi reforçada pela Justiça Eleitoral para garantir o sigilo do voto. Repórter Marcela Cunha.
5: Não é só o celular que deve ficar fora da cabine de votação. Com o avanço de dispositivos cada vez menores e mais conectados, a Justiça Eleitoral detalhou as regras para impedir que novas tecnologias comprometam o sigilo do voto. A proibição também vale para máquinas fotográficas, filmadoras, relógios e pulseiras inteligentes, óculos conectados, fones de ouvido, câmeras corporais e microcâmeras. A medida busca evitar que equipamentos capazes de registrar ou transmitir informações sejam usados para revelar a escolha do eleitor. Também ajuda a combater a compra ou a coação de votos ao impedir a produção de uma prova da opção registrada na urna, como lembrou a senadora Damares Alves, do Republicanos do Distrito Federal.
6: A legislação é muito clara, o voto ele é secreto.
5: Quem se recusar a entregar o equipamento aos mesários não poderá votar até cumprir a orientação. O caso será registrado em ata e, se necessário, a força policial poderá ser acionada. Já equipamentos de acessibilidade e tecnologias assistivas continuam permitidos.
0: Com trabalhos técnicos de Eliseu Caires, o Jornal do Senado fica por aqui. Acompanhe agora as notícias da Câmara dos Deputados. Boa noite e até amanhã.

0: Delatar violação de medida protetiva poderá ter escolta policial.
1: Deputados esclarecem a atuação do Ministério Público em pedido de pensão.
0: Escolas devem informar suspeita de trabalho infantil ao Conselho Tutelar.
1: Avança projeto que aumenta a punição para corridas ilegais em vias públicas.
0: Boa noite. A Comissão de Viação e Transportes aprovou penas mais rígidas para quem participar de corridas ilegais em vias públicas. A repórter Kate Nayane traz mais detalhes sobre o texto que agora será analisado pela Comissão de Constituição e Justiça.
2: O projeto de lei que aumenta as punições para os chamados rachas foi aprovado pela Comissão de Viação e Transportes da Câmara dos Deputados. Pela proposta, a multa pela prática de corridas ilegais em vias públicas passa de 2.934 para 4.402, além da suspensão do direito de dirigir e apreensão do veículo. O aumento do valor da multa também se aplica para quem promover ou participar de eventos que envolvam manobras perigosas, corridas ou disputas em vias públicas sem a permissão da autoridade de trânsito. O texto aprovado também agrava as penas. Caso a infração ocorra próximo de escolas, hospitais, locais de embarque e desembarque de passageiros, ruas estreitas ou onde exista grande concentração de pessoas, as penas passam de 3 a 6 anos para reclusão, de 4 a 8 anos em caso de lesão corporal grave e de 6 a 12 anos em caso de morte. O relator da proposta, deputado Hugo Leal, do PSD do Rio de Janeiro, defende que infrações como estas não devem ser tratadas como acidentes.
3: Inclusive, no caso de lesão corporal ou morte, aí sim, responsabilidade por homicídio. Homicídio, essa é a nossa principal mudança, principal alteração, é que quando uma prática ilegal dessa natureza, o resultado dela é o homicídio, nós temos que tratar esse indivíduo como um homicida, não como um acidente de trânsito.
2: Em seguida, o projeto de lei que aumenta as punições para quem pratica corridas ilegais em vias públicas será analisado pela Comissão de Constituição e Justiça. Da Rádio Câmara de Brasília, Kate Nayane.
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5: Economia.
1: Afonso Mota, do PDT do Rio Grande do Sul, destaca a importância da lei que reduz as alíquotas do PIS/PASEP e da COFINS para a indústria química e petroquímica. O deputado ressalta que o setor recolhe aproximadamente 40 bilhões de reais por ano em impostos.
0: Afonso Mota avalia que a redução dos tributos tem fortalecido uma atividade estratégica para a economia brasileira diante da concorrência internacional. O parlamentar reitera que a medida cria condições para que o setor continue contribuindo para o desenvolvimento do país.
1: Marcos Aurélio Sampaio, do MDB do Piauí, defende o projeto que acaba com a cobrança pelo uso da rede de distribuição de energia elétrica para microgeradores de energia solar. O texto garante isenção permanente aos consumidores que injetam energia excedente na rede.
0: A proposta estende a isenção a todos os usuários de fontes renováveis, independentemente da data de adesão. No entendimento de Marcos Aurélio Sampaio, a medida garante segurança jurídica e incentiva a democratização da energia limpa.
5: Agricultura.
1: O projeto de Renilson Nicodemos, do MDB do Pará, estabelece um período de paralisação temporária na colheita do açaí e cria um seguro para os extrativistas do fruto. A ideia é pagar aos trabalhadores um salário mínimo por até 4 meses no ano para permitir a regeneração natural das palmeiras.
0: Na visão de Renilson Nicodemos, a medida garante a sustentabilidade ambiental e assegura renda às famílias extrativistas no período de entressafra. A proposta prevê ainda ações para diminuir os acidentes de trabalho na subida dos açaizeiros e modernizar as técnicas de manejo.
5: Relações Exteriores.
1: Felipe Martins, do PL Tocantinense, apoia a criação da Frente Parlamentar Mista pela Integração Continental e Desenvolvimento Sul-Americano. O objetivo do colegiado é elaborar iniciativas de conexão produtiva, digital e institucional entre os países do continente.
0: De acordo com Felipe Martins, o grupo vai articular com governos estaduais, municipais e a sociedade civil para ampliar o protagonismo do Brasil na América do Sul, promovendo o intercâmbio tecnológico e o crescimento socioeconômico.
5: Segurança Pública.
1: A Comissão de Segurança Pública aprovou uma escolta policial para mulheres vítimas de descumprimento de medida protetiva. O repórter Luiz Cláudio Canuto explica a questão.
6: A Comissão de Segurança Pública e Combate ao Crime Organizado aprovou o projeto que prevê escolta policial para mulheres que denunciarem descumprimento de medida protetiva. Pela proposta, a escolta deveria ser concedida quando houvesse risco à integridade física. A proposta muda a Lei Maria da Penha e também a lei que disciplina a proteção de vítimas e testemunhas ameaçadas. O colegiado aprovou a versão da relatora, deputada delegada Ione, do Avante de Minas Gerais. Segundo ela, o objetivo é fortalecer a proteção das vítimas no momento em que procuram as autoridades para comunicar que o agressor desrespeitou a decisão judicial. O texto aprovado amplia o alcance da proposta original e incorpora a proteção da escolta a um conjunto mais amplo de medidas protetivas na Lei Maria da Penha. A proposta original da deputada Rogéria Santos, do Republicanos da Bahia, previa a obrigatoriedade de escolta policial para a mulher que comparecesse à delegacia para denunciar o descumprimento de medida protetiva de urgência. Pelo texto aprovado, a adoção de escolta policial deixa de ser uma medida automática e passa a depender de avaliação técnica do risco enfrentado pela vítima. Entre os critérios poderiam ser considerados o histórico de violência praticada pelo agressor, a gravidade das ameaças e a possibilidade de novas agressões. Segundo o Conselho Nacional de Justiça, a cada 45 segundos, uma mulher recebe a proteção judicial. O projeto tramita em caráter conclusivo e aguarda indicação de relator na Comissão de Defesa dos Direitos da Mulher. Em seguida, passará pela Comissão de Constituição e Justiça. Da Rádio Câmara de Brasília, Luiz Cláudio Canuto.
0: Franciane Baier, do Republicanos do Rio Grande do Sul, apoia projeto que destina 30% da arrecadação de apostas de cota fixa ao Fundo Nacional de Segurança Pública. A proposta também reserva, no mínimo, 30% do fundo para o combate à violência contra a mulher.
1: Franciane Baier informa que os recursos vão financiar ações como monitoramento eletrônico de agressores, patrulhas especializadas e casas de acolhimento. Para a deputada, a medida garante orçamento contínuo para interromper os ciclos de agressão às mulheres.
0: Projeto de lei quer proibir a nomeação ou contratação de pessoas condenadas por crimes sexuais contra crianças e adolescentes para cargos ou funções públicas. De autoria de Júnior Lourenço, do MDB do Maranhão, a medida valeria para órgãos públicos, empresas estatais e contratos de prestação de serviços.
1: A proposta determina ainda que a proibição só será aplicada após condenações definitivas. De acordo com Júnior Lourenço, a iniciativa reforça a proteção de crianças e adolescentes e a integridade da administração pública.
0: Misael Varela, do PSD de Minas Gerais, apoia a proposta de emenda à Constituição que reduz a maioridade penal de 18 para 16 anos. A mudança visa punir, com mais rigor, menores envolvidos em crimes hediondos e em casos de violência extrema contra pessoas e animais.
1: Misael Varela pondera que a responsabilização penal vai depender de laudo técnico que comprove a capacidade do jovem de entender a gravidade do ato. Para o deputado, a proposta evita a impunidade em casos de extrema violência.
0: Exigir vídeo monitoramento e punir a omissão de casos de agressão contra crianças e adolescentes em creches e escolas é a proposta de delegado Bruno Lima, do Podemos de São Paulo. O texto ainda impõe pena para os dirigentes que deixarem de notificar casos suspeitos.
1: Delegado Bruno Lima argumenta que crianças pequenas muitas vezes não conseguem relatar abusos, o que exige provas objetivas. O parlamentar pondera que as câmeras devem ficar restritas às áreas comuns, prevendo penas mais duras para maus tratos em creches.
0: André Fernandes, do PL do Ceará, apresentou o projeto que determina a queima completa como único método para destruir entorpecentes apreendidos e plantações ilícitas. feitas. Pela proposta, a destruição deve ser gravada em vídeo com registro de geolocalização.
1: Na avaliação de André Fernandes, métodos atuais como enterramento não garantem a destruição total dos materiais apreendidos. Para o deputado, a incineração evita que drogas e lavouras voltem ao mercado ilegal por falhas no descarte policial.
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5: Justiça.
0: Os deputados aprovaram um projeto que esclarece a atuação do Ministério Público em pedido de pensão alimentícia. A repórter Paula Bittar explica os detalhes.
8: A Comissão de Constituição e Justiça da Câmara aprovou uma proposta que inclui no Estatuto da Criança e do Adolescente uma regra autorizando o Ministério Público a pedir judicialmente pensão alimentícia em favor de crianças e adolescentes. Pela proposta, isso poderá ocorrer mesmo que os pais continuem exercendo seus direitos e deveres legais em relação ao filho, que a criança ou adolescente não esteja em situação de risco e que exista defensoria pública na comarca. O objetivo é transformar em texto legal um entendimento que já é adotado pelo Superior Tribunal de Justiça. A relatora na CCJ, deputada Maria Arraes, do PSB de Pernambuco, destacou que a proposta não traz uma inovação substancial, mas confere maior precisão ao texto legal ao incorporar orientação jurisprudencial já consolidada, promovendo segurança jurídica, uniformidade interpretativa e previsibilidade na atuação dos órgãos responsáveis pela tutela dos direitos infanto-juvenis. De acordo com o Estatuto da Criança e do Adolescente, o Ministério Público pode promover ações de alimentos em favor de crianças e adolescentes, mas a lei não explicita que essa atuação independe da situação familiar da criança ou adolescente, da existência de situação de risco ou da disponibilidade da defensoria pública. A autora do projeto, deputada Laura Carneiro, do PSD do Rio de Janeiro, explicou que parte da doutrina tem uma visão distorcida sobre o tema e seu objetivo foi deixar a regra bem clara.
9: O Ministério Público precisa poder pedir alimentos quando eles são de interesse do menor, quando as crianças estão em vulnerabilidade, quando as crianças precisam dessa ajuda do Estado. Na prática, o que a gente faz é colocar agilidade numa rede de proteção que é muito importante para as crianças. Porque a gente sabe que a justiça tem o seu próprio tempo, ela demora, mas a fome, essa não tem tempo.
8: A proposta, que inclui no Estatuto da Criança e do Adolescente uma regra autorizando o Ministério Público a pedir judicialmente pensão alimentícia em favor de crianças e adolescentes, pode seguir agora para a análise do Senado, a menos que haja recurso para votação antes pelo plenário da Câmara. Da Rádio Câmara de Brasília, Paula Bittar.
5: Ciência e tecnologia.
1: Aliel Machado, do PV do Paraná, defende a regulação e o combate ao abuso de poder de grandes empresas de tecnologia. Ele explica que a ideia é permitir que o governo federal imponha regras de transparência e evite privilégios para produtos das próprias plataformas.
0: Aliel Machado argumenta que o mercado digital exige uma área especial dentro do Conselho Administrativo de Defesa Econômica para proteger o direito do consumidor. Ele ressalta que as regras devem focar apenas nas chamadas Big Techs, garantindo mais espaço para pequenos concorrentes.
1: Doutor Ismael Alexandrino, do PSD de Goiás, quer estabelecer diretrizes mais rigorosas para a classificação indicativa de desenhos e animações digitais. A proposta obriga emissoras e serviços de streaming a barrar produções com cenas de violência, humilhação ou duplo sentido.
0: Doutor Ismael Alexandrino lembra que o uso indiscriminado de telas por bebês e crianças pequenas traz prejuízos ao desenvolvimento cognitivo e emocional. Ele defende que as plataformas de vídeo auditem seus catálogos sob pena de multas milionárias e suspensão da empresa.
1: Pastor Eurico, do PSDB de Pernambuco, cobra do governo explicações sobre denúncias de interferência na eleição do Conselho Regional dos Técnicos Industriais da Terceira Região. Ele quer saber se o Ministério da Ciência, Tecnologia e Inovação apoiou uma das chapas concorrentes em Pernambuco e na Paraíba.
0: Pastor Eurico pede detalhes sobre agendas, manifestações públicas e uso de recursos do Ministério em favor de candidatos. Segundo o parlamentar, denúncias apontam quebra dos princípios da impessoalidade, neutralidade, além de possível abuso de poder político.
5: Direitos Humanos.
1: A comissão aprova projeto que obriga as escolas a comunicarem suspeitas de trabalho infantil ao Conselho Tutelar. A reportagem é de Agui Pontes.
10: A Câmara dos Deputados debate fazer com que as escolas sejam obrigadas a comunicar ao Conselho Tutelar suspeitas de trabalho infantil. A proposta, apresentada pelo deputado Amon Mandel, do Republicanos do Amazonas, insere a mudança no Estatuto da Criança e do Adolescente. Segundo a proposta, já aprovada pela Comissão de Educação, a suspeita ou comprovação da prática de trabalho infantil precisa ser apontada pela instituição de ensino, especialmente se envolver uma criança de até 12 anos. A Constituição já prevê o contato da escola com o Conselho Tutelar, em caso de maus tratos ou faltas excessivas e injustificadas à escola. Segundo a relatora na comissão, deputada Franciane Baier, do Republicanos do Rio Grande do Sul, a escola é estratégica para dar esse primeiro alerta.
11: A escola é muitas vezes o primeiro lugar onde os sinais de exploração aparecem. E ao tornar essa obrigação expressa na lei, damos mais agilidade para que o Conselho Tutelar seja acionado e as medidas de proteção sejam tomadas o quanto antes.
10: A Constituição proíbe o trabalho para menores de 16 anos, salvo na condição de aprendiz, que o jovem pode desempenhar a partir dos 14 anos. Segundo um estudo recente do Fórum Nacional de Prevenção e Erradicação do Trabalho Infantil, 1 milhão e 650 mil crianças e adolescentes estão tendo sua força de trabalho explorada no Brasil. A proposta que prevê a denúncia do trabalho infantil pelas escolas ao Conselho Tutelar será analisada pela Comissão de Previdência, Assistência Social, Infância, Adolescência e Família. Da Rádio Câmara de Brasília, Agui Pontes.
0: Márcio Alvino, do PL de São Paulo, enaltece o trabalho da APAE, Associação de Pais e Amigos dos Excepcionais, na inclusão e na defesa dos direitos das pessoas com deficiência. Ele ressalta a atuação de profissionais, voluntários e famílias no apoio a milhões de brasileiros.
1: Márcio Alvino defende o fortalecimento das APAEs por meio de mais recursos e de políticas públicas voltadas às pessoas com deficiência. Vice-presidente da Frente Parlamentar em Defesa das APAEs, o deputado reafirma o compromisso de apoiar as instituições presentes em todo o país.
5: Educação.
0: O projeto de Geraldo Mendes, do União do Paraná, prevê o abono de até 3 dias de faltas escolares por mês para alunas com deficiência durante o período menstrual. A medida dispensa atestado médico, bastando a notificação da família à instituição de ensino.
1: Geraldo Mendes argumenta que dores intensas tornam a frequência escolar dolorosa para muitas adolescentes com deficiência. Para ele, a dispensa de laudo mensal evita filas desnecessárias nos postos de saúde e assegura o direito à educação sem reprovação por falta.
0: Fomentar o hábito da leitura e ampliar o financiamento de bibliotecas públicas é o objetivo de projeto de Amaro Neto, do PP do Espírito Santo. O texto permite que empresas e pessoas físicas usem deduções no imposto de renda para apoiar a compra de livros, feiras literárias e acervos digitais.
1: Amaro Neto argumenta que o país ainda enfrenta gargalos no acesso à literatura e na preservação de espaços culturais. Ele diz ainda que a proposta estimula a cooperação entre a iniciativa privada e o governo para modernizar estruturas de bibliotecas públicas do país.
0: Termina agora o jornal Câmara dos Deputados, produzido pela Rádio Câmara com trabalhos técnicos de Wellington Teles e apresentação de Luciana Vieira e Val Monteiro. Boa noite.
1: A Voz do Brasil volta amanhã. Uma boa noite para você.
5: 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Ah!
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5: O El Niño deve afetar a agricultura brasileira até o fim do primeiro semestre de 2027. A previsão é do INMET, que aponta impacto na safra de inverno e em toda a safra de verão. No sul, o excesso de chuva é o principal problema. O arroz é uma das culturas mais atingidas, com mais doenças e pragas, queda na qualidade dos grãos e dificuldade para o trânsito de máquinas. Em Santa Catarina e no Rio Grande do Sul, a produtividade do trigo e da aveia ficou abaixo da média. No restante do país, a tendência é de menos chuva, o que ameaça a soja, o milho e o café. Para reduzir os prejuízos, a Embrapa recomenda transformar as propriedades em esponjas, com canais de drenagem, terraços redimensionados e bacias de retenção. O impacto pode chegar ao bolso do consumidor, com alimentos mais caros.
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Paixãozinha, boa noite, eu sou o Edu. Já tô aqui com você nessa noite de quinta-feira, dia 1º de outubro, começando o mês 10. E a sexta-feira acabou de mandar mensagem dizendo que daqui a pouquinho ela chega. Vai trazer mais um final de semana, o primeiro do mês 10 do mês de outubro. Como é que foi o seu dia hoje? Foi tudo bem? Agora é a hora de dar aquela desacelerada. Você toma aquela ducha, se você já chegou em casa. Se estiver no trabalho, daqui a pouco você vai chegar. Mas vai ouvindo essas músicas tão incríveis, apaixonantes. Músicas que contam um pouquinho da história de cada um de nós. Sempre vai ter uma que você vai lembrar de um momento mágico, de um momento vivido, de um momento inesquecível. Então, a partir de agora, abre o seu coração, mande aquela declaração de amor para quem você mais gosta. O nosso número, e fica liberado para você a partir de agora, hein? 9198-409-6019. Muito prazer, eu sou o Edu. E já vim aqui para ficar com você. Eu cheguei ao nosso cantinho do amor e tô abrindo esse cantinho para você entrar, para você ficar à vontade, para você se aconchegar com a gente, porque tá começando o programa mais romântico de todos os tempos. O lugar na mesa, qualquer pessoa pode ocupar, mas a marca na memória é para poucos. Pessoas rasas, elas entram e saem sem deixar rastro. Trocadas na primeira esquina. Agora, quando alguém te entrega profundidade, paz e conexão real, você descobre que lugar ocupado é diferente de espaço preenchido. A vida segue. Outras pessoas chegam. Mas aquela energia única, ninguém consegue copiar. E não se esqueça de uma coisa. Nós somos todos substituíveis, mas nem todo mundo é repetível. Tem presença que você troca, e tem presença que você passa a vida inteira tentando encontrar de novo. Seja bem-vinda, seja bem-vindo ao nosso Cantinho do Amor. A partir de agora começa o nosso Love Songs. Você fica à vontade para abrir o seu coração, pegue o seu celular, pense em quem você mais gosta. E aí você começa a escrever. 9198-409-6019. Pode gravar um áudio também para participar. E deixa que a trilha sonora da sua noite fica por nossa conta. 10h15, horário em Brasília. E a gente abre o nosso Love Songs de hoje com Tears for Fears. Participação de Oleta Adams nos vocais. E sabe quem na batera? O baterista é simplesmente Phil Collins. Um ótimo final de noite para você.

0: Nativa é muito mais amor com Christian e Ralph, grande clássico do Jorge Versilo, sensível demais aqui no nosso Love Songs. Daqui a pouquinho eu vou falar tudo que você vai ganhar hoje, participando com a gente, se inscrevendo. Mas já vou adiantando para você aproveitar agora para mandar o seu WhatsApp no 91984096019 com o seu recado do coração bem apaixonado e se inscrevendo também para ganhar os nossos presentes. Coloca o nome completo, a cidade de onde você está ouvindo Love Songs e aproveita para mandar sua data de aniversário no ano que você nasceu. Agora 10h31, horário em Brasília. Daqui a pouquinho tem muito mais para você. Continue aqui com a gente no nosso cantinho do amor do Love Songs.
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14: Oi, coraçãozinho. Oi, meu anjinho lindo. Como é que você tá? Tá tudo bem? Como é que foi o seu dia hoje? Hoje eu só quero que seu dia termine muito bem. E vai terminar. E de uma forma bem apaixonada e bem romântica. Estamos de volta com o nosso Love Songs, com o programa mais romântico de todos os tempos. Para você participar, para você abrir o seu coração, para você escrever aquela declaração de amor. 9198-409. Estamos de volta com o nosso Love Songs, com o programa mais romântico de todos os tempos. Para você participar, para você abrir o seu coração, para você escrever aquela declaração de amor.

corações também. A gente chora junto, a gente ri junto. Aqui a gente fica bem. A gente se sente realmente abraçado. É por isso que eu quero você aqui comigo. Esse é o nosso Love Songs. Então participe agora, 10h38, horário em Brasília. Gazebo.

0: Manda aquela declaração para quem você mais gosta. 9198-409-6019. E a gente vai começar sorteando uma bolsa personalizada, lindona, da Nativa, para Suzane Rios Camargo, do 2091. Você que está se inscrevendo já desde o comecinho do Love Songs, parabéns, Suzane. Um beijo do Cicaro para você, viu, minha linda? A partir de amanhã, sexta-feira, 5 dias úteis para você. A gente tem, além dessa bolsa que a Suzane está ganhando, a gente vai sortear uma necessaire maravilhosa com 4 mini perfumes da Amaca, com fragrâncias diferentes e alto teor de fixação. Ainda tem o nosso moletom da Nativa de 2026, nossa coleção nova, que é lindo, é preto, maravilhoso, para você usar no dia a dia, levar a Nativa com você. E para fechar o Love Songs de hoje, já na madrugada da sexta-feira, a gente vai sextar junto com a camiseta da coleção 2026 e um kit com shampoo e condicionador de 500ml da Isabelles Cosméticos. Então fica à vontade, se inscreva, mande aquela declaração de amor no 9198-409-6019. Esse é o programa mais romântico do seu final de noite. Nosso Love Songs, me espera daí. Espero você daqui. Já já tem muito mais pra você agora, 11:01, horário em Brasília.
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3: 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Talvez hoje você olhe para sua vida e enxergue apenas problemas. Talvez existam sonhos que ainda não aconteceram, portas que se fecharam e planos que ficaram pelo caminho. Mas existe uma verdade que você precisa guardar no coração. Deus ainda está escrevendo a sua história. Em Filipenses 1:6 está escrito: aquele que começou a boa obra em vocês há de completá-la. O que hoje parece um capítulo difícil pode estar preparando algo muito maior do que você imagina. Não tome uma fase da caminhada como se fosse o fim da história. Continue confiando, continue orando e continue caminhando. Deus nunca abandona aquilo que Ele mesmo começou. Ainda existe esperança, ainda existe propósito, ainda existe um futuro preparado por Deus para você. Eu espero você neste domingo às 9h18 na Jet Church Chapecó. 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
8: Segundo a imprensa esportiva portuguesa, o craque Cristiano Ronaldo abandonou a concentração da seleção portuguesa nessa quarta-feira após se desentender com o treinador Jorge Jesus. Cristiano pegou suas malas e foi embora. Sua revolta, ele descobriu que ficaria no banco de reservas no jogo dessa quinta-feira contra a Dinamarca pela Nations League. E ele teria dito que não vai mais defender a seleção portuguesa. É uma decisão irreversível.
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18: Oi, coraçãozinho, tá tudo bem com você? Oi, amorzinho. Que bom ter você aqui no nosso cantinho do amor. Vem ficar aqui comigo, vem. Entre, fica à vontade, se aconchegue, abra o seu coração, escreva aquela declaração de amor para quem você mais gosta. Participe, esse é o programa mais romântico no seu final de noite. Aqui você fica à vontade, aqui a gente fala de amor o tempo todo, a gente sonha acordado com quem a gente gosta, a gente toca as músicas que tocam o nosso coração, que contam um pouquinho da história de cada um de nós. Então fica à vontade, escreva aquela declaração de amor. 9198-409-6019 está liberado para você participar. 11:07. Horário em Brasília, a gente vai tocar uma música de um cara chamado Stanley Kirk Burrell, mais conhecido como MC Hammer, ou simplesmente Hammer, um rapper americano, dançarino, que fez grandes sucessos, grandes hits, e tem uma balada dele que é lindíssima e a gente vai ouvir agora. Have You Seen Her? Aqui no nosso Love Songs. Daqui a pouquinho tem aniversariante da noite.

0: Não tive muito mais amor com Gustavo Lima, o embaixador Bala Alojada. Agora 11h26, horário em Brasília, 9198-409-6019, para você participar com a gente. Mandar o seu recado do coração, como Ivanir. A Ivanir tá aqui com a gente, Tozarelli. Ivanir, boa noite, Edu. Nossa, Edu, essas músicas, a sua voz, as palavras que você diz, oba! Deixa esse caminho do amor, esse cantinho do amor ainda mais romântico. Obrigado, viu, Ivanir? Beijo do Cicado para você, obrigado pelo carinho. A Karen também tá aqui com a gente, Karen Poletti. Quero mandar um beijão para minha filha Lívia. Fala que eu sempre vou estar ao lado dela, viu? O melhor presente que Deus mandou para mim. Tá bom, tá dando recado. Maurília, eu quero que você saiba o quanto você é especial para mim. Você chegou à minha vida, trouxe momentos, trouxe carinho. Você trouxe sentimentos que eu guardo com muito amor. Cada momento ao seu lado tem um significado muito especial. Eu sou grato por ter você aqui comigo. Que o nosso carinho continue crescendo a cada dia. Com respeito, companheirismo e muitos motivos para sorrir. Com carinho, do Gilvan Messias.
1: Meu nome é Virgínia de Oliveira. E meu recadinho romântico vai para meu esposo Benedito. Meu amor, meu coração transborda de paixão por você. Te amo.

0: A Nativa é muito mais amor com Adriana Calcanhoto. Devolva-me. 11h30, horário em Brasília. Daqui a pouquinho tem muito mais. Fica aqui comigo. Fica aqui, entre, se aconchegue, que esse é o nosso cantinho do amor do Love Songs. Para você que ligou o rádio agora, seja bem-vinda, seja bem-vindo.
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22: Oi, coraçãozinho. Oi, meu anjinho. Tudo bem com você? Agora 11h37, horário em Brasília. Seja bem-vinda, seja bem-vindo ao nosso Cantinho do Amor. Você que ligou o rádio agora também, fica aqui com a gente. Entre, se aconchegue, põe o Edu aí no seu rádio, me leva de carona com você. Tá de carro? Tá me ouvindo pelo fone de ouvido? Põe o Edu aí no seu rádio. Tá ouvindo pela caixinha de som também? Participe, se inscreva e mande o seu recado do coração, viu? O programa tá só assim, chegando na metadinha, então aproveita para mandar aquela declaração de amor. 9198-409-6019. Daqui a pouquinho a gente sorteia uma necessaire linda da Nativa e 4 mini perfumes da Amaca com fragrâncias diferentes, uma mais cheirosa que a outra e com alto teor de fixação. Sabe de uma coisa? Você que é tão apaixonante, romântica e romântico como eu, ouve essa frase, vê se você concorda. Há quem toque a pele e há quem, sem pedir licença, atravesse. Edson e Hudson, no Cantinho do Amor, do Love Songs.

0: A Nativa é muito mais amor, Sam Smith, aqui no nosso cantinho do amor, I'm not the only one. Fechando mais uma hora do nosso Love Songs. Tem presente pra você, Maria Regina dos Santos, do 3169, final do telefone da Maria Regina. E você tá ganhando a nossa necessaire e 4 mini perfumes da Amaca com fragrâncias com alto teor de fixação. A partir de hoje, sexta-feira, já chegamos na sexta-feira, é só trazer um documento seu para buscar o seu presente. A gente te espera, tá bom? Próxima hora tem moletom da Nativa e ainda tem a camiseta da nossa coleção 2026 e o kit junto, shampoo e condicionador da Isabelis Cosméticos de 500ml. Estão aqui esperando por você.
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3: O Flamengo entrou com uma ação no STF contra a MP do governo federal, que acabou com as bets no país. O rubro-negro é um dos maiores críticos da MP das bets, já que seu patrocinador Master é uma casa de apostas. O clube embolsa cerca de 268 milhões de dólares por temporada com esse patrocínio.
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6: Fala galera ligada aqui na Nativa, está no ar a Dica de Saúde. E a dica de hoje é para quem sente a pele mais ressecada com a chegada do outono. Hidrate-se, o clima começa a esfriar, o vento aumenta, o ar fica mais seco. Resultado, nossa pele sofre. Então, beba bastante água. Mesmo que a sede diminua, seu corpo continua precisando de hidratação. E não esqueça de usar hidratante corporal, principalmente nas áreas mais sensíveis, como rosto, mãos, cotovelos e joelhos. Prefira fórmulas mais cremosas e com ingredientes naturais. Ah, banhos muito quentes também ressecam a pele, então se puder, morno é melhor. Pequenos cuidados agora evitam grandes problemas depois. Cuide da sua pele, da sua saúde e continue ligado sempre aqui na Nativa FM para mais dicas como essa. Até mais, tchau, tchau.
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12: Bom dia. Meia-noite, 8, horário em Brasília. Já chegamos na sexta-feira, sextou, aqui no programa mais romântico de todos os tempos. Hoje é dia 2 de outubro. Que bom ter você aqui no nosso cantinho do amor. Seja bem-vinda, seja bem-vindo, entre, fique à vontade, se aconchegue, abre o seu coração, mande aquela declaração de amor, participe. O nosso número de WhatsApp para você mandar o seu recado é 9198-409-6019. A Aqui a gente fala de amor o tempo todo, o amor está sempre no ar. E amar de verdade muda a forma como você enfrenta todas as dificuldades. Porque quando existe sentimento, você não desiste no primeiro obstáculo. Você tenta, você conversa, insiste, conversa de novo, ajusta e encontra um jeito de fazer dar certo. Quem gosta pode ir embora quando fica tudo difícil, mas quem ama procura motivos para ficar. Seja bem-vinda, seja bem-vindo. Esse é o nosso Love Songs, Henrique e Juliana.

0: Na Nativa é muito mais amor com Paulo Ricardo 2. Aqui no nosso cantinho do amor, do nosso Love Songs. Agora meia-noite e 23. Hoje é sexta-feira. Esse é o horário de Brasília. Estamos no dia 2 de outubro, nessa sexta-feira, que vem trazendo mais um final de semana. E você aproveita para abrir o seu coração, para mandar aquela declaração de amor. 9198-409-6019. A Sandra mandando um beijo para todos os ouvintes apaixonados e quer mandar um recado para você, João Carlos. Você chegou e fez o meu coração descobrir um novo jeito de amar. Cada momento ao seu lado é especial. E quanto mais eu conheço você, esse seu lado lindo, mais eu tenho a certeza de que eu quero você na minha vida. Eu te amo intensamente. O recado do Fabrício para Joana. Meu amor, você é aquele pensamento que aparece no meio do dia. E aquele sorriso que surge sem perceber. E a saudade que aperta quando estamos longe. Meu coração escolheu você. E eu escolheria você mil vezes. Mais um recado agora do Arthur para Lúcia e Lina. Sabe, se eu pudesse te dar uma coisa nesse momento, eu te daria a certeza do quanto você é amada. Você é o meu carinho, é o meu desejo, meu porto seguro, é a parte mais bonita da minha vida. E que sorte a minha, viu? Poder te conhecer e amar você.
1: Olá, boa noite.
0: Boa noite.
1: Meu nome é Áurea Santos. Meu recadinho hoje vai para o meu esposo, meu querido esposo, meu amigo, meu companheiro, minha vida, meu tudo. Dizer para ele que sem ele a minha vida não tem sentido. Que ele é tudo na minha vida. Que se amar é viver, eu vivo porque amo você, meu amor.
0: Oh, que lindo, Áurea. Agora tem mais um recado também da Aline. E é pro maridão dela também.
2: Meu nome é Aline. Meu recadinho hoje vai pro meu marido. Quero dizer que eu amo muito ele. Tenho muito orgulho do marido que ele é.

Alternativa é muito mais amor. É a rádio do seu coração. Sampa Crio, mesmo assim. Agora meia-noite, 43, horário de Brasília. Esse é o nosso Love Songs, é o programa mais romântico de todos os tempos. Tem um recado agora do Reginaldo pra você, Francine. Ô, meu amor, eu não amo apenas os momentos que nós vivemos. Não, eu não amo apenas esses momentos. Eu amo a pessoa que eu me torno quando estou com você. Existe alguma coisa entre nós que ultrapassa palavras, que toca lugares dentro de mim que eu nem sabia que existiam. E você não é apenas alguém que entrou na minha vida. Você deixou raízes no meu coração. E sinceramente, eu não quero mais imaginar os meus dias sem a presença do seu amor. Esse é o nosso Love Songs, tem mais um recadinho do coração. O recado é da Andréia pro Marcelo. Às vezes eu fico tentando entender, meu amor, como é que alguém pode se tornar tão importante em tão pouco tempo. Aí eu percebo que certos sentimentos não precisam de explicação. Esses sentimentos simplesmente acontecem. Você se tornou parte dos meus pensamentos, parte dos meus sonhos,

0: e dos meus desejos mais sinceros. Amar você é sentir que mesmo quando o mundo fica em silêncio, meu coração ainda encontra uma razão para bater mais forte. Recado agora para o Fernando.
1: Meu nome é Maria Rocha, meu recadinho de hoje vai para o meu esposo Fernando. Meu amor, eu te amo muito, você é muito especial para mim. Obrigado por tudo, obrigado por fazer os meus dias muito mais coloridos. Você é uma pessoa muito especial, te amo. Beijo.

0: A Nativa é muito mais amor, rios de amor, com Victor e Léo. Esse é o nosso Love Songs, é o programa mais romântico de todos os tempos. Atenção, Everaldo Lira da Silva, do 3323, final do telefone do Everaldo. Parabéns, viu? Tá ganhando o moletom da Nativa da nossa coleção 2026, é um moletom preto. Lindo demais. Pra você usar em qualquer estação, viu? Então venha buscar a partir de hoje, venha buscá-lo, trazendo um documento seu. A gente espera você aqui na Nativa. Agora 1:01, horário em Brasília. Já já tem mais Cantinho do Amor. Venha, entre, fica aqui com a gente, se aconchegue. E continue ouvindo as músicas mais românticas de todos os tempos.
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10: Fala galera ligada na Nativa FM, que tal uma dica rápida para melhorar a sua saúde, hein? A de hoje é simples, mas é poderosa. Alongue-se. Passar muito tempo sentado ou na mesma posição pode causar dores e tensão muscular. Então, a cada 2 horas, anota aí, hein? A cada 2 horas, levante-se, estique os braços, mexa o pescoço e respire fundo. Isso melhora a circulação, reduz o estresse e aumenta a sua disposição. Que tal fazer um teste agora? Você topa? Então, vambora. Olha aí, estica os braços lá em cima. Esticou? Ok. Agora respire fundo e solte devagar. Viu como já dá um alívio? Pequenos hábitos fazem um grande diferencial na sua vida. Então cuide-se e continue ligado aqui na Nativa FM para mais dicas. Eu volto em breve. Tchau, tchau.
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0: 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Oi, paixãozinha. Bom dia. 1:04. Chegamos na sexta-feira, dia 2 de outubro. Como é que você tá? Tá tudo bem aí? Vem comigo mais uma horinha aqui no nosso Cantinho do Amor pra gente continuar falando de amor. Você abrindo seu coração pra mandar aquela declaração de amor. Fica à vontade. Nosso WhatsApp tá à sua disposição. 9198-409-6019. No lugar certo, você brilha diferente. No lugar certo, a sua risada vai sair fácil. A sua intuição se acalma. E você não precisa mais se explicar tanto. As pessoas certas não te diminuem, não questionam a sua intensidade e nem pedem para você ser menos. No lugar certo, você não sente medo de ser exatamente quem você é. Você não caminha em pontas de pé, você não mede palavras, não sufoca sentimentos. Você apenas existe. E isso já é o suficiente. Porque quando você encontra esse espaço, esse colo, esse chão, tudo muda. A vida volta a fazer sentido. A luz volta para os seus olhos. E você percebe que nunca foi sobre brilhar mais. Foi só sobre encontrar o lugar onde o seu brilho não precisasse se esconder. Seja bem-vinda, seja bem-vindo ao nosso Cantinho do Amor. Você que ligou o rádio agora, seja bem-vindo também. Vem ficar aqui com a gente mais uma horinha no nosso Love Songs. Põe o Edu aí no seu rádio. Me leva de carona junto com você. Põe o Edu no seu fone de ouvido. Deixa eu ficar aqui até o finalzinho do programa. Menos de uma hora a gente vai continuar juntos. Põe o Edu no seu... No seu... essa caixa de som linda que você tem aí. Você pode levá-la, inclusive, para onde você quiser. Deixa que a trilha sonora é por nossa conta. Bom dia. 1:06. Alejandro Sanz. No cantinho do amor. Do nosso... Love Songs.

Nativa, Henrique e Juliano, seja ex. Eu falei que ontem tínhamos um aniversariante, hoje temos também mais um, mas o aniversariante de hoje, eu faço questão de homenageá-lo à noite, no programa da noite. O de ontem é um senegalês, cantor, compositor, músico, ativista, compôs um grande sucesso que foi lançado em 1994 em parceria com Nene Cherry. Eu estou falando de O Sonodor, que completou ontem, dia 1º de outubro, 67 anos de idade. E o Love Songs faz uma homenagem a O Sonodor com o seu grande sucesso, que a gente toca agora. Ele e Nene Cherry, 7 Seconds. 1h15, horário em Brasília. Bom dia.

0: Agora 1h26, horário em Brasília. Bom dia. Hoje é sexta-feira, dia 2 de outubro. Bom dia, Edu, tudo bem? Manda um alô pro meu amor, o Januário. O recado é da Joana Alice. Eu quero dizer que eu estarei ao lado dele até o infinito, se Deus quiser. Tá dado o recado da Joana, pro seu grande amor. A Adriana também tá aqui com a gente, Adriana Expedito Rosa. Eu quero dar um bom dia pro Antônio Amanso, só para ele saber que eu sinto falta dele todo dia. E quero mandar beijos pros ouvintes apaixonados. O Edu, manda um alô para mim, eu sou o Lucas. Recado do Lucas pro Ronaldo. Você é o meu porto seguro. I love you. Tá dado seu recado. Obrigado pelo carinho. Quer mandar um recado do coração? Dá tempo ainda, viu? Agora 1h27, horário em Brasília. O nosso WhatsApp é 9198-409-6019. A Fernanda quer mandar um recado pro Lucas. Se um dia me perguntarem o que é amar de verdade, eu vou me lembrar de você. Porque amar você não é apenas sentir borboletas no estômago ou sorrir ao receber uma mensagem. Amar você é querer cuidar, permanecer, compreender e construir. É sentir saudade mesmo depois de poucos minutos. E desejar que a vida nos dê tempo suficiente para a gente viver tudo aquilo que meu coração ainda sonha viver ao seu lado.
1: Meu nome é Maria.
0: Oi,
1: meu
0: Maria.
1: Recadinho vai para uma pessoa muito especial, a pessoa que nunca imaginava que ia conhecer, meu maridão Valdeci. Ele é tudo, ele é minha vida, ele é meu ar, não tem o que falar, ele é tudo para mim. Eu espero que ele esteja ouvindo. Beijo, amor. Te amo, te amo, te amo.

0: Alternativa é muito mais amor com Gustavo Lima, Proibido Terminar. Mas vai ter que terminar daqui a pouquinho, que tem o Forró Nativo. Agora faltam 15 minutinhos para as 2 da madrugada, horário em Brasília. Os últimos recadinhos de hoje. Um recado aqui da Francine pro Gilberto. Você não é apenas alguém que eu amo. Você se tornou parte de mim, dos meus pensamentos, dos meus sonhos e até dos meus silêncios. Amar você é sentir que mesmo em meio ao caos da vida, existe um lugar onde o meu coração encontra paz. E olha, se tivesse que te escolher em todas as vidas que existirem, eu escolho você, todas as vezes. Tem um recado agora da Mara pro André. Você chegou na minha vida e deixou tudo mais bonito, viu? Eu só quero que você saiba que meu carinho por você cresce a cada dia. E o último recadinho de hoje é da Paula Patrícia pro Gil... Não, é da Goberto. Gilberto foi antes. A Paula escreveu assim para você, da Goberto. O meu lugar favorito é ao seu lado. Obrigada por fazer meu coração sorrir de um jeito que só você consegue. E sabe de uma coisa? Não me importa o que aconteça, eu quero continuar escolhendo você todos os dias. Eu te amo muito mais do que as palavras conseguem explicar. O último recadinho de hoje, o áudio da Eliane.
1: Aqui é a Eliane. Meu recadinho vai pro meu amor, Rogério. Ah, ele é perfeito. É o amor da minha vida. É o homem que eu não largo por nada nesse mundo. Queria que ele soubesse. Ele sabe todos os dias, mas é tão bom sempre ouvir, né? Quero que ele saiba que eu tô sempre do lado dele, que ele precisar. Apesar de que ele que me ajuda em tudo, mas o que ele precisar, eu vou estar sempre aqui do lado dele. Eu amo muito.

0: alternativa é muito mais amor com Edson Hudson. Fala!
1: Eu vou falar o nome da ganhadora da camiseta da Nativa da coleção 2026. A nossa coleção atual. 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Alô, Silvia Aparecida da Silva do 4511. Ô, minha linda, parabéns, viu? A partir de hoje, sexta-feira, 5 dias úteis, é só trazer um documento seu com foto. Obrigado pelo carinho, beijo pra quem é de beijo, abraço pra quem é de abraço. Cuida bem de você pra mim. Ele já tá aqui, viu? Dá um alôzinho pra galera, amigo velho.
2: Rafa Guidotti. Tudo bem?
1: Tudo bom?
2: Boa noite, bom
1: é
2: dia,
1: o
2: né?
1: Rei. É bom dia, já,
2: é
1: né?
2: Bom dia,
1: isso.
2: Já,
1: né? É, boa noite, bom dia, tanto faz,
2: boa
1: né?
2: Noite, bom dia.
1: Pra quem não dormiu,
2: isso. É uma transição.
1: Ele é o rei dos vídeos. Gente, acompanhe o Instagram do Rafa Guidotti, que é muito legal, muito engraçado. E vocês pensam que ele fica aqui com Mano Velho e Mano Novo, tocando forró e curtindo também? Claro que ele fica, com certeza. Ele tá aqui na mesa, só que ele fica fazendo os vídeos aqui do estúdio também.
2: Exatamente, a gente aproveita os momentos vagos aí pra ficar aprontando um pouquinho.
1: É verdade, ele fica madrugada. Aí quando começa a dar um pouquinho de sono, ele começa a inventar os vídeos.
2: Exato,
1: tá
2: exato.
1: Certo.
2: Pra manter nos 220, ligado.
1: Tá certo, Rafa Guidotti, o amigo velho, o Mano Novo e Mano Velho também daqui a pouquinho no Forró Nativa, certo?
2: Já, bora que bora até as 6 da manhã.
1: Tá tudo no seu nome, né?
2: Deixa com nós.
1: Mara Mara.
2: Sensa Maramara.
1: Sensa Maramara. Tá bom, Guidotti, um abraço.
2: Valeu, Edu.
1: Gente, tá chegando o Forró Nativa. Eu volto hoje à noite, hoje, sexta-feira. A gente vai estar aqui com você a partir das 10 da noite, horário de Brasília. Eu espero você no nosso Cantinho do Amor. Tchau, gente. Bom descanso. Uma ótima sexta e até logo mais à noite. Forró Nativa tá chegando.

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2: Fala galera da Nativa FM, hoje a dica de saúde é simples, mas é essencial. Beba mais água. Nosso corpo é feito de mais de 60% de água e até uma pequena desidratação já pode causar dor de cabeça, cansaço e falta de concentração. Então não espere a sede chegar. A dica é, mantenha sempre uma garrafinha por perto. E se tiver dificuldade, crie lembretes no celular. Eu uso muito isso, viu? Vale também apostar em alimentos que são ricos em água, como melancia, pepino e laranja. Água é vida, energia é saúde. Então, bora se hidratar e continuar, claro, curtindo a Nativa FM. Até a próxima dica de saúde. Tchau, tchau. 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

0: começando, meu povo! É sexta-feira, vamos botar pra torar!
1: Hoje é sexta-feira, bota pra torar! Bota pra torar!
0: Olha a hora da alegria, olha a hora dela que chegou! Sua sexta-feira, sua linda! 2:11, bom dia, Brasil! Eu sou o Rafael Guidotti, o amigo velho, o cara que é mais lindo, cheiroso, charmoso e gostoso do Brasil.
2: Ai, arrasou.
0: Bora sexta-feira. E você, já tá aí? Você já tá aí? Você, então pegue uma cadeira aqui do nosso auditório, da nossa plateia, venha fazer parte dessa alegria. Cada madrugada é batendo recordes de audiência, recordes de participações. E você forma a nossa galera, o nosso auditório, a nossa plateia mais animada e bonita do Brasil. Eu vou falar o WhatsApp bem devagarzinho, então já prepara aí, sei lá, um papel, uma caneta, um lápis, né, alguma coisa, ou anota direto no celular, porque hoje você vai fazer a sua primeira participação na história desse Forró Nativa, viu? Você que sempre ouviu Forró Nativa há 10, 15, 20, 30, 60 mil anos e nunca participou, hoje você vai fazer a sua primeira participação. Então prepara aí que eu vou falar o WhatsApp bem devagarzinho para você conseguir anotar e salvar. Aí você vai participar do Forró Nativa hoje e quando você quiser. E ainda, participa de todos os programas, porque esse WhatsApp, você participa de todos os programas da Nativa. Então bora anotar o WhatsApp? Já tá liberado, viu? Pra você mandar sua mensagem. Tem duas maneiras pra você participar. Ou você manda uma mensagem de texto, você escreve e eu vou ler no ar o que você escreveu. Ou você grava uma mensagem com a sua voz, né? Uma mensagem aí de áudio. Grava um áudio aí e envia pra gente. Mas se você for gravar, gente, é até 30 segundos no máximo. O pessoal tem gravado 40 segundos, 50, um minuto. Gente, não vai pro ar, não dá tempo. Mesmo às vezes as pessoas gravando 30 segundos, 15 segundos, 20 segundos. Ontem ficou mais de 60 pessoas sem participar, era 6 horas da manhã. Depois das 4:30 da manhã começa a chover mais ainda a ligação aqui, o WhatsApp. Então, tenta ser breve, pra gente colocar bastante gente pra participar, tá bom?
3: Bom dia, vovó!
0: E se é a primeira vez que você tá ouvindo a rádio nesse horário, ouvindo o Forró Nativa, você vai contar pra gente na sua mensagem. Ou se você sempre ouve o programa, mas é a primeira vez participando, conta pra gente também, tá bom? Fala, é minha primeira vez! Hoje, sexta-feira, 2 de outubro de 2026, 2:13. O nosso WhatsApp é o 9198-409-6019. Pô, mas você não falou que ia falar devagar? Vou falar, eu só quis explicar que você vai salvar exatamente esses números, 9198-409-6019. Você não vai colocar nenhum número a mais, nem antes, nem durante, nem depois. São só esses que a gente fala, tá bom?
3: Eles trazem paz e alegria.
0: Agora eu falo devagarzinho, você já tava me xingando, né? Eu escutei. Vamos lá, ó. WhatsApp da Nativa. 9198-409-6019. Vou repetir devagar de novo.
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0: Vamos lá, ó, anote então, hein? Confere aí, se você já anotou, confere. Se não, anote, a chance é agora. Pra você já mandar mensagem desde já. 9198-409-6019. 19. Salvou? Só esses números. Salva aí o WhatsApp da Nativa. 9198-409-6019. Já eu começo a falar com vocês aqui. Ah, e outro recado para quem tá chegando agora. E quem vai adicionar esse número? São só duas maneiras de participar. Ou você escreve uma mensagem de texto pra gente ler aqui, ou você grava um áudio. Não é para ligar nesse número. Não ligue. Se você ficar ligando e insistindo, você vai ser bloqueado. E aí, gente? Você só vai conseguir participar de novo se você trocar o seu número, tá bom? Então não ligue, tá bom? É só mensagem, por favor. Ô, mano velho, é isso, né? Pessoal participando nessa sexta-feira. Sextou, bebê! 2:16, mano velho, mano novo!
4: Valeu, boi! Valeu, boi pintado! Segura no rabo do boi, bicho mole condenado! Meus amigos e minhas amigas e meus amigos, meus conterrâneos, minhas conterrâneas. Alô, senhoras e senhores, trabalhadores e trabalhadoras do Brasil, aposentados e aposentadas, gente da luta, gente da diária, meus amigos, emplacamos. Chegamos à sexta-feira, hoje é sexta-feira, é o dia 2 de outubro do ano 2026. Estação Primavera Brasil, a Primavera em Flor, está começando mais um vitorioso Forró Nativa, a campeão de audiência do Rádio do Brasil. Meus amigos e minhas amigas, aceitem os cumprimentos do Mano Velho, Amorim Filho. Eu nasci nas catingueiras entrançadas de Cipó. Viajei de caminhão junto com Mané Cotó. Não sou locutor modelo, mas estou aqui sem cabelo, vivendo do meu gogó. Diretamente de Souza, diretamente do Vale dos Dinossauros, na gloriosa, na histórica, na inesquecível, Piapá R.A., Raíbe Abaté de Zé Mané, Zabé, Bazé, Zabé, Zabé, Zabé, Mané, o Mané, Mané, Mané, Zabé, Zabé. Eita coisa boa, ótima sexta-feira, fim de semana chegando, depois de amanhã, domingo, eleições do Brasil, hein? Tá preparado, vá votar, você mesmo que tem mais de 70, não tem mais obrigação de votar, mas vá votar, é bom sair de casa, vai lá, uma urna, uma sessão eleitoral, um colégio, uma edificação, é bom encontrar os outros eleitores, é um dia da democracia plena, fique à vontade, aí você vai votar, o poder é todo seu para você escolher o seu candidato, a sua candidata, seja feliz na eleição, que eu tô aqui ao lado do querido Mano Novo, Expedito Duarte.
5: Opa!
4: Alô, alô, Mano Novo, bom dia, bom dia, bom dia, Mano
5: Novo. Bom dia, Mano Velho.
4: Tudo certo e correto, daquele da gota serena, Mano Novo.
5: Com a espiga no burraio,
4: este
5: Mano
4: é o
5: velho.
4: Milho de cacimbo de dentro do docinho da Paraíba. Qual é a produção de hoje, Mano Novo?
5: Ontem falamos, né, como é bom, né, a vantagem de ser homem, né?
4: Ontem foi, como é a vantagem de ser homem e hoje, Mano?
5: E hoje, por que que é bom ser mulher?
4: Ah, essa pergunta é boa. Por que é bom ser mulher? Quem quer ser mulher aí, levanta a mão. Como é bom ser mulher? Tudo isso você vai destrechar aí, Mano Novo?
5: Hoje no Forró Nativa.
4: Então, capricha aí, todo mundo tá aqui, os tapetes abertos, tapetes vermelhos para vocês, participem. Tem o Zap da Nativa, 9198-409-609. Daqui a pouquinho, a minha pauta, as palestras do Mano Velho, hoje gostosamente, aqui no Forró Nativa, hein? Daqui a pouquinho, tem muita coisa boa, tá legal? Vou falar só quais são as cobras, só quais são as cobras mais venenosas do Brasil. Quais foram as maiores secas que já passaram pelo Nordeste? Como é que o eleitor pode voltar sem camisa, descalço, camisa regata ou bermuda? Ai, ai, ai, ai, ai. Vou falar hoje os tipos de ouro. Quais são os tipos de ouro que existem no mundo? Rapaz, tá rico hoje o programa, hein? Então, gente, tá bom demais. Mano Novo, dê bom dia pro Macharal do Brasil, Mano Novo.
5: Com prazer. Bom dia, gente. Pedra 90.
4: Moral total na sexta-feira, Macharal. E um bom dia carinhoso e respeitoso para todas as mulheres deste país.
5: Calientemente.
4: Olha o Papa Figo e a Telvina.
5: Bom dia, minhas cunhãs.
4: Está no ar o Forró Nativa, sexta-feira, Brasil.

0: está no ar. O Forró Nativa, ano 22, como ano velho, ano novo. Hoje que é sexta-feira, é o dia 2 de outubro, hein? Mês 10, hein? 2026, na primavera brasileira. 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Mano Novo, qual é a vantagem de ser mulher, Mano Novo?
1: Você não precisa trocar o pneu do carro.
0: Ah, ser mulher, bom, que mulher não precisa
1: sempre trocar. Sempre tem um trouxa que troca pra você.
0: Ah, não é um trouxa. A mulher, porque a mulher não tem aquela força do homem. Usa unhas, que ela gastou R$200 para fazer a unha. Unhas delicadas, mãos macias, níveis, não é verdade? Então a mulher não vai, né, abrir o porta-mala, pegar o estepe, pegar macaco, se agachar para tirar... Não, passa um taxista, um outro, um aplicativo. Ajuda a mulher. Então a mulher não precisa trocar pneu. É coisa de homem. Então já é vantagem ser mulher, né, Mano Novo?
1: É isso aí.
0: Viva as mulheres do Brasil! Aqui no Forró Nativa, Comando Velho.

0: Opa, minha gente, todo mundo quer saber da coisa aqui, e eu tô caprichando na palestra hoje, meus amigos. Um dos assuntos, fala aqui, quais são as cobras mais venenosas do Brasil. Sabe que o Brasil tem muita cobra em tudo quanto é lugar. Aliás, nessa época do ano, né, pelo Brasil afora, chega a primavera, aparece muito, por exemplo, as cobras peçonhentas, né, escorpiões, lacraus, aranhas caranguejeiras. Tem que ter muito cuidado. Então, cuidado. Você, por exemplo, tem um quintal, não procure juntar muita telha, né? Porque os escorpiões adoram ficar entre as telhas, onde tem tijolos que sobraram da obra, da reforma, tudo amontoado. Ali fica cobra, ali fica aranha, ali fica escorpião, entendeu? Resto de madeira. Não, você evita tudo isso, que não vai juntar os bichos peçonhentos. Tem que ter muito cuidado, viu, minha gente? Porque quem paga o pato geralmente é uma criança, não é isso? Então, ó, eu vou falar para vocês. A cobra coral verdadeira tem o veneno mais potente do Brasil. Mas a jararaca causa a maioria dos acidentes no Brasil. Existem cerca de 63 espécies de serpentes peçonhentas do Brasil. O perigo real refere-se à potência do veneno e da frequência das picadas. Então, já, vou falar aqui no Forro Nativa, as principais espécies são. Então, nós temos mais de 400 espécies de cobra, mas 63 são as mais peçonhentas, as mais perigosas. E eu vou falar de umas delas hoje aqui no Forro Nativa. Que o Mano Novo está falando das mulheres. Qual é a vantagem de ser mulher, Mano Novo?
1: Você não precisa provar a toda hora que é macho.
0: Ah, não. Mulher tem que provar que é fêmea, não é verdade?
1: Exato.
0: O cara, todo dia tem que provar, eu sou macho. Macho, macho, machucado. A mulher não, mulher só fêmea, sim senhor. Viva as mulheres do Brasil, curtindo o Forro Nativa, sexta-feira, Comando Velho e Mano Novo.

0: Olha a cobra, cuidado com a cobra, minha gente. É, agora que volta o calor, na verdade, as bichas querem refrescar. Elas aparecem ao ar livre, às vezes entram numa casa, entram num quarto, debaixo de uma cama, no motor de um carro. Rapaz, é cuidado com a cobra. Então a cobra coral verdadeira tem o veneno mais tóxico do país. Esse veneno dessa cobra coral verdadeira causa paralisia. Ela é calma, reclusa e responde apenas por 1% dos acidentes. Ela é muito perigosa, mas não ataca tanto quanto as outras cobras. Só 1% de acidentes no Brasil. A famosa cobra coral verdadeira. A cobra cascavel, essa cascavel, ela tem um veneno neurotóxico e miotóxico. Sua picada é muito letal. Fica em segundo lugar em quantidade de acidentes. A cobra surucucu, pico de jaca, é a maior cobra peçonhenta da América Latina. Ultrapassa 3 metros de comprimento. Seu veneno causa fortes hemorragias. A surucucu, pico de jaca. Daqui a pouquinho tem mais cobra, que o Manu fala uma coisa gostosa. Qual é a vantagem de ser mulher, Manu Novo?
1: Você não precisa que provem que o filho é seu.
0: não precisa. O filho é meu, eu sou mãe e haja o que houver, não é verdade? Viva as mães e as mulheres do Brasil, curta o Forró Nativa com dignidade.

0: Eles são o forró cintura de mola e o pica-pau. Como faz o pica-pau?
1: É a galinha?
0: Então vai, galinha.
2: É assim que faz o pica-pau. Olha, olha que vai.
0: Eita, eita, eita, é sexta-feira, botando pra torar aqui na madrugada, no oco da madrugada.
3: Olha, sexta-feira, bota pra torar, bota pra torar.
0: Criançada, esqueci de vocês, né? O Forró Nativa tá no ar, sabe, né? 2h38, vamos pro nosso WhatsApp que tá bombando, Brasil, bombando, bombando. Vamos lá, diga seu bom dia pra gente.
4: Bom dia, Forró Nativa, bom dia, mano velho, mano novo, bom dia, amigo velho.
0: Bom dia.
4: Guidote. É, eu gostaria de ouvir a música aí, Guidote. É, Confidência com Jorge de Altinho, oferecer a toda essa galera que tá sintonizada no Forró Nativa. Um abração, Cláudio Porteiro no Itaim Bibi. Vamos até às 6 com Forró Nativa. Tamo junto e misturado.
0: Tamo junto e misturado até às 6, botando pra torar, menino. Vai que vai, vai que vai, vamos que vamos. 9198-409-6019. Oi, Rafael Guidotti, bom dia. Mano velho, mano novo. A todos do Forró Nativo, é o Marcos Vigilante, do Rei das Multimídias Casa Verde. Meu abraço vai pro meu amigo, chefe Mohamed, seu sócio, irmão Wally. E a todos os funcionários que hoje estão ligadinhos ouvindo Forró Nativa, bota pra torar que sextou, Guidotti. Por favor, se der, toca aí o forró com o Genival Lacerda, a música Ele Tá de Olho é na Boutique dela. Ó o Vanderlei aqui também dando bom dia, Vanderlei. Bom dia, gente, oi.
5: Cheguei, Brasil. Hoje é sexta-feira,
0: oba, oba.
5: É dia de cerveja.
0: Uhul.
5: A vida até é hoje que o caminhão tomba. Falou, Vidote, um abraço, bom dia pra todo mundo aí, valeu!
0: Valeu, Reinaldo, tudo de bom!
6: Bom dia, mano novo, mano velho, bom dia, mano rapa!
0: Ô, papá.
6: Bom dia para todos por ter da madrugada, vigia, padeiro, zeladores. Bom dia para nossos guerreiros e caminhoneiros do Brasil, um abraço para Esmeralda Carreteiro. E meu sentimento aí pro rapaz lá, né, que falava de avião lá, que faleceu, né? Que Deus tenha alma,
0: Deus bota
6: a família. Mano Rafa, meu querido.
0: Oi.
6: É, eu queria ouvir hoje uma música hoje, aquela Cid de Tiamar, para nós aí, por favor. José Faustino aí, um bom final de semana para nós. Fica com Deus, meus irmãos.
0: Ô, Zé Faustino, obrigado, meu amigo. Boa sexta-feira. Bom final de semana para você. Tudo bom. Oi, bom dia, bom dia.
7: Bom dia, Forró Nativa. Bom dia, mano velho. Bom dia, mano novo. Bom dia, Rafael Guidotti.
0: Olá.
7: Rafael, dá para você passar a música do Zé Nilton? É, Mudanças de...
0: Bom final de semana pra você, tudo bom. Oi, bom dia, bom dia.
7: Bom dia, Forró Nativa. Bom dia, mano velho. Bom dia, mano novo. Bom dia, Rafael Guidotti.
0: Olá.

0: Bom dia, mano velho, mano novo. Valeu, Marli. Beijo pra você, viu, lindona? Oi, bom dia.
1: Bom dia, mano velho, bom dia, mano novo, bom dia, mano baby, bom dia, Rafa.
0: Opa,
1: por extensão a toda a audiência da Nativa FM, o melhor forró que nós temos no Brasil e no mundo. Quero oferecer com Claudio Rios, Boi Salgadinho. Quem fala é o Valdésio Torres, de Guaraci, Pernambuco. Estou fazendo a segurança na BR-7 Mobilidade em São Bernardo do Campo. Quero oferecer para todos que estejam na audiência um ótimo final de semana. Que Deus continue abençoando nós todos. Um abraço.
0: Valeu, um grande abraço, bom trabalho, bom dia.
2: Bom dia, bom dia, bom dia, Forró Nativa. Bom dia, Rafael.
0: Opa.
2: Bom dia, mano velho, mano novo, mano baby. Bom dia para todos os mano que tá sintonizado no Forró Nativa, Esmeraldo por cá. Uma excelente sexta-feira a todos aí, aquela proteção divina mais que abençoada. E um abraço aos amigos da madrugada aí, ó. Peixe do Mar, Lobão, José Faustino, Edson. A galerinha do Pãozinho aí, que a gente não podemos esquecer, essa rapaziada aí que tá sempre junto e misturado. Positiva! Ô, Rafael, por gentileza, meu patrão. Toca pra nós aí o Santana Cantador. É, toda mulher bonita tem dono. Positivo?
0: Toda mulher bonita
2: tem dono. Faz esse favor pra nós aí. Obrigado, tchau. E obrigado e um bom fim de semana.
0: Valeu,
2: tamo junto, meu parceiro.
0: Tamo junto, garotinho. Obrigado. Bom dia, sou o Carlos de Barueri, adoro o programa. Toca aí Limão com Mel. Boa, boa pedida.
3: Bom dia, mano velho. Bom dia, mano novo. Bom dia, Rafa.
0: Bom dia, meu amigo.
3: Quem fala aqui é o Cícero de Paranapuã.
0: Opa!
3: Nos corre da vida, né? Ô, Rafa.
0: Oi.
3: Né, como aí, Rafa? Depois toca aí a Saga do Vaqueiro.
0: Vamos tocar hoje.
3: Oferece aí pros meninos de controle queimado aqui do grupo Colombo USA. Da unidade Santa Bertinho. É, certo aí. Muito obrigado.
0: Valeu, eu que agradeço, meu amigo. Obrigado. Bom dia, Rafael. Gostaria de ouvir Alemão do Forró, qualquer uma. Bom dia pro mano velho, mano novo, Sebastiana. Sempre escuto vocês. Oi, oi, oi, bom dia.
4: Boa noite, Rafael Guidotti. Aqui é o Luiz de Mazaroca, estado de São Paulo. Seu programa aí é nota 12. Quero a música do Calypso, por favor.
0: Entendi que você quer ouvir Calypso, né? Boa, bora, bora. Bom dia, Rafael Guidotti, meu querido. Adoro as suas dancinhas. Sou sua fã, toca pra mim, Amado Batista, Folha Seca. Sua Neuza aqui de Bauru. Estou curtindo Forró Nativa. Beijo e um cheiro. Beijo, beijo, beijo, Neuza. Bom dia, Rafael, seu lindo, passando pra te desejar uma ótima madrugada. Eu, Juliana e minha mãe, né? Te ouvimos sempre. Né? Um beijo, beijo, beijo, Ju. Beijo, tudo de bom.
5: Bom dia, Nativa. Bom dia, Rafael Guidotti.
0: Sextou,
5: Rafael Guidotti.
0: Sextou, papai.
5: Bom dia, mano velho. Bom dia, mano novo. O Rafael Guidotti, meu amigo, toca pra mim a música aí da banda Raça Chinela, Ei Flor.
0: Ei,
5: quero oferecer para todos aí. Um abraço, tchau. Sextou.
0: Bora que bora no sextou. O Marconi também tá por aqui. Bom dia. Quem mais? Agora 2h44.
6: Bom dia, Rafael Guidotti.
0: Opa.
6: Mano velho, mano novo. Reginaldo. A Saga de um Vaqueiro, por gentileza. Ótima sexta-feira pra nós aí.
0: Mais uma Saga de Vaqueiro aqui, hein? Já tá fazendo fila pra saga. Bom dia, escuto todo dia, mas não tinha pegado o zap. Toca aí Fazenda Cacimba Nova com Gozagão. Valeu, obrigado. Mas não deixou o nome, mas tudo bem, a música tá aqui registrada. Bom dia, Nativa, meu aniversário é hoje. Toca Jorge Matheus. Foi no sorteio, Alex Ferreira. Bairro São José. Valeu, parabéns, Alex. Tudo de bom pra você, menino. Oi, bom dia. Oi,
7: bom dia, mano velho, mano. Eu sou novo participante, nunca mandei mensagem pra você, eu estou mandando.
0: Ó.
7: Vamos tocar a música pra mim de Roberto.
0: Roberto?
7: Com uma deles aí.
0: Boa.
7: Foi o Mano velho, na época da Band FM de Onápolis. Tamo junto, sou de Porto Daniel Motos.
0: Valeu, meu amigo, obrigado, né? Primeira vez participando. 2h45.
8: Bom dia.
0: Bom dia.
8: Estou, graças a Deus.
0: Uhul.
8: Aqui é a Dani de Montemor e eu gostaria de ouvir uma música de Flávio José, Cenário de Amor. Tá certo, meu querido?
0: Certo.
8: Abraço.
0: Outro, tudo de bom.
9: Bom dia, mano novo, bom dia, mano velho, bom dia, Rafinha, quem dá se

0: Estou trabalhando, ligadinho no Forró da Ativa. Quero desejar um ótimo programa e uma ótima sexta-feira. Queria ouvir Trio Nordestino Xililique. Beijo, beijo, beijo.
1: Xililique, beijo, beijo, beijo, Iraci. Oi, bom dia.
2: Boa noite, Nativa. Boa noite, Rafael Pigote. Mano Velho, Mano Novo. Bota o forrozinho pra nós aí. A primeira vez eu na área. Que é o Manassés, o Uber. Passeando em São Paulo. Sou muito mais Nativa. Vamos, forró.
1: Bora que bora. Primeira vez participando, motorista de aplicativo. Tamo junto, vamos passear, vamos de carona.
3: Bom dia, mano velho. Bom dia, mano novo. Bom dia, Guidotti. Sextou, Guidotti. Aqui é o Jonas Pareira da Brasilândia. Ô, Guidotti, toca música hoje de Simval de Andrade. Toca. Tem uma faixa que ele toca Tio Nordestino, Guidotti. É uma faixa boa, Guidotti. Pode tocar que você não vai achar ruim, não.
1: Boa, boa. Achei que ele canta bem. Aquele dia eu toquei, né? Mas não foi essa que você pediu, né? Mas vou procurar essa aí do trio, viu? Com ele cantando. 2h47.
4: Bom dia, Forró Nativa. Bom dia, toda manaiada aí de plantão. Bom dia, amigo velho.
1: Bom dia.
4: Amigo velho, por gentileza, se der, toca a música é Proibido Cochilar. Eu não lembro agora quem é que canta. Aqui é Roberto de São Carlos. E boa sexta-feira pra nós, né?
1: Boa!
4: Deus abençoe, abraço.
1: Amém, você também. Bom, gente, ó, tem muita mensagem ainda pra ir ao ar, hein? Tem muita gente, continue participando. 9198-409-6019. Vamos de música! A pedidos! Jorge de Altinho, Confidência. A gente vai atendendo durante o programa, vai rolando, né? Vai tocando as suas músicas, tá, gente? Tudo que toca são pedidos dos ouvintes. Agora, resta saber se vai tocar o seu hoje, né? Que tá assim, ó. Tá lotado de pedidos. Vocês ouviram aí, né? Foi mais de 20 participações já de começo.

0: Eita, mano, velho, a palestra tá boa, hein? A palestra se fala de cobra, eu morro de medo de cobra, vixe, cuidado com a cobra, essa aqui é a campeã. A cobra jararaca, a famosa jararaca, é responsável por cerca de 90% de todos os acidentes ofídicos no Brasil. O gênero inclui a jararacuçu, jararacuçu, a urutu cruzeiro e outras espécies comuns. O veneno da jararaca causa forte necrose e hemorragia local. Olha só, outra cobra perigosa, a cobra caiçara. A caiçara é considerada uma das cobras mais agressivas encontradas no Brasil. E o seu bote, além de veloz, é também capaz de atingir as partes superiores do corpo de uma pessoa. Então a caiçara, que geralmente você vai para uma mata, você tem que ter uma bota protetora. Que se você encontrar uma cobra, ela pode te morder no calcanhar, calcanhar de Aquiles, pode morder no teu pé, pode morder na canela, até a altura do joelho. Normalmente é assim. Então, você usa aquela famosa bota mata sete léguas, então protege. Agora, essa caiçara, ela voa. Então, ela não quer atingir nem o pé, nem o mocotó, nem a batata da perna. Ela quer atingir acima da cintura. A bicha é traiçoeira. O nome dela é cobra caiçara. Cuidado com a caiçara puladora. Mano Novo, a vantagem de ser mulher, Mano Novo.
1: Se você não goza, não te chamo de impotente.
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0: 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E seja feliz curtindo o Forró Nativa, meu amigo, de todo o Brasil.
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0: E o assunto predominante aqui do Forró Nativa desta sexta-feira são as cobras mais venenosas do Brasil. Então já falei da cobra coral verdadeira, a cascavel, a surucucu, pico de jaca, a caiçara. Vou falar agora da cobra cotiara. A cobra cotiara é encontrada nas matas araucárias brasileiras. Tem muita araucária. As araucárias são aqueles pinhais, aqueles muito bonitos, tem muito no sul do Brasil. Araucárias. Onde tem araucárias, tem a cobra cotiara. Ai, é perigosa essa cobra, hein? A cobra urutu cruzeiro. A cobra urutu cruzeiro, encontrada em Goiás, Mato Grosso, Minas Gerais, Paraná, Santa Catarina, Rio Grande do Sul e em São Paulo, a urutu cruzeiro. Mas nós temos várias cobras da família da jararaca. Olha aqui, além da jararaca pura, tem a jararaca do norte, jararaca verde, jararaca cruzeira, jararaca ilhoa, jararaca de alcatrazes. É muita jararaca. Segura jararaca. Mano Novo, a vantagem de ser mulher, Mano Novo.
1: Você não tem câncer de próstata.
0: Não, não é verdade? Então, quer dizer, mulher, é difícil achar uma mulher com câncer de próstata. Já no homem é mais comum. Então a vantagem é ser mulher. Viva as mulheres do Brasil! No Forró Nativa de sexta-feira, comando velho e...

0: Daqui a pouco no Forró Nativa, sessão Pergunta ao Manuel. Você faz a liga, grava no Zap da Nativa e eu vou com todo prazer responder a sua pergunta. Olha o Zap da Nativa para a sua pergunta, hein? 9198-409-609. Zap da Nativa, 9198-409-609. Participe, ligue, eu vou ficar muito feliz aqui. Nessa semana, perguntaram aqui quais são as músicas que eu mais gosto de ouvir. Então falo Asa Branca, que é uma música de Luiz Gonzaga e Humberto Teixeira, que fala da seca do Nordeste. A Triste Partida, de Patativa da Saré, também fala da seca do Nordeste. Então, já que eu gosto muito de forró, história do nosso querido Nordeste, vou falar aqui para vocês da nossa palestra As Maiores Secas do Nordeste. As secas que atingem o Nordeste há séculos e séculos, amém. A pior seca registrada na história do Nordeste brasileiro ocorreu entre 1877 e 1879, período que ficou conhecido como a Grande Seca. Gente, a seca é um fenômeno que tem origem natural, mas que é agravado pela ação humana. Uma área de aproximadamente 70% da região Nordeste está inserida no semiárido brasileiro, em que o clima quente e com baixa pluviosidade, somada ao relevo formado por depressões e a dinâmica atmosférica regional, condiciona instalação de longos períodos de seca. Ao longo dos anos, vários projetos e obras foram executados a fim de conter as consequências das estiagens, como a construção de açudes. Entretanto, este problema persiste principalmente pela chamada indústria da seca, criada da má distribuição e da má gestão de recursos destinados para cuidar da população mais vulnerável à escassez de água. Então, daqui a pouquinho, eu vou falar mais sobre a seca. Ai, meu Deus, que seca danada atinge o meu Nordeste. E o Luiz Gonzaga era a voz do sertanejo protestando contra a seca. Destrincho daqui a pouquinho, que o Mano Novo pede licença. Qual é a vantagem de ser mulher, Mano Novo?
1: Você não precisa fazer aquele exame maravilhoso para saber se tem câncer de próstata.
0: Ah, o famoso toque. Toque, toque, toque. Geralmente, não é que mulher não tenha. É muito pouco a estatística. Agora, o homem tem que fazer depois dos 40. Se não faz o toque, faz o PSA. Mas a mulher tem vantagem. Viva a vantagem das mulheres na saúde, aqui no

0: 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Estamos aqui nesta sexta-feira, que é o dia 2 de outubro de 2026, as grandes secas que assolam o Nordeste há muitos séculos. Meus amigos e minhas amigas, o semiárido brasileiro inclui 70,9% da área da região Nordeste e 50,5% da sua população. A região nordestina, inserida no semiárido, é conhecida como Sertão. A região nordestina, inserida no semiárido, é conhecida como Sertão. O clima semiárido é marcado por períodos de estiagem que podem durar até 8 meses ou mais. Existem registros de que secas severas atingem o Nordeste desde o século XVI. A região sofreu várias secas terríveis de até 9 anos consecutivos, que provocaram a destruição de plantações, a proliferação de doenças, agravaram a fome e aprofundaram as desigualdades socioeconômicas da região. As secas são parte da história do Nordeste. Uma das mais antigas aconteceu entre os anos de 1580 e 1583, quando o território brasileiro ainda era dividido em capitanias hereditárias. A história da seca eu estou contando verdadeiramente hoje, sexta-feira, aqui no Forró Nativa. Que o Mano Novo traz a vantagem de ser mulher, Mano Novo.
1: A sua calça não incha quando fica excitada.
0: Ai, meu, mano, que coisa é essa? Mano, que é isso, mano? Quer dizer, não, veio a mulher delicada, sensível, meiga, homem é bicho bruto, quer dizer que a calça incha, não, sai pra lá, que machuca, vai pra gota da égua, do Forró Nativo com Mano Velho e Mano Novo.

0: alô, minha gente querida de todo o Brasil. É o Forró Nativa. Hoje é sexta-feira, dia de Mé, Mulé e Moté, dia 2 de outubro do ano 2026, na primavera brasileira. As maiores secas do nosso querido Nordeste. Outra seca das mais longas atingiu a capitania de Pernambuco entre 1720 e 1727. Afetou duramente as lavouras e eliminou parte da fauna local. Foi em Pernambuco, 1720 a 1727. De 1877 a 1879, foi registrada a seca mais devastadora, conhecida como a Grande Seca. E o estado do Ceará foi o mais afetado. As estimativas dão conta que mais de 800 mil pessoas perderam suas vidas e quase 200 mil deixaram o local onde moravam em direção a outros estados do Nordeste. De 1910 a 1915, período severo de seca, que também gerou enorme crise humanitária, inspirou relatos clássicos sobre o flagelo no sertão. Baseada nessa seca, a escritora cearense Raquel de Queiroz escreveu o livro clássico O 15. Daqui a pouco, falar de mais secas que assolaram o Nordeste do Brasil ao longo dos séculos. E hoje, Mano Novo pesquisando a vantagem de ser mulher. Mano Novo,
1: você não tem que fazer a barba também.
0: É, tá vendo? Olha aí, mulher de bigode ninguém pode. Mulher de barba é rara. Então, a mulher do gênero não tem que fazer barba. Homem tem que fazer barba todo dia. Ah, é gilete, é creme de... é espuma, é pincel. Viva as mulheres da pele lisa, curtindo o Forró Nativa de sexta-feira. Meu Brasil!

0: Amado Batista, mais um pedido atendido, hein? Tudo, né? Tudo que toca no programa são pedidos dos nossos queridos e amados ouvintes. Olha a hora, 3 horas e 27 minutos, 3h27. Você participando pelo nosso WhatsApp. 9198-409-6019. Vou falar novamente devagarzinho para você conseguir anotar. Salvar aí o WhatsApp da Nativa para você participar hoje pela primeira vez, mas participar sempre que quiser e também de todos os programas da Nativa. Afinal, esse número é para você participar, além do Forró Nativa, participar de todos os programas da Nativa, tá bom? Então anote aí, meu amigo e minha amiga. E se for a primeira vez que estiver ouvindo a rádio, você conta pra gente. Se é a primeira vez que está ouvindo esse horário, né? O Forró Nativa, você conta pra gente. Ou se já sempre ouviu, sempre ouve, mas conseguiu anotar agora, é a primeira vez participando, conta pra gente. Você pode escrever a sua mensagem de texto para eu ler aqui no ar ou gravar um áudio, tá bom? Grava um áudio, mas no máximo de 30 segundos. Combinado? Até 30 segundos no máximo de duração. 9198-409-6019 é esse o número. Então vamos lá, anote. 91 98 409 6019. 91 98 409 6019. Diga seu bom dia.
1: Bom dia, galera da Nativa. Quem tá ouvindo aqui é o Juvenal de Xinguara, viu? Manda um alô pra nós aí, viu?
0: Opa!
1: Fazendo a próxima música pra todos que tá ouvindo.
0: Valeu, meu amigo. Obrigado, viu? Um grande abraço. Bom dia, meus amigos. Que ótimo acordar e escutar esse programa maravilhoso. Sextou, então? Já pode tomar uma ou tá cedo? Bora. Adeilson de Bauru, um abraço pra você. Oi, bom dia.
2: Bom dia, mano velho. Bom dia, mano novo. Aqui é Serginho de Guarulhos.
0: Ô, Serginho.
2: Toca aí, toque 10 pra nós. Cavalo Alado. Abraço.
0: Valeu, Serginho. Um abraço. Quem mais tá por aqui? Bom dia, amo vocês na Ativa, minha primeira vez. Meu nome é Luciana, sou de Olambra, olha aí, a cidade das flores, né? Mano velho, mano novo, toda a equipe, amo todos vocês. Obrigado, viu? Um beijo, Luciano, pessoal aí de Olambra. Bom dia, Rafael, meu nome é Lindomar, moro em Bugaçu, mas sou pernambucano de Timbaúba. Toque aí um forró de Alcimar Monteiro. Olá, bom dia, me chamo Geovânio. É a primeira vez que participo, tô aqui agora, trabalhando e ouvindo a Nativa. Tá num, nossa, num estoque gigantesco, ele mandou a foto aqui. Boa madrugada, mano novo, mano velho. Segunda vez participando, toca uma do Calcinha Preta aí, manos. Boa madrugada pra vocês, é o Júnior. E ofereço pra todos os trabalhadores que curtem um forró, boa. Boa noite, mano velho, mano novo. É, Parque Interlagos, Marcão, é isso? Toca uma música pra mim. Sujeito traiado, é isso? Muito bem, vamos procurar.
3: Bom dia, mano velho, bom dia, mano novo, bom dia, mano Guidotti.
0: Ô, papá.
3: E aí, tudo certo, tudo em paz?
0: Tudo.
3: Que tô vira de agudos.
0: Ó.
3: Ô, Guidotti.
0: Oi.
3: Toca pra nós aí, Mundo Doente, de Júnior Viana. Deus abençoe nosso dia e bora cuidar. Que passarinho que acorda cedo bebe água limpa.
0: Pois é, Tom. Valeu, um abraço pra você de agudo.
4: Bom dia, Nativa. Bom dia, manos do Brasil.
0: Oh.
4: Bom dia, carequinha Guidotti.
0: Oh, wow.
4: Bom dia, mano novo. Bom dia, mano velho. Se puder colocar aí pra gente ouvir aí Verdadeiro Amor, Magníficos. Aqui é o B. Carvalho da Terra Mãe do Brasil, sempre coladinho com vocês. Um forte abraço.
0: Valeu, um forte abraço pra você também, viu? Tudo de bom!
5: Olá, Rafael Guidotti, bom dia.
0: Bom dia.
5: Ô, Rafael Guidotti, aqui é o Jorge Caçameiro. Ô, Rafael Guidotti, toca uma música pra nós aí. Do Edgar Mão Branca, Se Acabar em Forró. Ofereço pra todo mundo que tá ouvindo, obrigado.
0: Valeu!
5: Toca aí que hoje eu quero escutar.
0: Valeu, obrigado, meu amigo. Tudo de bom, viu? Tô anotando aqui. Valeu, obrigado. Oi, oi, oi, bom dia.
6: Oi, Rafael Guidotti, é o Paulo daqui de Arara. Toca aí o forrozão do pé de serra pra nós aqui. Tô chegando no Goiás aqui de volta aqui. Chegando, passando o leme aqui agora. Alô, Rafael.
0: Valeu, Paulo. Paulo Souza de Araras, minha terra natal. Alô, cidade de Araras. Aquele abraço. Valeu, Paulão. Bom dia, tudo bem? Poderia tocar a música Trevo de Tubiara com Sérgio Silva e Guilherme Silva? Ofereço pro Gan e todos que estão ouvindo. Oi, bom dia, queria pedir a música Vamos Falar de Amor, da banda Mala Sem Alça. Segunda vez que participo, estou adorando acompanhar a rádio. Ótima sexta-feira para todos. Valeu, Lu. Beijo, beijo, beijo, sua linda. 3h33, ou como diria o Cebolinha, 3h33.
7: Bom dia, Nativo. Bom dia, Forró Nativa. Rafael Guidotti, bom dia.
0: Bom dia.
7: Zé da Roça por cá, motorista carreteiro. Toca aí essa ideia aí pra nós aí, Rafael. A música aí do Caviar com Rapadura, qualquer uma, beleza?
0: Boa.
7: Valeu. Tchau, cachorro. Tchau, obrigado.
0: Boa, cuida, cuida. Teve direito a buzina e tudo, hein?
8: Bom dia, mano velho, mano novo. Dia. Que é o Catatal de Louveira. É a primeira vez participando aí com vocês.
0: Boa.
8: Vocês estão em primeiro lugar.
0: Uhul.
8: Quero escutar uma música Magníficos, qualquer uma.
0: Qualquer uma.
8: Fica com Deus. Deus
0: Amém.
8: Abençoe todo mundo.
0: Valeu, Marcião. Um abraço. Boa. Bom dia.
9: Bom dia, mano velho. Bom dia, mano novo. Eita, é um prazer. Tô desde ontem escutando a Nativa.
0: Ó.
9: Muito bom. Toca um forró bem gostoso aí pra mim.
0: Valeu.
9: Bom dia para todos da Nativa.
0: E ela escreveu antes do áudio aqui, ó. Bom dia, é um prazer escutar a Nativa. Minha primeira vez participando, né? Ela falou que tá ouvindo desde ontem. Chamo Júlia de Ferraz e Vasconcelos. Valeu, Júlia. Um beijo pra você, viu? 3h34.
10: Bom dia, mano velho. Bom dia, mano novo. Bom dia, Rafa.
0: Opa!
10: Peraí, pedi uma música aí do Rasta Chinelos. Qualquer música que você tocar aí.
0: Rasta Chinela.
10: Eu oferecer pro Bibio, pro João Carneiro. E pra todos os porteiros da madrugada.
0: Boa.
10: Aqui na Vila Mariana. É João Brito que está na voz. Um abraço a todos.
0: Valeu.
10: Boa sexta-feira.
0: Valeu, Brito. Um abraço. Tudo de bom, menino. Cuida, cuida, cuida, cuida.
11: Bom dia, Rafael Guidotti. Aqui é José Aparecido, trabalho das Premix Concreto. Manda um abraço aí pros meus amigos aí que tá aqui na luta comigo. O Rodrigo de Jesus, o Rodrigo Gordinho, o Zói, o Bruno e os motoristas aqui que andam na rua entregando os concretos aí no metrô. Bota pra torar. Manda uma musiquinha de Amado Batista aí pra nós, qualquer uma que é muito boa. Valeu, Rafael.
0: Valeu, meu amigo. Até curtiu aí, né? Folha Seca, a gente tocou agora há pouquinho, Amado Batista. É bom demais, né? Sempre bom. Bora que bora, meu povo. Bom dia, mano velho, mano novo, aqui é a Jane, tô aqui ligado no Forró Nativo, toca pra mim Calcinha Preta, Dois Amores, Duas Paixões, adoro escutar vocês, sextou, beijo, beijo, beijo, Jane, tudo de bom, viu? Bom dia, Forró Nativo, manda um alô pra Morada Nova Ceará, isso, Vanjinha, aqui de Mogi das Cruzes, na escuta. Oi, bom dia!
11: Bom dia, Nativa, bom dia, o Rafa, bom dia, mano velho, bom dia, mano novo, ô, toca pra nós aí, Cintura e Mola. Mesa 14, percebo para todos os motores da rodagem, para todos os ouvintes aí. Manda um abraço por essa música aí para o Coró, de Mils, que trabalha com nós aí na puxada do Sul da Mimosa aí.
0: Oh.
11: Manda um abraço para ele, bora que bora. Sexta-feira, sábado tá aí já.
0: Bora, aí.
11: Abraço a todos aí.
0: Valeu, Renato de Itapetininga, obrigado. Oi, bom dia, Rafael. Mano, vai, mano novo, manda baby. João Sabino, vigilante Itobi, São Paulo. Uma excelente sexta-feira pra nós. Toca Mastruz com Leite, a saga de um vaqueiro. Boa, boa. Mais uma pra saga de vaqueiro.
12: Bom dia, Nativo FM. Aqui tá quem fala, Daniel Sodré. Trabalhando aqui num prédio aqui na Bela Vista. Segurança. Com o Guidotti. Tô de volta pra você, mano.
0: Valeu, valeu.
12: Mano velho, ô Guidotti, toca aí pra nós aí a música do Rogério. Oi!
0: Oi!
12: Nativa, melhor do Brasil.
0: Boa! Valeu, valeu, Daniel Sodré. Tudo de bom, menino. Bom trabalho. Cuida, cuida.
13: Bom dia, Guidotti. Bom dia a todos da Nativa.
0: Bom dia!
13: Silvinho Padeiro passando pra dar um salve a todos. Ótimo final de semana.
0: Valeu!
13: Toca pra gente aí, Paraíba, Joia Rara.
0: Boa, hein?
13: João Lacerda, beleza? Abraço a todos.
0: Valeu, tchau. Abraço. Gente, daqui a pouquinho eu coloco mais ouvintes dando seu bom dia aqui, ó. Lembrando, gravando áudio, se você for gravar, é até 30 segundos no máximo de duração a sua gravação, tá? Ou escreva sua mensagem de texto pra eu ler aqui. Combinado? 9198-409-6019. A pedidos, mudança das capitais, Zenilton!

0: Esse é o Rasta Chinela. Ela chorou de amor, também Mundo Doente, Junior Viane, Dorival Dantas e ainda Zenilton. Mudança das capitais no Forró Nativa desta sexta-feira, meu povo, 2 de outubro, agora 3h48. Você participando com a gente, 9198-409-6019. Bora que bora. Diga seu bom dia aqui, olha. Bom dia, Rafael. Aqui é o Nelson, de Massachusetts, nos Estados Unidos. Estou sempre acompanhando vocês. Um abraço. Obrigado, viu? Tudo de bom pra você aí, meu amigo. Fica com Deus. Oi, bom dia.
1: Bom dia, mano velho. Bom dia, mano novo. Bom dia, mano Guidote. Toca a música pra mim, por favor, aí, meu bando Guidote. Ah. Que é o Simval lá da Bahia. Oh. Ouvindo a música Forró Nativo todo dia. Mostra uma música aí de... Júnior Viana aí. Neto Leite, o baú de vovô. Baú toca de aí vovô. Pra mim, por favor, meu querido.
0: Valeu, meu amigo. Tudo de bom. Oi, oi, oi, bom dia!
2: Bom dia, mano velho, mano. É a segunda vez que participo desse programa muito maravilhoso. Gosto muito de vocês. E gostaria que vocês passassem a música de Rick Henry, para lembrar dele, né? Meu abraço vai para vocês dois aí, meu abraço e meu marido Paulo, viu? Para vocês aí, tá bom? Gosto muito de vocês, viu?
0: Oi, bom dia!
3: Bom dia, bom dia, bom dia, Rafael. Bom dia, mano velho, bom dia, mano novo. Aqui é o Edson, aqui de Matão.
0: Ô, Edson!
3: Então, cara, hoje eu vou querer, se puder, eu quero ouvir aí o Reginaldo Ross, Punhal Agudo. Eu vou oferecer pra minha ex lá no Piauí, né? Tá completo, fazendo aniversário hoje e que Deus abençoe a vida dela.
0: Boa, boa, Edson. Valeu, um abraço, viu? 3h49.
4: Oi. Bom dia, mano velho e mano novo, Rafael Guidotti, me chamo Celivaldo, falo de Santa Catarina, falo pela 14ª vez. Gostaria de ouvir qualquer música, não sei o nome da banda, sei que o nome da música é o Zunque da Lourinha, é um Zunque, e quero desejar a todos nós, né? Desejar saúde também, em primeiro lugar, e sempre com Deus na frente. Fui, fui, galera.
0: Amém, amém. Bom dia, Rafa, Luciana, tá bom da Serra. Bom dia, Lu.
5: Bom dia, bom dia. Bom
0: Oi.
5: Dia, aqui é Deudete.
0: Oi, Deudete.
5: Bom dia, Rafinha. Bom dia, bom mano dia. Velho. Bom dia, mano novo. Vamos ali, já, já. Passar pelo médico do hospital. E de lá e trabalhar.
0: Boa.
5: Mas com fé em Deus está tudo certo, vai dar tudo bem.
0: Amém, já deu.
5: Beijos, bom dia. E todas as músicas de toque eu ouço. Maravilha. Bom dia, feliz sexta-feira.
0: Beijo, Deudete. Tudo de bom, viu? 3h50.
6: Salve, Guidotti. Bom dia, mano velho.
0: Bom dia.
6: Bom dia, mano novo. É o Tico de Urânia. Se você não tocou ainda, toca pra nós aí. Carolina com K.
0: Carolina com K. Boa, bom dia.
7: Bom dia a todos da Nativa aí, bom dia mano velho, bom dia mano novo, bom dia a todo mundo aí. Sérgio por cá, positiva.
0: Pose.
7: Primeira vez participando aí.
0: Boa.
7: É, manda um forrozinho do Céu Rasgada pra nós aí, positiva. Tamo na rodagem aqui do 46 Janela aí. Tudo de bom,
0: Deus. Tudo de bom, abraço, Sérgio. Valeu, hein? Bom dia, Rafael. Tudo bem, amigo? Toca pra nós, Santana, cantador Anjo Querubim. Se tem uma coisa que acaba com o meu dia, é a noite. É verdade. Aqui é o Júnior de Bauru. Toca a música do Gago. Curta Nativa há muitos anos. Valeu, obrigado. Bom dia, Rafael Guidotti, Edinaldo, São Paulo. Toca pra mim, Cacá Cantarelli. Valeu. Oi, bom dia.
8: Bom dia, mano velho. Bom dia, mano novo. Bom dia, Rafael Guidotti.
0: Bom dia.
8: Aqui é o Zé Carlos Pereira, nascido de São Miguel Maurício, mas eu moro, eu sou de Eunápolis, na Bahia, tenho 40 anos que moro aqui. Vou lá na Ativa há muito tempo, é a primeira vez. Eu tô pedindo uma música, quero tocar aquela música de Carção e Caju. Eu sou corintiano, quero a música de Carção e Caju, São Paulo e Corinthians, toca aí pra nós.
0: Ó... Oh. Boa, boa, muito bem. Primeira vez participando. Que seja a primeira de muitas, hein? Que seja a primeira de muitos, meus amigos. 9198-409-6019. Você mandando aqui pra gente o seu pedido.
9: Fala, moçada forrozeira.
0: Bora que bora, bora que bora. Olha aí, ó, vamos curtir. O Sivaldo Andrade. cantando Trio Nordestino. 3h52, bom dia Brasil. Já já eu atendo mais ouvintes aqui no Forró Nativo, hein?

0: Em nome de Drylevis, construindo soluções inteligentes, estamos aqui na sexta-feira, é o dia 2 de outubro do Forró Nativa, Comando Velho, Mano Novo, falando das secas do Nordeste do Brasil. Em 1932, houve uma seca devastadora, marcada pela criação de campos de concentração no Ceará, para conter o fluxo de retirantes que fugiam do sertão com fome rumo à Fortaleza. Fizeram os campos de concentração, minha gente. Tá vendo aí? 1932. De 2012 a 2017. 2012 a 2017, considerada por especialistas uma das piores crises hídricas prolongadas do último século, afetando centenas de municípios e, por exemplo, decretando emergência em toda a região. De 1979 a 1983, foi listada como uma das mais prolongadas secas, ocasionou a morte de centenas e milhares de pessoas, principalmente crianças. De 1997 a 1999 e de 2001 a 2002, secas que foram agravadas pela ocorrência do fenômeno El Niño. E finalmente, mais uma seca severa atingiu o Nordeste, foi de 2012 a 2017, que causou impactos negativos em mais de 1.700 municípios nordestinos. Áreas com vegetação e o subproduto de produções agrícolas foram perdidas. Além disso, cerca de 10 milhões de cabeças de gado morreram nesse intervalo de tempo. Ai, meu Deus, que seca atingiu o Nordeste. Assim, falei para vocês, na história do Nordeste do Brasil, as piores secas registradas, contei para vocês aqui na palestra do Mano Velho, no Forró Nativa da sexta-feira, enquanto o Mano Novo conta as vantagens de ser mulher, Mano Novo.
1: No banheiro, você não precisa mijar em uma cocheira com mais 5 te olhando.
0: Ah, não. A mulher é mais reservada, é mais privacidade. Homem não, homem chega lá no mictório, tem 15 lado a lado, é daquele jeito, entendeu? É como era no Império Romano. A mulher tem o seu compartimento dela, verdade, a sua privacidade preservada. Viva a delicadeza das mulheres. Mulheres, parabéns, ouvindo o Forró Nativa, Comando Velho e Mano Novo.
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8: Fala galera ligada na Nativa, tá na hora da dica de saúde por aqui. E a dica de hoje é simples, mas é fundamental. Então anote aí, cuide de sua mente. É isso mesmo, o estresse e a ansiedade podem afetar não só o emocional, mas também o corpo. Você sabia disso? Então reserve um tempinho para você. Pode ser uma caminhada, ouvir sua música favorita aqui na Nativa, claro. Ou até 5 minutos de respiração profunda. Só isso já ajuda e muito. E não esqueça, dormir bem, se alimentar direito e praticar atividades físicas ajudam e muito a manter o equilíbrio mental. Tudo isso é muito importante. Saúde não é só física, é mental também. Cuide-se e continue sempre ligado aqui na Nativa FM para mais dicas como essa. Eu volto em breve. Até a próxima. Tchau, tchau.
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0: 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E eu estou aqui apresentando para vocês as palestras do Mano Velho. Gente, depois de amanhã, dia 4, eleições no Brasil, hein? Eleições para deputado estadual, deputado federal, senador, governador e presidente da República. Quero todo mundo votando, eu vou votar. Eu já tenho 77, não sou obrigado a votar, mas quero exercer o gosto de votar, o direito do voto. Vou votar com certeza absoluta. O Mano vai votar e a Mana Baby também. Eleitor pode votar de bermuda e chinelo? Atenção, hein? Uma pergunta que não quer calar. Eleitor pode votar de bermuda e chinelo dia 4 de outubro, domingo? Sim, sim, sim. Os eleitores vestindo bermudas, camisas, regatas e sandálias podem votar normalmente no dia 4 de outubro, domingo, hein? O Tribunal Superior Eleitoral não impõe nenhum tipo de código de vestimenta formal para quem vai exercer o direito ao voto, permitindo trajes casuais e leves. A única regra explícita em relação às roupas do eleitor é que é proibido entrar nas sessões eleitorais sem camisa, sem camiseta ou vestindo trajes de banho. Não pode ir de biquíni, de maiô, de sunga, aí não, de cueca, aí não pode entrar. Mas pode ir de regata, de bermuda e de sandália, no problem. Mano Novo, a vantagem de ser mulher, Mano Novo?
1: Você não precisa suplicar para um homem transar com você.
0: Ai, meu Deus, não, peraí.
1: Aí é a vantagem de ser mulher.
0: Não tem mulher que suplica, é o homem. Meu amor, venha. Calma, tem crise, boy. Só quando o facho acender. Acender o facho, vamos amar, mas não é na imploração. Salve as mulheres, o Forró Nativa de sexta-feira, meu Brasil.

0: Opa, a palestra tá boa hoje aqui no Forró Nativa sobre quem vai votar e como deve trajar no dia da eleição domingo, hein? Então eu já falei para vocês, não pode entrar na cabine para votar com roupa de banho, de biquíni, de maiô, de sunga. Os eleitores devem ficar atentos a outros pontos práticos recomendados pela Justiça Eleitoral. Por exemplo, é permitido usar camiseta, bonés e broches ou adesivos de candidatos ou de partidos. No entanto, essa demonstração de apoio deve ser estritamente individual e silenciosa. Não pode fazer pregação, não pode, não tem que ir quieto. Pode ir com a camiseta, pode ir com o boné, não tem problema. É proibido fazer aglomerações com pessoas uniformizadas ou tentar convencer outros eleitores ou a chamada boca de urna. Boca de urna é proibido, é proibido, é proibido, tá certo? O eleitor pode levar o celular até o local de votação, mas deve entregar o aparelho celular desligado aos mesários antes de se dirigir à urna eletrônica. Daqui a pouco mais dicas sobre como você deve se trajar e o que carregar na hora de votar, que o Mano Novo conta. A vantagem de ser mulher no Brasil, Ano Novo.
1: Você não precisa falar o dia inteiro de carro e futebol.
0: Ah, homem fala o dia inteiro. É carro, carro, mulher e futebol. Carro, mulher, mulher não. A mulher gosta de falar de uma fofoca, fala de uma amiga, de uma vizinha, de assunto de cosmético, de beleza, de medicina. Viva as mulheres curtindo o Forró Nativa com Mano Velho e Mano Novo.

0: dicas e dicas e mais dicas hoje aqui no Forró Nativa sobre que seu eleitor pode votar de bermuda e de chinelo. Pode sim. Então olha aqui, o eleitor pode levar o celular até o local de votação, mas deve entregar o celular desligado aos mesários antes de se dirigir à urna eletrônica. Câmeras e outros aparelhos que filmem ou fotografem também são proibidos na cabine para garantir o sigilo do voto. O eleitor não deve esquecer de levar um documento oficial com foto, como RG, CNH, passaporte ou aplicativo e título atualizado com biometria. O título de eleitor, o título de papel tradicional, ajuda a localizar a sessão, mas não é obrigatório para votar. Então, dê a palestra sobre como você deve ir para votar, o traje, seja feliz, vote com consciência e vamos, Brasil, que sua fé te empurra. Mano Novo, a vantagem de ser mulher, Mano Novo.
1: Você tem descontos para entrar em bares e boates.
0: Ah, que, será que boate e show dá desconto para mulher, Mano Novo? A vantagem de ser mulher, tem casa de show que faz assim, mulheres até meia-noite entram de graça. Tem casa de show que mulher de graça até meia-noite. O homem tem que pagar. Tem casa de show assim, mulher open bar até as 11 da noite. Tem essas vantagens. Então, a mulher sempre leva vantagem em direção ao homem. Porque um forró, um show sem mulher, tem gosto de chuchu, não tem gosto. Tem que ter muita mulher. Então, desconto para as mulheres. Mulheres livres, free. Curtindo o Forró Nativa, Comando Velho e Mano Novo. Dia 2 de outubro no Forró Nativa, Brasil.

0: cochilar. Cochilar, cochilar, é proibido cochilar. Os três do Nordeste, a pedidos, olha a hora do cochilo. 4h31, é sexta-feira, meu povo. Bora que bora no Forró Nativa, vá. Mavelucci, gostou, né, Mavelucci? Da maçã que tocamos aí. Bom dia, beijo, beijo, beijo, viu?
1: Bom dia, Rafael Guidotti. Bom dia, mano. Bom dia, novo. Bom dia, mano velho. Uma ótima sexta-feira.
0: Sexta?
1: Para nós.
0: Para todos
1: Sextou.
0: Nós.
1: Sextou. Vamos que vamos, mais um dia. E coloca a música de Amado Batista e Simone Simaia, Folha Seca.
0: Oh!
1: É Vera Lúcia, de Joinville, Santa Catarina.
0: Oh, Vera Lúcia, um beijo. Só que Folha Seca eu toquei um pouquinho mais cedo hoje, tá bom, lindona? A Folha Seca aí com Amado Batista. 4h32, bom dia!
2: Alô, Rafael Guidotti, bom dia.
0: Bom dia.
2: Bom dia, mano velho, bom dia, mano novo. Aqui quem tá falando é Pitão, motorista da aviação Piracicabana. Passando por aqui pra desejar uma ótima sexta-feira, um excelente final de semana pra aqueles que já estão no tapete preto. Beleza, Rafael?
0: Beleza.
2: Se for possível, toca pra nós aí, Luiz Gonzaga. Shot das meninas.
0: Shot das meninas.
2: Beleza, positivo.
0: Beleza.
2: Tchau, obrigado.
0: Tchau, obrigado.
3: Bom dia, Rafael Guinotti.
0: Bom dia.
3: Beleza, aqui é o Fábio.
0: Ô, Fábio.
3: Ia pedir uma música aí, Calcinha Preta.
0: Calcinha Preta.
3: Paulinha.
0: Paulinha.
3: Beleza?
0: Bom.
3: Obrigado.
0: Valeu, tamo junto. Everaldo, bom dia, Nativa. Bom dia, Manu. Bom dia, Mano Velho. Bom Forró Nativa. Valeu, bom dia.
4: Rafael, bom dia, meu amigo.
0: Opa!
4: Se possível, toca pra nós aí. Tô ligando.
0: Tô ligando.
4: Com Rasta Chinela.
0: Rasta
4: Chinela. Um forte abraço. Everton de Cajamar.
0: Opa, valeu, Guidotti. Valeu, obrigado. Valeu, tudo de bom. Bom dia.
5: Bom dia, Nativa. Bom dia pra todos os ouvintes da Nativa. Aqui é Demari. Gostaria de ouvir com Edgar Mão Branca. Cachorro Sem Dono.
0: Edgar.
5: Beleza, toca pra nós aí.
0: Boa, muito bem, valeu, obrigado, viu? Oi, bom dia.
6: Bom dia, mano velho. Bom dia, mano novo. Bom dia, mano baby. Bom dia, amigo velho.
0: Dia.
6: Aqui é o Francisco, motorista da Metrópole Paulista.
0: Boa.
6: Gostaria muito de ouvir com Santana, o cantador, Tamborete de Forró, para oferecer para todos os ouvintes da Nativa. Um abraço para todos, fui.
0: Valeu, meu amigo. 4h34, hein?
7: Olá, família Nativa. Bom dia.
0: Bom dia.
7: Aqui é a Arlene, da cidade de Potirendaba. Toca aí a música de Mesa 14, pra gente ouvir aqui na cidade de Poti. E você ama a Nativa FM. Eu acordo, eu durmo, vou trabalhar escutando a Nativa FM.
0: Boa!
7: Ô, oh, Rafael Guidotti, meu carequinha charmoso, show! Uma ótima sexta-feira pra nós.
0: Pra nós.
7: Tchau e obrigado.
0: Tchau, obrigado, um beijo, viu? Bom dia, bom dia.
8: Bom dia, Nativa FM. Meu nome é Roseli, sou de Tupã, interiorzão de São Paulo. É a primeira vez que eu estou participando, gostaria muito de ouvir Flávio Leandro, Mudanças.
0: Linda essa música.
8: Essa música deixa qualquer um animado.
0: Mas é verdade.
8: Principalmente na sexta, né? Pra gente trabalhar. Um abraço.
0: Um abraço, um beijo. Obrigado, viu, Rosimari? Primeira vez participando. Essa música realmente é maravilhosa. É uma mensagem, né? É uma letra, assim, fantástica. Vamos tocar Mudança. Bom dia, mano velho, mano novo, eu Márcio aqui de Ribeirão Preto, toca Flávio José, A Casa da Saudade, valeu Marcião, obrigado, oi, oi, oi, bom dia.
9: Bom dia, gostaria de pedir uma música de Calcinha Preta, Paulinha.
0: Mais uma pra Paulinha, hein?
9: Bom dia pra nós.
0: Bom dia pra nós.
9: Boa sexta-feira.
0: A nós. Aí mais um pedido pra Paulinha. Paulinha. Paulinha.
10: Bom dia, Manoel. Bom dia, Manoel. Aqui é Aguinaldo de Sampa, da cidade de Cajamar. Ricardo, música do programa para todos que estiverem sintonizados. Um forte abraço, uma ótima sexta-feira para todos nós e família.
0: Valeu, um abraço, Aguinaldo, tudo de bom.
11: Bom dia, Rafael, bom dia, mano novo, bom dia, mano velho. Mano novo, faz favor, toca para mim aí uma música do Negão dos Oito Baixos. Eu ofereço para todos os ouvintes, tá bom? Falou!
0: Valeu, obrigado. Olha aqui, ó. Bom dia, Rafael. Bom dia, mano velho. Bom dia, mano novo. Ótima sexta-feira para nós. Pedro, ele é de São Miguel. Bom dia, sou o Celso de Cajubim, interior de São Paulo. Gostaria de ouvir Luiz Gonzaga, Asa Branca. É a primeira vez que participo. Muito obrigado. A gente que agradece. Valeu, garoto!
12: Bom dia,
0: mano velho.
12: Bom dia, mano novo. Aqui é o Edson, aqui de Matão.
13: Bom dia, Rafael.
0: Bom dia.
13: Bom dia, mano velho. Bom dia, mano novo. Que seja uma sexta-feira abençoada para todos nós.
0: Amém.
13: Aqui é Marcos da Zona Leste. Por favor, toca uma música Flor da Pele, de Zé Cabaleiro. Obrigado.
0: Valeu, Marcão. Um abraço para você, garoto. Tudo de bom, viu? Tamo junto.
14: Bom dia, mano velho, mano novo. Toda a programação da Nativa aí, de madrugada. Tamo firme aí. Aqui é o Luiz de Diadema. Gostaria de ouvir a música de Amado Batista com Aerosmith, pode ser? Parabéns pelo seu sucesso aí, nós somos ouvintes há muitos anos, desde lá da do Brás, na loja do Brás.
0: Boa.
14: Parabéns, bom dia.
0: Valeu, bom dia. Olha aqui, bom dia, Rafael, tudo bem? Eu sou o Sandro de Sorocaba, eu ouço a Nativa desde a estreia, mas é a primeira vez por mensagem. Parabéns pelo programa, toca Saga de um Vaqueiro, Mastruz com Leite. Boa. Quem mais tá por aqui? Olha, bom dia, Guidote, até que enfim consegui anotar o número. Por favor, toca pra nós Saga de um Vaqueiro, essa música é linda demais, sua Lurdinha de São Paulo, a Nativa é sensa maramara. Bora comer tapioca? Mandou a foto aqui com um cafezinho tapioca, Bom dia a todos os conterrâneos nordestinos, aqui é o Jair de Tatuí, toca qualquer uma da Toca do Vale, bora que bora. Bom dia, mano velho, mano novo, Lamartina aqui de Aguaí, primeira vez que estou participando, não perco Forró Nativa, toca pra mim, Natanzinho, fala comigo, quero oferecer pra minha esposa Sônia, que eu amo muito, muito bem.
15: Bom dia, Forró Nativa, bom dia, mano velho, mano novo, bom dia, Rafael Guidotti.
0: Bom dia.
15: Uma sexta-feira pra nós, hein?
0: Pra nós.
15: Rafael, Francisco Mendeiro por cá, sobrevoando a rodovia Rocha Luiz. Araraquara ficou na saudade, vamos ali a busca ali do Campinas. Se der, toca pra nós aí a natureza com o Flávio José. Bom dia, bora que bora, chama.
0: Chama, chama, cuida, cuida.
16: Bom dia, Rafael Guidotti.
0: Bom dia.
16: Mano velho, mano novo. Sextou, hein?
0: Sextou.
16: Rafael, toca pra nós aí, Cintura de Mola. Qualquer música diz aí.
0: Boa!
16: Estou ligando na Nativa. Nativa é tudo e muito mais. Um abraço!
0: Tudo de bom!
17: Bom dia, meu amigo Rafa. Sou Rodrigo de Bauru.
0: Opa!
17: Eu gostaria que você trocasse a música da Calcinha Preta, Paulinha, pra mim.
0: Mais uma, Paulinha, hein?
17: Toda sexta vez que estou fazendo participação da Nativa.
0: Primeira vez!
17: Mas já escuto a Nativa há muitos anos já.
0: Boa, menino! Boa, garoto!
18: Bom dia, Guidotti. Bom dia, mano velho.
0: Bom dia,
18: mano novo. É o Gilvão de Santo André. Pegando tapete preto com destino a Itapira, região de Mojimirim. Guidotti, toca qualquer uma aí do Raça Chinelo pra nós.
0: Mais uma Raça Chinelo.
18: Tchau e obrigado.
0: Tchau, obrigado. Bom dia.
19: Bom dia, pra Guidotti. Bom dia, mano velho. Bom dia, mano novo.
0: Bom dia.
19: Patrícia de Rio Claro. Carreteiro.
0: Oh!
19: Peguei uma música aí, pra ligar a mão branca. Ok, uma dela aí.
0: Beleza.
19: Por exemplo, a todos os ouvintes aí da Nativa FM, a todos os motoristas. Tá no tapetão preto aí. Sexta-feira abençoada e renovada pra nós aí. Que Deus abençoe e acompanhe todos aí.
0: Amém, a todos nós. Obrigado, viu? 4h41, vamos de Rasta Chinela. Tô ligando. Chinela.

0: total, você participando, você interagindo, e a gente gosta demais, hein? O Guidotti atende a galera, bota no ar, todo mundo fica feliz e a gente faz a festa do forró na maior audiência do rádio. O Zap da Nativa, 9198-409-6019. E Mano Novo, a sessão Pergunte ao Mano Velho, hein? Então o ouvinte liga, faz a pergunta e grava aqui 9198-409-609. A nossa ouvinte Maísa, ela participou esta semana, mas ela esqueceu de fazer uma pergunta para mim. Ô Maísa, qual é a outra pergunta, Maísa?
1: Oi, Mano Velho, Eu gostaria de saber qual foi a coisa mais engraçada que já aconteceu com você na Nativa. Aqui é a Maísa.
0: Olha, Maísa. Maísa é uma nobre cozinheira. Cozinheira de mão cheia, hein? Curte o Forró Nativa todo dia, todo. Obrigado, hein, Maísa, pela audiência. Pois é, olha, uma das coisas mais engraçadas que aconteceram comigo foi quando a gente estava ainda no prédio lá do Grupo Bandeirantes, lá no Morumbi, na rua Carlos Cirilo Júnior. Então, a Nativa era lá, junto com a Band FM, Band News FM, Rádio Bandeirantes AM na época, entendeu? TV Band, Canal 21. Então, veja bem, Band News TV. Então, a Nativa era lá. Depois a gente veio para cá, já estamos aqui há quase 5 anos, aqui na Avenida Paulista, 807, edifício Winston Churchill, 21º andar. Então, naquela época, aí por 2007, mais ou menos, nós tínhamos um ouvinte que era Severino das Galinhas. O Severino das Galinhas, ele tinha uma granja, criava galinha, frango, galinha caipira, e ele escutava todo dia. E um dia foi um artista e levou o Zé das Galinhas. E ele foi no estúdio da Nativa, Mano Velho, Mano Novo, e ele ficou muito emocionado quando conheceu o prédio, conheceu o estúdio da Nativa, das outras emissoras, ficou todo feliz assim. Quando é hora de despedir, Mano Velho, vou lhe dar um presente, você não vai esquecer nunca. Ou não precisa, não se preocupe. Rapaz, estava lá fazendo Forró Nativa, a segurança lá do Grupo Bandeirantes liga assim: Mano Velho, vem aqui na porta, tá um problema aqui na porta, tem um problema aqui. Rapaz, veio um cara aqui, deixou o material para você aqui, e eu quero que você dê um jeito aqui. Aí eu deixei o Mano Novo no estúdio fazendo Forró Nativa e fui até a portaria lá do Grupo Bandeirantes Comunicação do Morumbi. O Zé das Galinhas, ele passou de madrugada numa caminhonete e deixou 5 engradados cheios de galinha. O cara deixou 5 engradados de galinha, mas rapaz, era muita galinha. Ali devia ter umas 20 galinhas. Cada engradado aí com 5 galinhas aqui, ele deixou. Isso aqui é pro Mano Velho. Fala, foi Zé, Severino das Galinhas. Rapaz, o que é que eu fiz com 4 caixas de galinha, umas 20 galinhas? Como é que eu falei? Eu falei, gente, eu não tenho como levar essas galinhas. Vamos dar de presente, distribuir as galinhas. Então, aqueles profissionais do Grupo Bandeirantes, motorista que chegava, o cara vinha com carro próprio, todo mundo ganhou galinha. Quer dizer, foi uma coisa das mais engraçadas que aconteceram com o Mano Velho, Mano, aqui na Nativa. Severino das Galinhas deu 20 galinhas para Mano Velho, Mano. Tá vendo que, Maísa, como a vida é interessante? É bom ouvir rádio, de vez em quando os presentes inusitados. Ouviu bem. Mano Novo, qual é a vantagem de ser mulher, Mano Novo?
2: Você pode gozar várias vezes numa transa.
0: Eita, pai, é um assunto delicado. Falar do gozar, falar da verdade, puxa vida. Eita, coisa boa. Coisa boa é namorar, coisa boa é gozar. O homem não consegue, mas a mulher é campeã. Segura as mulheres do Brasil, do Forró Nativa, Comando Velho e Mano Novo.

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0: Minha gente, eu vou dançar. Chachado da Paraíba. Olha, hoje é sexta-feira. Marque a sua folia, hein? 2 de outubro de 2026, na Primavera Brasileira. Então aqui o Zap da Nativa bombando. 9198-409-609. No programa de amanhã, sábado, olha, eu vou falar de uma coisa muito interessante, que muita gente gosta aqui. Por exemplo, os diferentes tipos de ouro. Quem gosta de ouro aí? Então existem diferentes tipos de ouro. Que ouro são esses que eu vou falar aqui no Forró Nativa? Gente, sabe que é uma joia, né? A joia envolve a maioria das pessoas. Muita gente sonha ter um relógio de ouro, não é verdade? Muita gente quer ter a aliança de ouro. Muita gente gosta, por exemplo, de um brinco de ouro. Gosta de uma pulseira de ouro, de um arranjo, um transilim de ouro, um crucifixo de ouro, uma peça de ouro, o famoso anel de ouro, não é isso? Então, eu vou narrar amanhã, sábado, a importância de gostar do ouro. Gente, tem um negócio muito importante, uma frase que é muito importante. Gente, olha aqui. Independentemente do quilate escolhido, o ouro é um dos poucos materiais no mundo que mantém seu valor inestimável. Lembre-se desse, meu amigo, minha amiga, uma joia de ouro nunca é um gasto. É sempre um investimento em você e na sua história. Então, quem gosta de ouro, eu gostaria muito de ter, por exemplo, barrinhas de ouro, né? Mas você vive num país que você não pode ter ouro em casa. Nós vivemos num país que você não pode usar na rua aliança de ouro, de noivado, de casamento. Você não pode usar um relógio de ouro. Você não pode usar um transilim de ouro. É proibido. Como é que pode um país como esse? Você não poder usar na rua uma peça de ouro, um relógio, um anel, uma aliança. Não é verdade? Aí a bandidagem vem para tomar a aliança, porque o ouro, a onça do ouro, que é o peso do ouro, está em alta. Então os caras roubam para vender para compradores clandestinos, derrete o ouro. Então o país ficou um país sem segurança. O cara não pode andar com um relógio bom, entendeu? O cara usava um Rolex, o cara comprou um Rolex de 60 mil reais, talvez o mais barato, mas tem Rolex de 100 mil, 160, 200, 300 mil reais. O cara vai andar na rua com um Rolex de 300 mil reais, ele convida o bandido. Ele, o bandido acha, que país é esse, que esculhambação é essa, que falta de segurança, você não pode usar ouro, que ouro simboliza a vaidade, a personalidade de uma pessoa. Viva, que dia nós vamos poder usar ouro livremente pelas ruas, praças, alamedas desse país, que ficou impraticável, lamentavelmente. Mano Novo, a vantagem de ser mulher, Mano Novo.
1: Você não tem que usar gravata.
0: Ah, é, Mano Novo? Ah, mas tem profissão que a mulher usa gravata. É claro que numa estatística, homem usa muito mais gravata do que mulher. Mas eu acho charmoso uma mulher de gravata, um blazer, um terno. Viva as mulheres do Brasil que não precisam de gravatas. Mas ouve o Forró Nativa com Mano Velho e Mano Novo.
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0: Alciona, Brasil! Olha, pediram bastante hoje, pediram bastante a semana toda. Eu prometi que na sexta-feira eu tocaria depois das 5 da manhã. Promessa é dívida e está paga. Saga de um Vaqueiro, Mastruz com Leite. Olha a hora da Saga de um Vaqueiro. 5 horas e 17 minutos. Eu falei, não esqueci não. O pessoal tá pedindo desde as 2 e pouco da manhã, mas tô segurando. Eu falei que na sexta eu ia tocar a Saga de um Vaqueiro depois das 5 da manhã. Né, pessoal que liga o rádio mais tarde poder ouvir também, tá vendo? 9198-409-6019 é o nosso WhatsApp. Venha que tá ligado, venha que tamo junto, venha que tá tudo junto e misturado. Bom dia, grande abraço, não tenho mandado bom dia esses dias, mas tô sempre ligadinha, viu? E a Saga de um Vaqueiro já é a marca registrada, né? Ivonete, tá vendo? Tá aí. Juscelei também, bom dia pra você, tudo de bom. Oi, bom dia.
1: Oi, Nativa. Bom dia, mano velho, mano novo, mana baby, sextou. Bom dia, Rafa.
0: Bom dia.
1: Adil, uma sexta-feira abençoada pra nós. Toca pra nós aí a música do Dantas, que oferece pra minha amiga Cremilda Maia, minha irmã Nina, meu amigo Wilson, Edielson, meu primo Eliseu de Lençóis Paulista, Jonas, e todos estão ligadinhos no Forró Nativa. Obrigada, bom dia.
0: Bom dia, tocamos aí, né, Dantas do Forró, né, e Anastácia, Vendaval de Paixão. Vianucci, bom dia, viu? Tudo de bom pra você aí, maravilhosa sexta-feira, obrigado. Bom dia também pra Jô, obrigado Jô, tudo de bom.
2: Bom dia, Forró Nativa, bom dia, mano velho, mano novo, bom dia, mano Rafa.
0: Bota bom dia.
2: Pra mulher, mano Rafa. Bote. Agora eu ouvi a voz do mano Rafa, que ontem eu não tinha ouvido. beijo, sextou, saí na forma de nós, bora que bora. Esse mano velho é potência, rapaz. Ouro hoje em dia ninguém nem pode nem comprar, que tá caro demais. E ainda por cima, comprar pra roubar. Deus é mais, né, mano? Você falou tudo. Que país nós vivemos, né? Que bandidagem é essa? Vai trabalhar, bandidagem. Igual a gente levanta cedo pra trabalhar. Beijo,
0: Cícera. Tudo de bom, menina?
3: Bom dia, Forró Nativa, mano velho, mano novo, Rafael Guidotti.
0: Bom
3: Tô
0: dia.
3: Aqui grudadinha no rádio. Um beijo.
0: Beijo, Cida. Beijo também pra Josi. Bom dia. Obrigado, Everton, pelas palavras aí, viu? Tudo de bom, menino?
4: Bom dia, mano velho. Bom dia, mano novo. Bom dia, Rafael Guidotti.
0: Bom dia.
4: Uma ótima sexta-feira aí, abençoada pra todos os ouvintes aí, pra nós todos. Que quem fala é o Jair aqui de São João, Guarulhos. Estão dando um abração ao pessoal da Trio Global, meu amigo Aloysio, que estão tudo ligadinho aí na Nativa, toca pra nós aí. Folha Seca, do Amado Batista, cuida.
0: Cuida! Sextou, já toquei a Folha Seca mais cedo, viu?
5: Oi, Rafa.
0: Oi.
5: Tudo bem, Roberto?
0: Ó.
5: Casa Blanca. Bom dia aí, mano velho, mano novo, pra você aí. Toca um forró aí, qualquer música aí. Feliz pra todo lá. Rapaziada da madrugada, um abraço. Boa sexta-feira pra nós aí, meu irmão. Bom dia aí, com Deus.
0: Valeu, tamo Roberto. Junto. Tamo junto, obrigado. Bom dia, mano velho, mano novo. Rafael Sonalva Souza, toca pra nós Cintura de Mola, mesa 14. Boa. É, e olha aqui, ó. Bom dia, Nativa. Bom dia, Rafael. Bom dia, mano velho. Antônio, motorista da Via Sudeste para Ibuna, de Carrapatira, Paraíba. Vem pra nós a música 14. Eu ofereço pra todos os ouvintes. Me manda um abraço e para o cobrador João Pedra. Valeu, Antônio. Mais um pedido aqui pra mesa 14.
6: Fala, Guidotto, bom dia.
0: Dia.
6: É, já dá filho. Calvão linda, Paraíba. Qualquer um aí de Cavaleiros pra nós. Participando pela primeira vez aí.
0: Opa, vocês. Boa.
6: Mais os. Há uns 20 anos já.
0: Valeu, obrigado, meu amigo. Tá aí, primeira vez participando, muito bem.
7: Bom dia, mano velho. Bom dia, mano novo.
0: Bom dia.
7: Sou Guilherme aqui de São João do Paraíso. Toca pra nós e o modão aí pra nós aí. Estamos aqui na escuta, aqui na Destilaria BH. Manda um alô aí pra nós aí, o Valdeci, o Marim, o Massu e o Ronilson. Beleza?
0: Valeu. Obrigado, tudo de bom. 5:21, 5:21.
8: Bom dia, Rafael Vidal, que é Aurí de Tarantim, Bahia.
0: Opa!
8: Gostaria de ouvir a música de Edgar Mão Branca. Toca pra nós aí. Tamo por cá.
0: Tamo por cá.
8: Tchau, tchau.
0: Tchau, obrigado.
9: Bom dia, Rafael Guinotti. Bom dia, Mano Novo. Bom dia, Mano Velho. Uma ótima sexta-feira para todos. Que Deus abençoe. Passando aqui só para dar um bom dia e tudo de bom para todos. Galerinha aí do trecho aí. Estou aqui em São Paulo e participando pela terceira vez. Terceira, quarta, não sei mais, já esqueci. E tudo de bom. Não pedi música não, que já pedi música tudo aí. Da hora aí, vou só um pouco aqui só.
0: Valeu, Evandro. Tudo de bom, viu? Bom dia, toca pra nós, Amado Batista, Celesteiro da Noite, a Célia e da Yuri, daqui de Andradas, Minas Gerais. Obrigado, viu? E da Ildo também, né? Tá aí na sintonia. Bom dia, Mano Velho, Mano Novo. Bom dia, Rafael Guidotti. Gostaria de ouvir a música Francis Lopes, A Carta. Boa sexta-feira, abençoada. Obrigado, Edneide. Beijo.
10: Bom dia, Rafael Guidotti.
0: Bom dia.
10: Bom dia, Mano Velho, Mano Novo. Bom dia.
0: Bom dia.
10: Bom dia a todos os ouvintes. Rafael, a Eli Pacheco, aqui da cidade de Cajubi. E eu vou com a Saga do Vaqueiro.
0: Ouviu aí, né?
10: Bom dia, uma ótima sexta-feira para todos nós.
0: Obrigado, Eli. Acabou de curtir a Saga de um Vaqueiro. Oi, bom dia!
11: Bom dia, Rafael Guidotti. Bom dia toda a equipe da Nativa. É a Fátima aqui do Tatuapé, passando para desejar uma sexta-feira abençoada. Primeira sexta-feira do mês de outubro.
0: Verdade.
11: Dia do Anjo de Guarda. Que seja um dia de muitas alegrias e bênçãos para todos nós. Bênçãos para você, Rafael. Sucesso para a Rádio Nativa. E eu te pedi, se ainda der tempo, Rafael, toca para mim Patioli do Flávio Leandro. Ouvi essa música ontem e me apaixonei. Beijo, beijo, beijo. Deus te abençoe. Bom final de semana.
0: Beijo, beijo, beijo, Fátima. Ótima sexta-feira, bom final de semana. Flávio Leandro, boa. Obrigado, viu? Um beijo.
12: Bom dia, Nativa FM, aqui é o Marco Aurélio de Guarulhos, Jardim Presidente Dutra. Bom dia, Mano Velho, bom dia, Mano Novo, Rafael Guidotti, sextou. Toca pra mim, prenda minha.
0: Opa.
12: Obrigado, Rafael. Ótimo dia a todos que curte a Nativa.
0: Valeu, Marco Aurélio. Ótima sexta, bom final de semana.
13: Bom dia, Rafinha, meu lindo. Como é que você está, meu anjo?
0: Bem.
13: Bom dia, Mano Velho. Bom dia, Mano Novo. Como é que vocês estão, meus amores? Rafinha, se puder, você toca pra mim. Shot ecológico. Por favor. Beijos. Bom final de semana pra vocês, fica com Deus, tá? É a Valderi de Marapuama, São Paulo.
0: Valderi, um tchau. Beijo, beijo pra você, tudo de bom, viu?
14: Eu sou do Rio Grande do Sul, eu e minha esposa e pai. Não perde só o programa de vocês.
0: Obrigado, um beijo.
15: Bom dia, Mano Velho, bom dia, Mano Novo, bom dia, Mano Guidotti, que é de Missa da Padaria São Judas, da Vila Anastácio, tá falando, Mano Velho, Mano Novo. É falando rapidinho, que é 30 segundos, né? Tá aí o Toninho aqui, ó, fazendo pão. Valeu, tô com a música de Valdir Teles. Valeu, Mano Velho, Mano Novo.
0: Valeu, Edmilson, tá vendo? E cravou em 18 segundos, foi bem, tinha mais uns bocadinhos ainda.
16: Olá, família Nativa, bom dia. Aqui é o Mauro da fábrica de calcinha, Estrela do Amapá. Bota Saga de um. Tem que escutar aí, meu amigo. Tudo de bom pra nós aí.
0: Valeu, Marini. Já ouviu aí a Saga de Vaqueiro.
17: Bom dia, Mano Velho. Bom dia, Mano Novo. Aqui é Marcelo. Bom dia, Rafael Guidotti.
0: Bom dia.
17: Eu gostaria de pedir uma música. Acho que é a banda Forró Maior. O menino tá fazendo aniversário, o pai não chega e o motor do caminhão bate. Eu tô aqui em cima do tapetão preto, sentindo a Castelo Branco. Bom dia, Rafael, bom dia.
0: Valeu, Abuzinho.
17: Simbora,
0: cuida nesta sexta-feira, 2 de outubro. 5:26, bom dia Rafa, o cara aqui é mais charmoso do rádio, aqui é Marlene de Extrema, estou na academia, gostaria de ouvir a música de Teodoro Sampaio, Mulher Chorona, ofereço para minha filha Brenda, meus irmãos Pedro, Paulo, Maria, Tereza, especialmente para você, meu querido, já estava com saudades, não consegui pedir música, sextou, beijo, beijo, tamo junto.
18: Bom dia, Nativa. Bom dia, Rafael.
0: Bom dia.
18: Obrigado, viu? Obrigada mesmo. Acordei agora amanhã. Chico, mano, vai, mano, novo. Vai. Dormindo. Aí, às 5 horas da manhã, sei lá, despertou. Eu falei, agora vem. E veio. Muito obrigada. Ótimo final de semana.
0: Ótimo final de semana.
9: Dia, bom dia, Guidote. Ô, Guidote, toca pra nós uma música aí. A música é a... Esqueci o nome da música. A mulher da blusa amarela e a saia de outra cor. Toca pra nós, Guidote.
0: Boa, boa. Valeu, obrigado, garoto.
19: Que país nós vive, né?
20: Que bom dia, mano velho. Bom dia, mano novo.
0: Bom dia.
20: Bom dia, Rafa.
0: Opa.
20: Toca pra nós uma Cássio aí. Tudo oferecer bom, aí a todos os nordestinos. Chama e cuida.
0: Chama e cuida.
20: O nome da música é Tô Indo Embora pra São Paulo.
0: Tô Indo Embora pra São Paulo. Valeu, 5h27. Bom dia.
21: Bom dia, mano velho, mano novo. Rafael, que país é esse? Não pode usar nem um celular na rua. E nem o mano velho falou. Tem que mudar esse país aí. Põe um aí com o Roberto, qualquer um do Roberto, seu José.
0: Boa, valeu, obrigado.
21: Um abraço, fui.
0: Um abraço, 5h27, vamos de música. Já já eu atendo mais ouvintes no nosso WhatsApp, tá bom? 9198-409-6019, ó. Só aqui, ó, pra registrar o porquê eu vou tocar também desde as 2h30 da manhã. O pessoal vem pedindo, vem pedindo, vem pedindo. E tem mais um aqui, ó, o Simão. Bom dia, Rafael, mano velho, mano novo. Toca aí a mesa. 14.

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0: Linda essa música, que coisa mais linda! Essa eu não conhecia, vou ser sincero, hein, Fátima Shimoyama? Mandou bem, Flávio Leandro Patiuli. Que letra, que ritmo, que delícia! Sensa, sensa, mara, mara! É a cara da sexta-feira. Só falta, né, aquela companhia, mas eu tenho as minhas. Eu tenho uma loira e uma morena. A Jade e a Mel. São as minhas companhias do dia a dia e do final de semana. Enquanto eu tomo minhas cervejinhas, ela fica lá me olhando, apaixonada por mim. Ô, amor, hein? 5h40, gente, olha. Vamos atender mais ouvintes aqui, pegar mais bom dias, né? O programa fluindo melhor nesse horário, né? Só não tendo os horários eleitorais obrigatórios, né? Pelo menos por uma semana a gente tá tranquilo, pelo menos até sexta-feira que vem. Estamos suave na nave. Vamos que vamos, diga bom dia.
1: Bom dia, Manu, bom dia, Manu, vem. Vem aqui, é o José Ailton do Prainha, aqui de São Paulo. Vem, vamos ver, comigo, Roberto.
0: Robério, tudo bem? Bastante pedido hoje. Bom dia.
2: Me chamo Reginaldo. Cara, eu ouço vocês há 27 anos já, mano. É a primeira vez que eu mando um áudio.
0: Boa!
2: E é muito bom ouvir, né, as coisas da nossa terra na madrugada. Eu confesso que acordo de manhã, de madrugada, e fico até pelo menos 10 para as 6 ouvindo. Bom dia, um ótimo final de semana.
0: Valeu, obrigado. Que seja a primeira de muitas participações, hein? Valeu. Ivone, bom dia, beijo, bom final de semana para você também, viu? Tudo de bom. Bom dia, sou o Jailton Gama do Jardim Guarujá, São Paulo, natural de Itiúba, Bahia. Bom dia, Mano Velho, Mano Novo e Rafael Guidotti. Rafael, gostaria, se possível, ouvir Fala Mansa rindo à toa. Não sei se a Fátima já pediu, só vou reforçar. Aê, muito bem, Jailton. Hoje ela pediu o Flávio Leandro, viu? Vamos ver se a gente consegue tocar o rindo à toa aí. Bom dia, Mano Velho, Mano Novo e Rafael Guidotti. Rafael, gostaria, se possível, ouvir Fala Mansa rindo à toa. Não sei se a Fátima já pediu, só vou reforçar. Aê, muito bem.

0: Da Nativa, é a Nina. Já estou aqui na frente da academia para treinar um pouquinho, porque tem que cuidar do esqueleto, né? Com certeza. Bom dia.
1: Olá, Rafael. Bom dia.
0: Bom dia.
1: Aqui é o Nicolau, aqui do Marcos Freire, Guarulhos.
0: E aí, Nicolau?
1: Gostaria de ouvir a música do Mão Branca. Vou comer uma coisinha, por favor, passa aí pra gente, tá bom?
0: Coisinha de comer.
1: Obrigado, um ótimo dia, um abração, mano velho, mano novo.
0: Valeu, tchau, tchau. Obrigado, tchau, tchau, tamo junto. Oi, bom dia, Forró Nativo, bom dia, mano velho, mano novo. Bom dia, Cleusa, tudo de bom pra você. Oi, bom dia.
2: Ô, mano novo, mano velho, mais uma vez aí, manda um abraço aí pra todos aí de São Paulo, galera conhecida em linha do Guarujá, tô aqui na Ucrânia, e um abraço pra galera daqui também, toca um forrozão bom aí pra nós aí, pra começar uma sexta-feira ótima e maravilhosa, abençoada por Deus, abraço pra todos.
0: Valeu,
2: é o Cleiton.
0: Valeu, Cleiton, tudo de bom? Bom dia, Rafinha, tô aqui na escuta. Zilda Santana de Agudos, Deus abençoe, obrigado. Bom dia, Forró Nativa, aqui é Edicleide de Santa Catarina, toca aí Calcinha Preta, tchau, obrigado. Oi, bom dia.
3: Bom dia, manos. Bom dia, menino Guidotti.
0: Bom dia.
3: Sextou. Linda cestinha pra nós, menino Guidotti.
0: Amém.
3: Que o fim de semana seja repleto de coisas boas.
0: Ah, vai ser.
3: Menino Guidotti, você já tocou a minha música que eu pedi da Corrinha?
0: Ai, ai, ai.
3: Olha, que eu tô esperando, hein, menino
0: Guidotti?
3: Cuida,
0: cuida.
3: Um beijo.
0: Beijo, Taninha. Tudo de bom. Olha a hora. 5h53.

0: muito pedida hoje, hein? Hoje sempre, né? Mas hoje o pessoal pediu com força. Paulinha Calcinha Preta. 5h49, bom dia, Brasil.
1: Oi, bom dia.
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0: E aí, Mariquinha?
3: Tá chovendo aí, aqui tá chovendo.
4: Aqui tava chovendo e agora já choveu.
5: Tá chovendo só fora, dentro de casa tá tudo seco ainda, por enquanto.
6: Tá chovendo sim, querida, tudo molhado pra fora, uma barreira, não dá nem de caminhar pelo redor de tudo.
7: Tá chovendo sim, mas ainda não tá correndo água na estrada.
3: Tá chovendo, choveu a noite inteira e tá chovendo.
0: É, não choveu a noite inteira, mas tá bem carregado o tempo, nublado, agora 18 graus a temperatura nesse momento, que olha só, por incrível que pareça, a mínima hoje foi de 15, 16 no meio da madrugada, que é a mínima 15, e a máxima é essa que nós estamos agora, 18 graus é a máxima prevista para hoje, tá? Nessa sexta-feira que promete ser chuvosa, nublada, chuvosa durante o dia, a noite ainda pode chuviscar, o céu ainda vai ficar nublado. Hoje temos aí uma previsão de 7,6 milímetros, 98% de chances que venham todos esses 7,6 milímetros de água. O vento soprando a 10 km por hora, com rajadas de vento de até 33 km por hora. O sol, teoricamente, já nasceu, só que está nublado. Ele se põe às 6h05, estamos aí na lua cheia. Já para amanhã, sábado, sol com muitas nuvens, pancadas de chuva tarde e à noite, 4,9 milímetros, mínima de 15, máxima de 23. No domingo, dia da eleição, né, dia de votar, vai ser sol com muitas nuvens, pancadas de chuva tarde e à noite, 5,1 milímetros, mínima de 17, máxima de 28 graus. No domingo, hein? Hoje a máxima é 18, não confunda, hein? É, ó a fome aí, ó. Oi, diga a mão branca. Vamos caçar. Coisinha pra comer depois da balada, depois do trabalho, que nem é o nosso caso agora. Ah, vai bem, hein? Um pãozinho com presunto, queijo, requeijão, suquinho de laranja, café.

0: música boa essa, né, gente? É de Gamão Branca. É dos nossos. Ah, coisa boa, coisinha de comer. É o que eu vou fazer agora. Vou caçar alguma coisinha pra comer. Né? Vou caçar. São 5h53, gente. Obrigado pelo carinho, pela companhia. Choveu, choveu, choveu. Inundou de mensagens do WhatsApp. Cada vez melhor, cada madrugada, cada programa. Obrigado de coração pela companhia e pela participação, tá bom? Obrigado pela semana todinha. Amanhã eu volto, mas às 11 horas da manhã, nesse sabadão, vou estar às 11 horas da manhã aqui na Nativa, no Arena, Arena Nativa. Amanhã quem vai estar aqui com o Mano Velho, Mano Novo, é o Mano Papi. No domingo é a Dai. E eu volto no Forró na segunda-feira, às 2 da madrugada, contando com você, tá bom? Ah, e daqui a pouquinho eu volto mais um pouquinho com o Jones Mendes e um recado super importante dentro do coração sertanejo. Certo, mano velho? Acabou, vamos embora, menino. Bom final de semana, uma linda e ótima sexta-feira. Deus sempre na frente.
1: Olha, Manu, tá na hora de encerrar o programa. Tá na hora já, viu, Manu?
2: Já,
1: mano. O quente arrochado, eu a galera. Que a previsão do tempo, muito forró moral, muita coisa gostosa. Jones Mendes está aqui para o Coração Sertanejo e a oração do Padre Cícero já está preparada. E eu vou trazer mais uma frase de efeito para os homens que estão sofrendo de impotência sexual. Presta atenção, minha gente. O corpo avisa quando algo não vai bem. Ouvir o próprio organismo é o primeiro passo para a cura. Presta atenção, meu amigo, que está sofrendo com a impotência. 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Mano Novo, já estamos aqui. Olha o nosso avião, o Douglas DC3, tá roncando os motores. Opa. Alô, comandante. Alô, copiloto. Alô, mecânico de voo. Alô, radiotelegrafista. Alô, comissários. Vambora, Mano Novo.
2: Vamos nessa.
1: Boa sexta-feira. Até amanhã.
2: Até amanhã.
1: Galera do querido e amado Brasil. Zio, zio, zio.
3: Mano Velho, dizem que o Padre Cícero é um santo e tem poder.
1: É isso mesmo, Mano Novo. E se a voz do povo é a voz de Deus, só nos resta dizer: viva o santo do sertão!
3: Viva!
1: O Padre Cícero foi tão querido no sertão nordestino que o povo criou a sua oração. A oração para ser rezada antes do agricultor sair de casa para a lida diária.
3: Vamos rezar, Mano Velho?
1: Vamos sim, Mano Novo, ao som do maestro César do Acordeon.
3: Pelas lágrimas divinais, livrai-me dos invejosos e das mãos dos criminosos e dos laços dos satanás.
1: Para botá-los para trás, Deus na frente, paz na guia. Ó Santa Virgem Maria, quando vem rompendo a aurora, iluminai-me na hora que vem clareando o dia.
3: Levanto-me e entrego-me a Deus e a Virgem Maria.
1: Para com as espadas de São Jorge estar armado, com o leite da Virgem Maria amamentado.
3: Para que meus braços não sejam fracos, nem meu sangue derramado pelas mãos do inimigo.
1: Quero ficar livre de todos os perigos em minha casa, junto com a minha querida família.
3: Em nome de suas cinco chagas, Jesus Cristo de Nazaré, atenda os meus rogos e me livre de todos os males.
1: Amém.

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0: Acabou o forró? Acabou o forró! Tem mais na próxima madrugada, 2 da manhã. Mano Velho, Mano Novo, Mano Guidotti, volta já já. E a partir de agora tem Coração Sertanejo. Bora com música sertaneja. Dona Guga, bom dia.
1: Bom dia, amiguinho. Sextou bonito com alegria no seu dia.
0: Sextou bonito com alegria no dia. E com prêmios especiais. Bolsa transversal personalizada. Bem legal, hein? Levar suas coisinhas e aqui na frente, protegidinho. Celular protegidinho. Por que todo bêbado dá muita risada? Essa é a charada. A charada do dia. Por que o bêbado dá muita risada? Valendo 9198-409-6019, seu bom dia. Sua piada, seu carinho com alegria, sua presença que é muito importante, tá bom? Como é?

Nativa 6 e 7 no horário de Brasília. O segredo é ter mais curiosidade na vida do que medo. Tá aí, ó. Tenha mais curiosidade do que medo. 6 e 7. Bom dia.

Ativa 4:10, horário de Brasília. 6:10, horário de Brasília. Pagamento do INSS de outubro desse ano começa dia 26 para os beneficiários que recebem até um salário mínimo. Os depósitos seguem até o dia 9 de novembro, conforme o número final do benefício. 6:11 agora. Bom dia.

0: Daniel cantando da Quando a Saudade Dói, Dona Guga.
1: Saudade de um tempo bom que a gente sempre traz de volta.
0: Aqui no coração, você tem palmas para esse tempo bom. 6:13. Ó, temos bolsa transversal, dá pra levar um bocado de coisa. Prática, rápido, gosto, hein? Gosto bastante. De bolsa transversal, presentão de hoje na charadinha do dia.

0: bêbado dá muita risada, Verônica. Bom dia.
1: Bom dia, Jones, porque ele fica muito alegre.
0: Não.
2: Errou!
0: Nem sei. Cleia!
3: É porque ele já passou da conta.
0: Jane!
1: Porque ele conta dinheiro, Jones?
0: Júlio!
4: Essa aí não vou saber responder, não. Você acredita que eu nunca bebi?
0: Ah! Ah, tá bom.
5: Saiu pra fora, mas logo vem uma peça.
0: Acredito! Sandra!
6: É porque quando bebe, ele vira um palhaço.
0: Rapaz! Mas ele não faz a gente dar risada, ele dá muita.
5: Só quem tá dentro sabe o gostoso que é.
0: Ulisses!
7: Porque eles vivem de espírito elevado.
5: Só quem tá dentro sabe o gostoso que é.
0: Thaís!
8: Porque ele enxerga a vida de copo cheio.
0: Nossa! Godoy!
9: Porque ele vive de bom humor.
0: Ah, Eliana!
10: Porque ele vive no estado de graça.
0: Oh. Não. É pior do que vocês possam imaginar. É muito pior que isso. 9198-409-6019. Ó, navio de Chitãozinho Chororó. Convite tá feito, hein? Você vai anotar aqui no Coração Sertanejo 5 músicas diferentes que você ouviu e depois manda no zap, tá bom? Não sei quantas você já anotou, mas quando você ouvir Chitãozinho Chororó aqui no Coração Sertanejo, anote o dia, o nome, tá? Música 1, música 2. Quando você tiver 5, você manda pra nós. Tem uma cabine te esperando no navio. Você com mais um acompanhante de Chitãozinho e Chororó. Que demais, hein?

0: vocês?
1: Opa, estamos por cá nesta sexta-feira.
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0: Primeira piada do dia, amigão.
1: Vamos, amigona. Eronaldo.
2: Ô, Johnny, você já ouviu a piada do cavalo?
1: A piada do cavalo? Não, nunca ouvi, rapaz.
2: Eu também não, porque cavalo não pia, relincha.
1: Ah, aqui não, pô. Lá ele.

Ativa 6:30. Bom dia. O Ministério da Saúde fez mais de 30 mil cadastros para atendimentos de saúde mental voltados a pessoas com dependência nos jogos de apostas. O SUS oferece desde março o serviço de teleatendimento em saúde mental para as pessoas, que podem ser acessado pelo aplicativo Meu SUS Digital. Acessa lá.

0: Paraty é muito mais a paixão de Rio Negro e Solimões. No mesmo lugar. 6h33. Você ouviu também Chitãozinho Chororó, né? Anotou lá o nome da música? Quando tiver cinco músicas do Chitãozinho Chororó que você ouviu aqui no programa, você manda pra nós pra concorrer à cabine no navio de Chitãozinho Chororó. Sem mais um acompanhante. Eita! Dona Guga Charadinho, vamos nós, valendo! Essa bolsa transversal aqui, ó, maravilhosa. Ó, que presente bacana. Quem tá aí, dona Guga, quem tá aí?
1: Meu Deus, ninguém está acertando.
0: Ah, é?
1: Que desespero. Será que ninguém vai levar esse prêmio?
0: Vai. Se ninguém acertar na charada, tem as piadinhas. Aliás, cantaram minha vizinha pelo tempo. Você que tá mandando piada pra gente, que tá concorrendo aos prêmios, tá? Só cabem duas piadas do programa. Mesmo que você mande a piada no Vapular hoje, tá concorrendo também. O presente de hoje, bolsa transversal.

0: Da Camargo.
1: Eu bêbado dá muita risada porque ele está cheio de graça.
2: Eu fiz esse trem, não. Cantaram minha vizinha pelo telefone. Eu sem vergonha não sou...
0: Viviane.
3: Porque eles são muito bem humorados.
0: Nem sempre. Adriana.
4: Porque ele vê tudo em duplicidade.
5: Não.
0: Errou.
5: Tem nada a ver.
0: Alguém mais? 9198-409-6019.
2: Mandaram minha vizinha pelo telefone. Eu sem vergonha e não
0: sou. Oi, José.
6: Porque ele está sempre no mundo da lua.
0: No. Eu sem vergonha e não. Tem nada a ver. Claudiana.
7: Porque ele está bêbado.
0: Sério que ele está bêbado. Querendo me apagar, foi um sufoco. Isso a gente já sabe.

0: Marcelo.
1: Porque ele dá muitos goles e goles de risada.
0: Isso foi ruim, rapaz. Foi péssimo. Rapaz, isso foi tão fraco. Pega outra aí, Marcelo, porque essa não deu não, pô.

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0: 16 para 7, horário de Brasília. Tem piada aí, é?
1: Essa daqui é ótima.
0: Tá.
1: Escute a Maria.
0: Escuta
2: a
0: Maria.
2: A filha liga pro pai e fala assim: pai, o pneu meu furou. Aí o pai: ah, eu não posso ir, liga pro seu marido. Eu já liguei, mas ele não atende. E você não tem o reserva? Tenho, mas ele também não pode vir.
0: Ha ha ha ha ha!

0: Ativa muito mais, alegria. O Thiago, ninguém tem nada com isso, mas a gente acabou. Foi o programa, dona Guga.
1: E assim a gente contou mais um capítulo na história do coração sertanejo.
0: Nossa, que bonito. Bonitinho. Bolsa transversal personalizada da Nativa. A charadinha fica para outro dia. Ninguém acertou porque todo bêbado dá muita risada. Vou guardar, porque uma hora alguém vai acertar. Então vamos dar prêmio para quem contou. Eu falei, se contar piada também ganha presente. Maria Mercedes Pradelli. Telefone 0867, esse presente é seu. Maria Mercedes Pradelli, bolsa transversal, presente bem especial que a gente preparou para você, então venha buscar. Mercedes, beijo, obrigado pelo carinho e tudo de bom. Tem mais, camiseta e chaleira elétrica. Daqui a pouquinho a gente ganha esse presente, camiseta.

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0: de bom na sua manhã muito mais nativa.
1: Mensagem para um dia melhor.
0: A vida não é feita apenas de dias ensolarados, mas é a nossa capacidade de encontrar luz nas pequenas coisas que muda tudo. Cada amanhecer traz consigo uma nova página, uma página em branco, uma nova chance de recomeçar, de sorrir e de fazer a diferença. Ser positivo não significa ignorar as dificuldades, não é nada disso, mas sim escolher focar na força que temos para superá-las. Valorize as conexões de verdade, celebre as suas pequenas vitórias e lembre-se de que cada tropeço é também um aprendizado. Viva com leveza, espalhe gentileza, confie no processo.

0: Bom dia, Poliana. Sextou, Poliana?
1: Bom dia, Jones Mendes. Aqui é a Poliana. Eu tô por aqui, só curtindo minha nativa, que é tudo e muito mais. Um excelente sexta-feira para todos que estão ligadinhos na nativa.
0: Muito obrigado, querida. Camiseta nativa é linda, maravilhosa, da coleção 2026. E também uma chaleira elétrica para britanear sua vida. Gostaria?
1: Sim!
0: Então vem comigo, ó. Escute só essa história. Uma influenciadora foi na internet contar que um dia, quando ela chegou em casa, na porta do apartamento, tinha uma cesta deixada por uma vizinha, vinhos, queijos e também um sutiã. E um bilhete pedindo para que a moça passasse a usar o acessório. A vizinha estava incomodada com a história e foi gentil, educada. E você, que presente mais recado você mandaria para sua vizinha, para o seu vizinho? Dá uma olhada no vizinho aí que te incomoda. Você tá incomodadinha. Que presente você mandaria com qual recado? 9198-409.

0: Rita Nativa é muito mais. Saudade, Guilherme Santiago no Lemite. Sexta-feira, meu bom. Bom dia. Fala, Vanderlei. Bom dia, Vanderlei.
1: Bom, Jones. Bom dia, bom dia. Boa sexta-feira. Pra quem tá indo, pra quem tá vindo.
0: Pra quem tá voltando.
1: Pra quem tá pensando em sair.
0: Pra quem tá precisando dar um rolezinho, pra quem tá precisando encestar.
1: Tá precisando. E aquela coragem? Tá esperando a coragem? Ai, vai sem coragem mesmo.
0: Vai assim.
1: Você já foi lavar carro encalçado na garagem da sua casa?
0: Já eu?
1: Foi lavar?
0: Já.
1: Uma vez, né? Uma moto?
0: Já.
1: Já aconteceu de você tá preparando ali, você liga a torneira lá e tal, e a água não vem, aquela coisinha...
0: Sem pressão?
1: Sem pressão.
0: Não tem pressão, aí não dá.
1: Aí você... O que tá acontecendo? Você vai dar uma olhada, a mangueira tá torcida, tá embaixo da roda, aí você tira e tal, e aí volta aquela pressão.
0: A pressão, boa.
1: Só um exemplo pra você entender como que acontece. No dia a dia, alimentação industrializada, colesterol vai aumentando, o estresse do dia a dia, enfim.
0: Tudo vai diminuindo a pressão.
1: Tudo vai... para a corrente sanguínea. Vai fazer o quê? Vai diminuindo a passagem do sangue.
0: Entendi.
1: O sangue, ele precisa sair do coração e ele percorre até a unha do dedo do pé lá e volta, né?
0: Exatamente.
1: Até o dedão do pé e volta.
0: É as extremidades.
1: É, ele tem que ir voltar, fazer esse fluxo.
0: Exatamente.
1: Quando tem, por exemplo, alguma coisa está difícil, a passagem do coração tem que fazer o quê? Compensar.
0: Uma desobstrução.
1: É, ele tem que pressionar. Senão... Se o coração não faz isso, vai
0: dar uma bombeada.
1: O que acontece quando você toma o azulzinho ou similar?
0: Seja.
1: Tadala, não sei de quanto, conte coisa aí. Lá. Você está sobrecarregando o seu coração. Você está jogando mais energia para o coração fazer esse processo.
0: Fazendo funcionar mais do que ele pode.
1: Fazer. Tipo assim, ele vai fazer, mas você está forçando ele.
0: Sobrecarregando.
1: E aí você cria um outro risco que é de não aguentar. Tiver uma veinha ali.
0: Entendi.
1: Se não acontecer, o coração vai ficando flácido. Que é igual um balão. Você enche, murcha, enche, murcha.
0: Entendi.
1: O que que acontece? A diferença do upforming. É manipulado e não vai fazer esse negócio de acelerar o seu coração.
0: Não vai, né?
1: Ao contrário, ele vai ajudar a melhorar o fluxo sanguíneo, melhorando a passagem, tirando o colesterol pra lá, pra cá, pro sangue fluir com mais facilidade.
0: Entendi.
1: Mas ele também trabalha com ativos pra aumentar a sua testosterona.
0: Tá.
1: Esse é o hormônio natural. Naturalmente, o seu corpo volta a fazer o que fazia quando você tinha 20 anos.
0: Quando
1: você tinha 18.
0: Olha aí.
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1: 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Meu amigo, não tem quem possa te ajudar.
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0: Não é ninguém que
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0: 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Firme. 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

0: no seu bolso. Amado Batista Gustavo Lima, alucinação, manda no zap 9198-406-9646. Muito bem, queridos. Aqui temos uma camiseta linda e também uma chaleira para britanear a sua vida. Chaleira elétrica, muito legal. Café sai rapidinho. Uma moça da internet contou que um dia, quando ela chegou em casa, na porta de casa, tinha lá uma cesta com presentes, tá? Da vizinha, que mandou pra ela vinhos, queijos e também um acessório. Tipo um sutiã, dizendo assim, querida, use. Era uma vizinha incomodada. Deixou o recado, use. Delicadinho. Que presente mais recado delicadinho você deixaria para um vizinho, para uma vizinha, Eliana?
1: Bom dia, Nativa. Se eu tivesse que mandar um presente para um vizinho, de preferência mais próximo da minha parede, eu mandaria uma caixinha de som e falaria, olha, quando estiver escutando a Nativa, deixa o som bem alto para escutar junto, viu?
0: Débora!
2: Eu faria uma cesta bem linda com frutas e colocaria uns 10 refil de saquinho para pegar as fezes do cachorro dela. E diria, vizinha, quando o seu cachorro fizer sujeira, use esses saquinhos para recolher. Por que você não recolhe?
0: Faça isso, querido. O que você acha? Claudeval?
3: Eu ia mandar uma cesta bem legal pro meu vizinho de cima do meu prédio. Uma cesta de impermeabilizantes pra ele tirar a umidade que passa pro meu banheiro. Pelo amor de Deus.
0: Conversa com ele, rapaz.
4: Pra minha vizinha, eu enviaria uma cesta linda de chocolates pra ela. Porque uma vizinha igual a minha, acho que ninguém tem. Ela é muito bacana, muito gente boa. Adoro minha vizinha Simone.
0: Muito bem. Alguém com um vizinho bom aqui. Claudiana!
5: Eu compraria, seria uma caixa de chiclete, daquele chiclete bem chicletudo. Aí quando eu desse presente pra ele, eu colocaria assim um bilhetinho. Tá aqui uma caixinha de docinho pra você. Enquanto você mastiga, talvez a vizinhança tenha 5 minutos de paz. Enquanto você mastiga, a sua língua para.
0: É 9198-409-6019.
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0: alternativa é muito mais música sertaneja. Jean Giovanni, Bruno e Marrone, Me Faz Te Odiar. Emerson na escuta. Tudo bem, Emerson? Obrigado, Rita. Oi, Rita. Maria Faria, Maria Faria. Obrigado, Maria. Camiseta nativa e também chaleira elétrica, presentão, pra quem tá trocando uma ideia aqui hoje. A gente tava aqui falando sobre uma moça da internet. Chegou em casa, na porta dela, tinha lá uma caixa de presentes. Queijos, vinhos, não sei o que, bombons e um sutiã. A vizinha toda delicada, querida, usa. Foi só o recado que ela ganhou. Se você tivesse um vizinho assim legal, que presente mais recado você deixaria na porta do seu vizinho, Reginaldo?
1: O meu vizinho, eu dava uma viagem de avião pra ele, só pra ir, pra voltar ele ficava lá.
0: Bom amigo, né? Quem mais?
2: Pra minha vizinha da esquerda, eu até mandaria flores. Pensa numa pessoa que não perturba ninguém. Agora, o meu vizinho da direita, eu daria uma pá, vassoura, saquinho, mangueira, porque ele limpa a porta dele e larga tudo na porta dos outros. Na minha porta, né?
0: Ai, não, né? Ah, não. Dá uma vassoura. Ah, querido, uma vassourinha pra você. Simone!
3: Pro atual vizinho, eu daria um presente pra eles. Mas pro antigo, eu daria um gato. Gato tem 7 vidas, ele ia cuidar do gato e deixar de cuidar da minha vida.
0: Hoje é dia de ganhar fryer na Nativa. Você anotou os preparos da semana, meu bem? Então boa sorte logo mais.
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7: Uma geleia de tangerina produzida em Aurora, no Alto Vale do Itajaí, foi eleita a melhor de Santa Catarina. O produto é da agricultora Rosane Boeing e recebeu o selo Super Ouro no primeiro concurso.
6: Quem contar?
7: Uma geleia de tangerina produzida em Aurora, no Alto Vale do Itajaí, foi eleita a melhor de Santa Catarina. O produto é da agricultora Rosane Boeing.

0: água e açúcar. Rosane também conquistou ouro com a geleia de manga com maracujá e prata com a de frutas vermelhas. Os produtos são vendidos em mercados, padarias e feiras de Aurora e também fazem parte da alimentação escolar do município.
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Ativa 10 para as 8, bom dia. Hoje tem um jogo perdido do Campeonato Brasileiro atrasado. São Paulo e Santos se enfrentam às 8 da noite, horário de Brasília. Amanhã a seleção pega a Índia às 11 da manhã. 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

0: Nativa é muito mais, a paixão de Ed Brito e Samuel, toda mulher, Valdesson. Fale comigo, Valdesson, que presente delicadinho você daria? Porque uma moça na internet ganhou de presente, assim, uma cesta com vinhos, queijos e um sutiã. A vizinha falou, querida, use. Incomodada, moça. Que presente você daria, que recado você deixaria delicadinho para o seu vizinho, Valdesson?
1: Eu dava um fale para ele estacionar o carro dele todo dia no estacionamento mais próximo, porque o camarada que me atrapalha todo dia para sair pro trabalho, rapaz.
0: É o valet para ele, com manobrista e tudo.
2: Eu daria de presente um mês de viagem para minha amiga aqui, vizinha, porque a gente quase não vê ela, coitada, ela trabalha demais. Então eu daria um mês de férias para ela viajar e curtir a vida esse mês sem ter que trabalhar. Beijos, Johnny.
0: Brisque, vai continuar sem ver, vai viajar.
3: Eu mandaria pro meu vizinho uma vassoura, uma pá e um cesto de lixo pra ele aprender a varrer a frente da casa dele e juntar os lixos dele.
0: Olha o que tem de vizinho porco aí.
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0: Titica de cachorro, ninguém limpa nada nesta vida. Vamos sortear presente. Camiseta linda, Nativa. Chaleira elétrica. Para britanear sua vida, passou por aqui falando Sônia Aparecida de Lima Michelin. Sônia Aparecida Michelin? É! A camiseta da Nativa espetacular. E a chaleira elétrica. Agora vai. Parabéns, Sônia. Tudo de bom.

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5: Muito bem, meus amigos, muito bem, minhas amigas ouvintes. Você que tá ligadão comigo, ligadinha na programação Nativa, sextou, hein? Sextou aqui na Nativa, 2 de outubro de 2026. E olha, uma noite polêmica ontem, todos esperavam aí o debate, aquela coisa toda, o último debate político aí, tradicionalmente exibido pela Rede Globo de televisão, e não tivemos o debate, uma intervenção histórica dos iluministros, né? Digamos assim, no direito da emissora, e segundo a lei determinar as condições do debate, e aí nós tivemos ontem uma intervenção histórica jamais vista, pelo menos é o que se sabe, né, de ministros do STF e também do TSE, comprometendo aí o debate de ontem, que seria exibido na Rede Globo de televisão. Que barbaridade, hein? 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Se liga, porque daqui a pouquinho tem Ana Castela chegando na programação.
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9: Bom dia, meus amigos, bom dia, minhas amigas, como é que você tá, hein? Espero que muito bem, espero que maravilhosamente bem. Espero e desejo, quero que você tenha uma sexta-feira maravilhosa, abençoada, repleta de muitas coisas boas, que seja um dia excepcional em sua vida, mais um belo dia excepcional em sua vida. Obrigado sempre pela sua parceria, viu? 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
9: Meus amigos, vamos falar das três perguntas. A nossa mensagem de hoje trabalha as três perguntas. Um rei se apercebeu que se soubesse a hora certa de agir, quem eram as pessoas mais necessárias, o mais importante a ser feito, nunca falharia no que ele fizesse. Procurou então um homem sábio para lhe aconselhar. Vestiu roupas simples e antes de chegar ao destino, apeou do cavalo, deixou seus guarda-costas para trás e foi sozinho. O sábio estava cavando o chão em frente à sua cabana. O rei chegou e falou: "Eu vim aqui porque preciso que me responda três perguntas. Como posso aprender a fazer o que é certo na hora certa? Quem são as pessoas às quais eu devo prestar maior atenção? E quais são os assuntos aos quais devo conceder prioridade?" Essas foram as três perguntas. O sábio não respondeu e continuou a cavar. Estava fraco e inspirava profundamente a cada golpe. O rei se ofereceu para cavar em seu lugar e preparou duas extensas sementeiras. Sem receber nenhuma resposta às suas perguntas, quase ao final da tarde, então disse: "Eu vim até aqui para obter respostas. Se não pode me dar nenhuma, então me diga, eu vou embora." Nisso, um homem barbado saiu correndo da floresta, estava ferido e caiu desmaiado, gemendo baixinho. O rei e o sábio então o socorreram. Havia uma grande ferida no seu corpo. O rei a lavou e a cobriu com o seu lenço e uma toalha do sábio. O sangue continuou a jorrar. Muitas vezes o rei lavou e cobriu a ferida. Finalmente a hemorragia parou. O homem então foi levado para a cama e adormeceu. A noite chegou. O rei sentou-se na entrada da cabana e, cansado, adormeceu. Ao despertar pela manhã, demorou um pouco para se dar conta de onde estava. Voltou-se para dentro. O homem ferido o olhou e o pediu perdão. "Não tenho nada para lhe perdoar", disse o rei. "Nem o conheço." "Mas eu o conheço. O senhor prendeu meu irmão e eu jurei acabar com a sua vida. Quando soube que o senhor vinha para cá, eu também vim. Esperei na floresta para matá-lo pelas costas. Mas o senhor não voltou. Saí de minha emboscada e seus guarda-costas me viram. Foram eles que me feriram. Fugi deles e eu teria sangrado até a morte se não me tivesse socorrido. Majestade, se eu sobreviver, serei o mais fervoroso de seus servos." O rei ficou satisfeito por ter conseguido a paz com seu inimigo tão facilmente. Disse que mandaria seu médico para o atender. Levantou-se e procurou o sábio que estava agachado, plantando nas sementeiras cavadas no dia anterior. "Então, vai responder às minhas perguntas?" Erguendo os olhos, o sábio então respondeu: "O senhor já tem todas as suas respostas." E ante a indignação da real figura, explicou: "Se sua majestade não tivesse ficado conduída da minha fraqueza ontem e cavado essas sementeiras para mim, indo embora, teria sido atacado por aquele homem. Teria assim se arrependido de não ter permanecido comigo. Por isso, a hora mais importante foi quando cavava as sementeiras. Eu era o homem mais importante. Fazer-me o favor foi o mais importante. Depois, quando o quase assassino chegou correndo, a hora mais importante foi quando cuidava dele. Se não tivesse cuidado da sua ferida, ele teria morrido sem estar em paz consigo. Por isso, ele era o homem mais importante. O que foi feito por ele foi o mais importante. Então, só existe um momento importante: o agora. O homem mais necessário é aquele com quem você está, pois ninguém sabe se vai tornar a lidar com outro alguém. O assunto mais importante é fazer o bem para esse com quem se está, pois esse é o grande propósito da vida. A hora de agir agora. O local onde você está é o mais ajustado e as pessoas que estão com você, as ideais para a sua vida e para o seu crescimento. Pense um pouco sobre isso. Tenha um excelente dia, abençoada sexta-feira e desde já um bom final de semana. Oito horas agora, 19 minutos. Bom dia pra você, meu amigo. Bom dia pra você, minha amiga ouvinte. Manhã maravilhosa, manhã calorosa de sexta-feira pra você, meu amigo, pra você, minha amiga. Essa é a sua Nativa, a sua melhor amiga do Oeste, do Estadão de Santa e Bela Catarina. Hoje tem presente pra você? Claro que tem. Hoje tem feijoada do Marrute. Sim, é uma feijoada maravilhosa. Você e mais um acompanhante podem faturar hoje um par de ingressos, na verdade, né? Para a feijoada do Marrute. Tá fim? Mande mensagem de áudio pra cá, 3340-1616, e fala assim, ó, Nativa, eu quero a minha feijoada do Marrute. Combinado? Ana Castela, abrindo todas por aqui.

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Ícaro e Gilmar trocando defeitos aqui na melhor manhã do seu rádio. Obrigado pelo carinho da sua maravilhosa companhia. Vamos à previsão do tempo, vamos saber como é que vai se comportar o tempo. Isso segundo informações da Defesa Civil do Estado de Santa Catarina, a meteorologista Jéssica Silva trazendo aí todas as informações para hoje, sexta-feira. Olha, hoje o tempo firme predomina em grande parte de Santa Catarina, na maior parte do dia. No período da noite, há condições para chuva fraca e isolada no litoral e também em áreas próximas, viu? O vento sul se intensifica e o mar fica agitado entre a Grande Florianópolis e o litoral sul, com ondas de sul a sudeste entre 2,5 metros e 3 metros, com picos ainda maiores em alto mar, viu? O risco é moderado para ocorrências associadas à agitação marítima. O dia amanhece com temperaturas baixas e sensação de frio em grande parte do estado, viu? Dos planaltos ao Grande Oeste, as mínimas variam entre 6 e 10 graus, ficando ainda mais baixas nas áreas mais elevadas. No litoral e no Vale do Itajaí, variam entre 12 e 15 graus. À tarde, as máximas não passam dos 20 graus na maior parte do estado, ok? Previsão do tempo para hoje, sexta-feira, já eu vou falar da previsão para amanhã, sábado, e também para o domingo. Se liga aí. Essa é a sua Nativa, sua melhor amiga no Oeste. 8h26 da manhã, Chitãozinho e Chororó. Seu amor é minha estrada.

0: Bala alojada, as melhores músicas sertanejas te fazendo companhia na melhor manhã do rádio. 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E ó, se liga, porque daqui a pouquinho... Maiara e Maraíza.
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3: Você sabe como funciona o Sistema CNA, FAESC, Senar, Sindicatos Rurais? 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
4: Muito bem, meus queridos, muito bem, minhas queridas amigas ouvintes, 20 minutos faltando para as 9 da manhã, como é que você está, hein? Espero que muito bem, obrigado pelo carinho da sua maravilhosa audiência, que bom ter você aí do outro lado, sempre acompanhando, ligado, ligada na programação Nativa. 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
4: Muito bem, valeu, Clariane. Obrigado pelas informações, tá aí. Dicas importantes, hein? Dicas importantes da Clariane. 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
4: 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Aérea Maraíza, Nem Tchum, agora 17 faltando para as 9 da manhã.

0: Informações da Defesa Civil, meteorologista Jéssica Silva trazendo a informação para você. Olha, entre o fim da tarde de amanhã, sábado, e durante a noite do sábado, o tempo volta a ficar instável em Santa Catarina com processo de formação e avanço de uma nova frente fria. As instabilidades se iniciam nas áreas do Grande Oeste e avançam rapidamente para as demais regiões ao longo das horas. Os temporais vêm acompanhados por raios, vendaval, queda de granizo e chuva intensa, viu? O risco é alto para ocorrências associadas a destelhamento, danos na rede elétrica, queda de galhos de árvores e também alagamentos, especialmente no Grande Oeste Catarinense. Esta é a previsão para amanhã, sábado, segundo os modelos climáticos da Defesa Civil.
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Esse coisa linda demais, hein? A Nativa é tudo e muito mais emoção, alegria com Cleiton e Romário. Chuva de bênçãos aqui na melhor manhã do rádio. Vamos saber como é que vai se comportar o tempo amanhã, sabadão. Previsão do tempo, segundo, informação.

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1: Coisa linda demais, hein? Eduardo Costa, Imagina Eu. Hora Ativa é tudo e muito mais emoção com ele, Eduardo Costa, Imagina Eu. 3 minutos faltando para as 9 da manhã. Como é que você tá, hein? Muito bem, espero que sim. 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E já já também, Diego e Victor Hugo na programação nativa.
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1: Legal, estamos de volta aqui na programação Nativa amanhã de sexta-feira, 2 de outubro de 2026. Contagem regressiva para as eleições 2026, domingão. É dia de exercer a nossa cidadania, né? E escolhermos aí os nossos candidatos preferidos, se é que temos. Para governar o país nos próximos 4 anos, hein? País, Estado, enfim, Assembleia Legislativa, Câmara Federal e Senado Federal. Lembrando, hein? Teremos aí, vamos escolher. Nesta eleição, vamos escolher um deputado estadual, um deputado federal. Na ordem, né? Um deputado federal, um deputado estadual, 2 senadores, o governador do estado e também o presidente da República. Tá bom? Então aí já vai fazendo a colinha, já vai pensando, vai analisando, vai acompanhando aí os candidatos. Se você já não tem a sua colinha, faça, é importante. E olha, falando do debate de ontem que tá gerando muita polêmica, o PT, partido do presidente Lula, concordou com as regras do debate presidencial da TV Globo, que seria realizado ontem, dia 1º, no Rio de Janeiro. E depois foi ao Tribunal Superior Eleitoral para derrubar uma delas, né? É a que trata de candidatos ausentes. A emissora cancelou o debate. Afirmou em comunicado que as decisões do Supremo Tribunal Federal e do Tribunal Superior Eleitoral proferidas na quinta-feira, abre aspas, causam insegurança jurídica e representam uma interferência indevida, fecha aspas. O que os tribunais decidiram antes do debate? O TSE, a ministra Stella Aranha, atendeu a um pedido do PT que proibiu a TV Globo de exibir o púlpito vazio do presidente. E informou na quarta-feira, dia 30 de setembro de 2026, que não iria ao encontro. Esta, se você procurar, inclusive, já está circulando nas redes sociais, na imprensa, que essa ministra, inclusive, pediu votos aí em outras eleições para o atual presidente, então candidato Lula, né? Pois é. Então tá aí. O STF, o ministro Gilmar Mendes atendeu um pedido do deputado Paulinho da Força, do Solidariedade de São Paulo, e mandou a TV Globo incluir o candidato Domição ao Planalto, Renan Santos. É, a regra questionada pelo PT trata da ausência de candidatos. Pois é, aquela bagunça, né? E aí, em cima da hora, ações, né, do TSE e do... TSE e também do STF, né, acabaram aí bagunçando tudo. Em cima da hora, em cima do laço, a justiça brasileira consegue bagunçar tudo e trazer insegurança jurídica a todo canto. É uma barbaridade, né? Bom, fato que não tivemos o debate. Obviamente que daí, diante dessa circunstância, o candidato Flávio Bolsonaro decidiu desistir do debate, de estar presente. Enfim, né? E aí acabou que o presidente Lula, candidato à reeleição, o podcast Flow foi a residência presidencial aí para fazer uma entrevista. É isso aí, né? Esses são os políticos que nós temos hoje, infelizmente. 9:06 e por aqui a gente continua.
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1: Juan e Leandro.

0: Quero Tudo e Muito Mais, Diego e Victor Hugo, Moça pra Casar, música linda, hein? Música bacana demais, 9:11, essa é a sua Nativa, 105,7 FM no rádio, também estamos no portal da Nativa, acessa aí, www.cliquenativa.com.br. Hoje tem feijoada do Mahut, hein? Hoje tem feijoada do Mahut de presente pra você, e aí, tá afim? Manda a sua mensagem de áudio, 3340-1616, bom dia.
1: Bom dia, Nativa.
0: Bom dia, fala, meu querido, diga lá.
1: Bom dia daquela feijoada especial do Mahut.
0: Sensacional, valeu, Vando. Abraço pra você, meu querido, obrigado pela companhia. Bom dia, sou a Ana, do bairro Pinheirinho de Chapecó. Quero mandar um abraço pro maridão, Gilvan, e também os filhos, Maria, Fábio, que estão trabalhando na MG Lavações. Um abraço aos amigos e amigas também da MG Lavações, curtindo a programação Nativa.
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0: Agora tem Henrique e Juliano, Amor dos Outros, 9:12.

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1: Ativa tudo e muito mais. João Bosco Vinícius, amiga linda, aqui na melhor manhã do rádio 918. 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Mari Fernandes daqui a pouquinho também, passando aqui na programação.

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1: Muito mais emoção, muito mais alegria, muito mais alto astral pra você. A sua Nativa, a sua melhor amiga no oeste de Santa Catarina. Vamos ouvir a sua participação. Bom dia, bom dia.
8: E amigos da Nativa, tudo
1: Oi.
8: Bem com
1: tudo
8: vocês?
1: Tudo bem, Sinara?
8: Estou aqui ligadinha, acompanhando a programação da Nativa.
1: Valeu.
8: E eu quero a minha feijoada Maruti.
1: Aí, Sinara, abraço pra você, querida. Obrigado pela companhia. Oi, Rose, como é que você tá, querida? Bom dia, tudo bem? Obrigado pela companhia. Quem mais tá com a gente? Alô, bom dia.
9: Nativa, eu quero minha feijoada no Maruti.
1: Aí sim, hein? Valeu, meu querido. Deixa eu ver o nome dele aqui. Tem nomezinho? Tem nomezinho. É o Jorge Lopes. Grande Jorge Lopes. Aquele abraço pra você, querido. Ó, hoje tem sorteio, viu? Hoje tem um par de ingressos pra feijoada do Maruti. Sensacional, viu?
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1: 925, Mari Fernandes. Telefone sem fio. Confere aí.

0: Nativa, é tudo e muito mais amor com Rick Martin, Luan Santana Estranho, aqui na programação Nativa, as melhores te fazendo companhia na melhor manhã do rádio, você que tá no seu carro nos levando de carona, sintonizando 105,7 FM, obrigado pelo carinho, também estamos no portal, viu? Acessa aí, www.cliquenativa.com.br. E atenção, a Anvisa, a Agência Nacional de Vigilância Sanitária, proibiu a venda e também o uso de um lote falsificado do gel íntimo Hidrafeme e de dois lotes do desodorante Perspirex Strong. As medidas foram publicadas no Diário Oficial da União. A agência determinou o recolhimento do gel hidratante intravaginal após a identificação de unidades falsificadas vendidas na Shopee. No caso do antitranspirante axilar, os dois lotes devem ser apreendidos porque foram fabricados por uma empresa desconhecida que utilizou dados cadastrais da Megalabs na rotulagem. As proibições também abrangem distribuição, fabricação, importação e propaganda. As restrições se aplicam aos lotes identificados nas resoluções e não a todos os produtos das duas marcas, né? A medida atinge o Hidrafeme, gel hidratante intravaginal, identificado como lote 2, 2511006, né? Segundo a resolução, a Elianto Farmacêutica Limitada, responsável pelo registro do produto, encontrou unidades à venda na Shopee com características diferentes das originais. O número do lote não foi comercializado no Brasil e a codificação não seguiu o padrão utilizado em lotes da Hidrafeme. A Anvisa também apontou diferenças na embalagem e nos acessórios. Eita, nós, hein?
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0: Então cuidado aí, viu? 9:34 da manhã tem Lauana Prado, Desandei.

0: Ela tive tudo e muito mais. Nando Moreno com Rio Negro e Solimões, Chapeludo. Laona Prado, Desandei. Também rolou aqui na melhor manhã do rádio. Agora 22 minutos faltando pras 10, hein? 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Se liga, porque daqui a pouquinho tem Zé Neto e Cristiano.
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0: Muito bem, a Nativa é tudo e muito mais, hein? Essa é a sua melhor amiga no oeste do Estadão de Santa Catarina, oeste, extremo oeste, meio oeste, em todo o Brasil, pelo portal da Nativa. 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Olha, a Receita Federal apreendeu um ônibus de turismo com um fundo falso em Rio do Sul, no Vale do Itajaí, viu? Uma carga de eletrônicos, medicamentos, drogas, armas e munições avaliadas em 1,6 milhão de reais. A apreensão aconteceu na quarta-feira, dia 30, pela Receita Federal de Florianópolis e Blumenau. O fundo falso estava localizado embaixo dos bancos, viu? O ônibus era de Foz do Iguaçu, no Paraná, e tinha como destino Indaial, no Vale do Itajaí. Ao fiscalizar o ônibus, as equipes encontraram indícios de mercadorias irregulares. Por isso, caminharam o ônibus após lacrá-lo para o depósito da Receita Federal de Itajaí, no litoral catarinense. Após a vistoria do veículo, foi encontrado, então, um fundo falso embaixo dos bancos. Eita! Nele havia um revólver, uma pistola, uma submetralhadora, munições e medicamentos com valor estimado em 1 milhão de reais. Também foi encontrado 1 quilo de haxixe. Nas bagagens dos passageiros, foi encontrado eletrônicos sem documentação, que também foram apreendidos. O valor estimado é de quase 600 mil reais. O motorista, a droga e as armas e também as munições foram encaminhados para a Polícia Federal. O restante das mercadorias passará agora por processo de apreensão no âmbito administrativo.
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0: Zeneto e Cristiano. Cadeira cativa. 14 faltando para as 10. 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

0: A Nativa é tudo e muito mais. Mato Grosso e Matias, enquanto o sol brilhar aqui na melhor manhã do rádio, sextou aqui na Nativa, 2 de outubro de 2026. Hoje tem par de ingressos para a feijoada do Marrute, sensacional, tá afim? Então mande sua mensagem, tô esperando, hein? Rodrigão Antônio Carminati já mandou recado pra gente. Alô, Rodrigão, abraço pra você, meu querido. Obrigado pela audiência, obrigado pela sua companhia. Quem mais tá mandando recado? Vamos ouvir a nossa audiência. Bom dia,
1: pessoal da Nativa. Bom dia. Aqui é a Jocene. Uhum. Gostaria de participar do sorteio dessa feijoada.
0: Valeu.
1: Nativa, eu quero a minha feijoada do Marrute.
0: Show de bola, querida. Um abraço pra você. Obrigado pelo carinho. Oi, Catiane, tudo
2: dia,
0: bem?
2: Bom dia, pessoal da Nativa. Aqui é a Catiane. Uhum. Quero participar do sorteio dessa feijoada do Marrute. E tô na escuta da melhor... A Nativa
0: FM. Aí sim, valeu, querida. Abraço pra você. Fala, meu caro Yunis. Bom dia, tudo bem? Bom dia, alô, oi.
3: Bom dia! Bom dia pra todos vocês aí da Nativa. Um forte abraço, bem apertado.
0: Valeu.
3: Maravilhoso, mais que maravilhoso. Uhum. O programa. Adoro e escuto.
0: Show de bola.
3: 24 horas por dia.
0: Obrigado, Yunis. Valeu, hein?
3: Vai um forte abraço. Sou bem apertado de Yunis, deixa
0: que apertar, maravilha, viu? Obrigado, Yunis.
3: Me coloca,
0: diga.
3: Aí no sorteio da feijoada.
0: Aí sim, hein?
3: Porque eu sou mais que um ganhador.
0: Show de bola.
3: Um vencedor.
0: Valeu, Yunis. Aquele abraço, nomezinho já tá aqui registrado pro sorteio, viu?
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0: Agora tem Jorge Matheus, Cheirosa, 6 minutos faltando pras 10.

0: Superlativo e tudo e muito mais, as melhores músicas, te fazendo companhia na melhor manhã do rádio, hein? A sua melhor companhia nessa sexta-feira, 2 de outubro, essa é a sua Nativa. 10 horas e 1 minuto dessa linda manhã de sexta-feira e olha, tá precisando de obras ou então de serviços em geral aí na sua casa ou na sua empresa? 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Ó, já na programação tem ela, Marília Tavares, por aqui.
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0: Essa é a sua Nativa, 10 horas 8 minutos. Bom dia, bom dia, boa sexta-feira, bom finalzão de semana. Obrigado pelo carinho da sua maravilhosa audiência. Que bom poder estar fazendo companhia pra você nessa manhã de sexta-feira. É bom demais ter você aqui junto com a gente, sintonizando 105,7 FM no rádio. E também estamos no portal da Nativa. Acessa cliquenativa.com.br. Bom dia.
21: Bom dia, Nativa.
0: Oi.
21: Quem fala é Ana.
0: Oi, Ana.
21: Passando por dia uma ótima e abençoada sexta-feira para todos.
0: Beleza.
21: Rádio e os ouvintes. E para estar participando do sorteio da feijoada do Marrute.
0: Valeu, Ana. Abração para você. Boa sorte, viu? Olha só essa informação aqui, ó. Ministra do TSE, ministra do TSE, que proibiu púlpito vazio, já declarou voto em Lula, viu? Após o anúncio do cancelamento do debate presidencial na TV Globo, na noite de ontem, quinta-feira, vídeos mostrando a declaração de voto da ministra Estela Aranha, do TSE, Tribunal Superior Eleitoral, no atual presidente, Luiz Inácio Lula da Silva, do PT, viralizaram nas redes sociais. A declaração da magistrada teria ocorrido no pleito de 2022, quando Lula enfrentava o ex-presidente Bolsonaro no segundo turno, aspas. Voto em Lula no segundo turno, eu voto 13, porque como advogados nós não temos outra opção que não seja o Lula. Para a gente estancar o aumento do autoritarismo, para a gente defender o Estado Democrático de Direito e a democracia no país, fecha aspas, disse naquela época a ministra em vídeo, né? Na época não era ministra ainda. Ainda na gravação, Aranha declara que os advogados, abre aspas, os advogados devem votar em Lula, inclusive para salvar o próprio sistema de justiça, fecha aspas. Aí, pelo jeito não deu certo, né? Vejamos como está o STF. Segundo a Globo, foram recebidas duas notificações relacionadas ao debate, abre aspas, que interferem nas regras previstas acordadas, previamente acordadas, e decidiu por seu cancelamento, fecha aspas. A primeira é a decisão de Estela Aranha, que atendeu, na verdade, a um pedido da coligação de Lula sobre não permitir perguntas e não deixar o púlpito vazio. Estela foi nomeada ministra do TSE em 1º de agosto de 2025 para um mandato de 2 anos. No governo Lula, a ministra foi secretária de Direitos Digitais do Ministério da Justiça e Segurança Pública sob a gestão de Flávio Dino. Na secretaria, ela ganhou destaque pela atuação combativa em relação às Big Techs. Mais tarde, foi nomeada assessora especial da Presidência da República dentro da assessoria internacional do órgão, chefiada pelo ex-chanceler Celso Amorim. A magistrada também foi assessora no gabinete da presidência do TSE em 2025, quando era chefiada pela ministra Carmen Lúcia. Estela também foi integrante do Conselho Consultivo de Alto Nível da ONU sobre Inteligência Artificial e foi presidente das Comissões de Proteção de Dados do Conselho Federal da OAB, a Ordem dos Advogados do Brasil, no Rio de Janeiro. É, meus amigos, o sistema, né? Como o sistema funciona. 10 horas, 11 minutos e por aqui a gente segue na programação.
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0: Marília Tavares, palavras de perdão.

0: Ativa tudo muito mais, Danilo e Davi, eu não sou terapia, 10 e 17, hein? As melhores músicas te fazendo companhia na melhor manhã do rádio. E ó quem tá chegando aqui, ó.
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0: 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Ó, daqui a pouquinho, presta atenção, hein? Daqui a pouquinho eu vou realizar o sorteio do par de ingressos para você saborear uma feijoada maravilhosa, feijoada do Marrute. Avim, manda mensagem aí que daqui a pouquinho tem sorteio.
1: Bom dia, é Solange.
0: Oi, Solange.
1: Xanxerê, gostaria de participar do sorteio da feijoada do Marrute.
0: Valeu, querida.
1: Deus abençoe.
0: Amém, Deus abençoe você também. Obrigado pelo carinho, viu?
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0: Nativa. 10h28. Priscila Senna com Gustavo Lima, Doce Mel.

0: Muito mais nativa, muito mais emoção, sim, muito mais alto astral, Marcos e Belucci. Sonho de todo casal, música linda demais que você confere junto comigo. Alô, Ronei Campos, do bairro Flor em Jaxim. Ligadão com a gente, Ronei. Abraço pra você, meu querido. Obrigadão pela audiência, obrigado pela companhia. Já mandou mensagem aí, tá concorrendo ao par de ingressos. Sensacional, par de ingressos pra saborear aí o... A feijoada do Marrute é bom demais, hein? Você que não mandou ainda, manda mensagem de áudio, porque daqui a pouquinho vai rolar sorteio aqui na programação, viu? Daqui a pouquinho ela, hein? Tá chegando por aqui. Paulinha Fernandes, já na programação nativa.
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0: Ativa tudo e muito mais, 10 horas e 42 minutos, 28 minutos faltando para as 11 horas da manhã. Obrigado pelo carinho da sua audiência. Agora é hora de homenagear os nossos amigos e amigas que hoje estão completando mais um ano de vida. E aí, tá de aniversário hoje? Parabéns pra você, viu? Parabéns pra Luciana da Silva. Parabéns para o Fernando Belfus. Parabéns também pra Karina Ogliari. Parabéns pra Maria Aparecida Martins. A Simone Amadeus. Parabéns. Parabéns pra Meire Berger. Alô, Meire. Parabéns pra você também. A Ivanilde Calegari, Caroline Vissoto. Também parabéns pra Márcia Pedroso, a Franci Dassi, a Luana Larea. Também parabéns pra você. Quem mais? A Paula Martins, a Neuza, também Neuza Gamba, né? E também, deixe-me ver, a Neuza Gamba. É isso aí, são os aniversariantes de hoje. Parabéns a vocês, felicidades, muitos e muitos anos de vida, saúde e paz. Muito sucesso, muitas alegrias. Que as bênçãos de Deus estejam sobre vocês neste e em todos os dias de suas maravilhosas vidas, viu? Se você não segue a gente ainda nas redes sociais, segue lá, arroba nativa 105.7 no Instagram e também no Facebook, viu? Paulinha Fernandes, ó, daqui a pouquinho tem o sorteio de hoje pra você. Paula Fernandes com Simone Mendes.
14: Suas conversas temporárias.

0: agora, meus amigos, agora minhas amigas, é hora de conhecer o ganhador ou a ganhadora de hoje. Hoje temos um par de ingressos para a feijoada do Marrute. Temos um par de ingressos para a feijoada do Marrute e nós vamos conhecer o ganhador ou a ganhadora de hoje. Lembrando, hein? Par de ingressos, tá? O ganhador ou a ganhadora pode levar alguém aí, uma companhia, um marido, namorado, enfim, o pai, a mãe, enfim, os irmãos, o irmão ou a irmã. Enfim, né? Vamos realizar o sorteio. Alô, produção, temos aí o sorteio já? Temos o número do ganhador ou da ganhadora? Deixe-me ver aqui. Temos sim, temos o número, o ganhador ou ganhadora. Tem o telefone com o final 9217, final 9217. É ganhador ou é ganhadora, hein, produção? Temos a mensagem aí já? Temos? Vamos ouvir então? Vamos ouvir aí o ganhador ou a ganhadora. Bom dia.
1: E amigos da Nativa, tudo bem com vocês? Estou aqui ligadinha, acompanhando a programação da Nativa e eu quero a minha feijoada Marrute.
0: Valeu! Quem, deixa eu ver se colocou o nome aqui. Temos o nome? Temos o nome. Sinara Denise Abreu. Alô, Sinara, parabéns pra você, faturou hoje a feijoada do Marrute, par de ingressos para a feijoada do Marrute, e em breve a Nativa vai entrar em contato com você, tá bom, Sinara? Sinara Denise Abreu, faturou, final do telefone 9217, faturou então o par de ingressos aí para a feijoada do Marrute, mais uma vez, parabéns pra você. Se você não ganhou hoje, fica triste não, viu? Semana que vem tem de novo aqui na programação Nativa, ok?
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0: Nativa. Agora tem Israel e Rodolfo, arruma um bom dia. Ah.

0: deixa eu.
1: Essa é a sua Nativa, sua melhor amiga no oeste do Estadão de Santa Isabel, Catarina. Obrigado pelo carinho da sua audiência. Olha, a nossa ganhadora de hoje é Sinara. Sinara Denise Abreu. Já deve estar feliz da vida, hein? Deixou sua mensagem pra gente aqui. Sinara, diga pra nós. Bom dia.
2: Bom dia, amados da Nativa. Bom dia. Quero agradecer por ter sido contemplado.
1: Sensacional.
2: Vamos estar aí com tudo pra essa feijoada. Obrigado por tudo. Amo a Rádio Nativa.
1: Valeu, querida Sinara. Obrigado pelo carinho. Valeu pela audiência. É a feliz ganhadora da feijoada do Marrute de hoje, aqui na programação Nativa, né? As regras aí já foram repassadas a ela, tá tudo certo, e vai saborear aí a maravilhosa, saborosa feijoada do Marrute, é sensacional. Sinara, obrigado pela participação, valeu pela companhia, e se você não ganhou hoje, fica triste não, semana que vem tem de novo, meus queridos. 6 minutos agora, faltando para as 11 horas da manhã. Eu vou ficando por aqui, deixando meu abraço, agradecendo imensamente seu carinho, maravilhoso, em mais uma sexta-feira. Daqui a pouquinho tem Te Amo Pra Sempre, já tem um Aconteceu Comigo Também, sempre uma bela história na programação Nativa. E logo mais à tarde teremos a volta aí na programação Nativa, direto dos estúdios de Chapecó, a nossa Nativa, mandando ver com muita música boa, informação e descontração pra você, tá bom, meus queridos? Um grande abraço, excelente sexta-feira, se Deus permitir, segunda-feira tô de volta aqui na programação Nativa. E as últimas eu abro com ele, Zezé de Camargo, Irmão da Lua, Amigo das Estrelas. Forte abraço e até lá. Tchau, tchau.

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A gente não perde quem ama de uma vez, sabia? Perdemos aos poucos. Perde quando deixa de ouvir, quando responde no automático e se responde ainda. A gente perde alguém que ama quando troca um abraço por depois eu te abraço. E quando vê, o depois já foi. Então, se você tem alguém que te ama hoje, para tudo. Para tudo por um minuto e valorize essa pessoa. Diz que ama. Diga obrigado por ficar. Diga para essa pessoa, olhando nos olhos dela, eu tô aqui com você. Não espera a saudade te ensinar o valor do que você tem agora. Porque quem ama, precisa ouvir que é amado. Hoje, não amanhã. Entendeu?

Meu muito bom dia pra você que escolheu a Nativa, tá junto com a gente nessa sexta-feira, 11:07 horário de Brasília. Esse é o nosso Te Amo Pra Sempre. Então aproveita esse programa. Na verdade, o Te Amo Pra Sempre não tá no ar por acaso. É sempre uma nova chance pra você falar pra aquela pessoa que tanto você gosta, mas que às vezes que a correria do dia a dia, do trabalho, né, do que tem que fazer, correr atrás, não permite que você diga, que você se declare pra quem sempre tá do seu lado. Às vezes é algum parente, é algum amigo também, e você se distanciou. Oh, meu Deus. Então faz o seguinte, mande esse recado ainda hoje pra essa pessoa. Eu faço esse apelo agora aqui no ar, tá? Por mensagem escrita, por áudio, você que sabe. O número para você mandar o seu recado agora é o 9198-409-6019.

Nativa é tudo e muito mais saudade. É o Netinho, menina, não te amo pra sempre. Dessa sexta-feira, 9198-409-6019, pra você mandar aquele recado. Não deixe pra amanhã o que você pode fazer hoje, não é? Então, hoje tem o recado da Gisele pro Ernesto. Ernesto, quero te dizer que te perdoo por tudo, pois não consigo viver sem você. Eu te amo mais que tudo, você sempre foi a minha luz no fim do túnel. Ainda espero por ti e me lembro de todos os dias quando ouço a música Sereia, do Roberto Carlos. Bonito, né? Perdoa, perdoa, Ernesto. Recado da Luísa pro João. Meu amor, você é o melhor namorado que eu poderia ter. Obrigada por sempre cuidar de mim, me mimar, me proteger, até de mim mesma. Para sempre seremos eu e você contra o mundo. E para finalizar, o recado do Arlindo para Claudete. Quero dizer para Claudete que eu a amo muito e que ela é o grande amor da minha vida. Amor, obrigado pela nossa casa, nossa rotina, nossos filhos, nossa vida. Eu te amo demais. Você é a flor mais linda do meu jardim.

A Nativa é tudo e muito mais amor, é muito mais paixão. É o Gustavo Mioto, Depois do Amor. Eu te amo pra sempre, dessa sexta-feira que tá bom, né? Calma que não acabou ainda não. Tem um recado especial de hoje, do Pedro pra Yara. Dizem que a gente só dá valor quando perde. Eu precisei aprender isso da forma mais dolorosa. Eu não deveria ter mentido, deveria saber das minhas limitações e ter cuidado de alguém tão especial quanto você. As lágrimas não mudam o passado, mas o meu sentimento por você é real e gigante. Eu errei, mas queria muito ter a chance de te mostrar que aprendi a lição e que você é a única pessoa com quem eu quero estar de verdade.

0: Nativa é tudo e muito mais emoção. Jim Diamond, I Should Have No Better. É o destaque internacional do Te Amo Pra Sempre dessa sexta-feira. Que musicão, né? Que musicão! Você pode pedir a sua também pra gente relembrar aqui no Te Amo Pra Sempre também, tá bom? Vanderlei, bom dia pra você, Vanderlei.
1: Bom dia, Gabriel. Bom dia pra você.
0: Sexta-feira, rapaz.
1: Sexta-feira.
0: Queremos aproveitar o final de semana, tranquilos, sem dores.
1: Sexta-feira, como é que você tá?
0: Uma boa iniciativa, não é?
1: Você tá com energia ou tá aquela pessoa que, ai, não vi a hora de chegar sexta-feira? Você já reparou que isso aí constantemente, você chega na sexta cansado, cansada, pensa que vai descansar. Como é que você começa a segunda-feira? Tenta se lembrar. Cansado. 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Pronto. 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Sair daquele emprego estressante, mudar. 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
0: 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Valeu, Vanderlei.
1: Valeu, um abraço.
2: Você quer?

0: Ah, Nativa, é tudo e muito mais saudade. João Paulo e Daniel, só dá você na minha vida. Pra finalizarmos, então, te amo pra sempre dessa sexta-feira. Obrigado pelo seu carinho, pela sua atenção aqui, o seu recado, todo apaixonado. Recados arrependidos aqui no programa de hoje também, né? Pra sempre volta segunda-feira a partir das 11 da manhã, mas prepara tudo aí, prepara seu coração, prepara aí o seu melhor abraço pra Giovana, dona da história de hoje do Aconteceu Comigo, porque ela vai precisar, vai muito. E Giovana, já digo aqui pra você, tamo junto, tá? Você não tá sozinha, não. É uma história cheia de emoção, tem tristeza, tem carinho, tem saudade, é tudo isso no Aconteceu Comigo, que tem transmissão também no YouTube da Nativa. Prepare que vai começar a nossa live no YouTube também. youtube.com/RedeNativaOficial.
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1: Muito bem, faltando 15 minutos para o meio-dia, horário de Brasília. Este é o Aconteceu Comigo. E hoje a história dessa sexta-feira, para a gente finalizar a semana, é uma história forte. Então, se você puder, você fica sentadinho aí, ouvindo a história. Ou também se o Aconteceu Comigo. E hoje a história dessa sexta-feira, para a gente finalizar a semana, é uma história forte. Então, se você puder, você

0: a dor de uma saudade. E a gente conta essa história agora, aqui no Aconteceu Comigo.
1: Oi, Nativa. Chegou a vez de contar a minha história. Uma história de um amor incondicional. Meu nome é Giovana, tenho 52 anos e sou do interior de São Paulo. Mas a nossa jornada começou em Naviraí, no Mato Grosso do Sul. A vida lá era dura, mas nunca nos faltou nada. Meus pais se separaram quando eu tinha 14 anos. Então a minha mãe começou a trabalhar como doméstica e fazer salgados para fora para nos sustentar. A minha irmã, já com 15 anos, começou a trabalhar também. Foram tempos bem difíceis que superamos juntas. 10 anos depois, eu e a minha rainha resolvemos ir embora da nossa região em busca de uma vida melhor. Como a minha irmã já morava com o marido em Jundiaí, no interior de São Paulo, nós fomos para lá. Alguns anos depois, veio o primeiro grande golpe contra minha mãe. Descobrimos que ela estava com hepatite C. Foram anos de luta, medicação pesada toda semana e muito sofrimento. Depois de tanta luta, veio a notícia da vitória. O vírus não estava mais lá. Mas depois desse tratamento, a minha mãe nunca mais foi a mesma. Ela começou a sentir muitas dores na barriga.
2: Ai, mãe, eu tô tão preocupada com a senhora. Essa dor não melhora nunca.
3: Ai, é meu fígado, Giovana. A doutora falou que é normal, é sequela da hepatite.
1: Eu e minha mãe éramos grude, unha e carne. Eu morava sozinha por conta de uma briga do passado com a minha irmã. E a minha mãe cuidava de uma senhorinha, era acompanhante. Dormia todo dia com ela. Mas eu e a minha mãe nos víamos todos os dias. Nós almoçávamos sempre juntas. Para vocês terem uma ideia, com 72 anos, ela andava de moto comigo. Até que chegou o ano de 2020 e a barriga da minha mãe começou a inchar de um jeito assustador. No pronto-socorro, só davam remédio para o estômago, nem pediam exames, mesmo sabendo do histórico dela com a hepatite C. Mas num sábado, ela acordou muito mal. Então, minha irmã a levou de volta para o hospital.
4: Oi, Giovana, só para te avisar. A mãe passou muito mal e eu tô no pronto-socorro com ela.
1: Ai, meu Deus, tomara que ela passe com um médico bom, que peça exames. Tem que descobrir o que é isso, não é normal.
4: Fica tranquila que eu não vou embora daqui sem saber o que a mãe tem, tá?
1: Não tinha como ficar tranquila. A minha irmã me mantinha informada. Mas eu estava em casa angustiada por não estar lá com a minha mãe. Quando os médicos a examinaram, pediram uma tomografia com urgência. E como a fila estava enorme, mandaram elas esperarem em casa. Mas a Adriana bateu o pé, falando que elas não iriam embora daquele hospital sem fazer o exame. E por um milagre de Deus, minutos depois, o médico voltou avisando que ela seria a próxima. O exame foi feito, mas a minha irmã não me falou nada do resultado pelo celular. Só no outro dia, a minha prima foi em casa me dar a pior notícia que eu poderia ouvir.
5: Olha, Gi, o exame mostrou um câncer gravíssimo.
1: Como assim? Minha mãe tá com câncer?
5: Tá espalhado por todos os órgãos.
1: Ah, não?
5: A tia já tá com metástase.
1: Isso não pode ser verdade. Fala que é mentira, por favor. Meu mundo desmoronou. Essa doença é muito cruel. E no caso da minha mãe, já estava espalhada por tudo. Ela não teve nem como se tratar. Não tinha chance de cirurgia ou quimioterapia. Nada poderia ser feito. Estávamos em plena pandemia de Covid-19. O hospital estava um caos. Pessoas em macas pelos corredores. Quando encontrei a minha irmã, ela estava acabada. A gente não sabia nem o que falar uma para outra. A máscara cobrindo metade do rosto, mas os olhos mostravam todo o sofrimento e tristeza que estávamos sentindo. E então tomamos uma decisão muito dolorosa.
4: Melhor não contar para a mãe o que é. Lembra que ela falou com uma amiga que se tivesse câncer ela não ia querer saber?
1: Verdade, tadinha. Mas a gente vai falar o quê?
4: Vamos falar que a hepatite voltou e que ela vai passar uns dias internada para fazer o tratamento.

0: Que dor mentir para ela. Combinamos que eu ficaria com ela de dia e a minha irmã à noite. E assim foi durante uma semana que a minha mãe ficou internada, tirando água da barriga. Quando ela voltou para casa, ainda ficou dependendo de oxigênio dia e noite. Ver aquele olhar de tristeza e de fraqueza da minha mãe me destruía. No dia do meu aniversário, ela me deu um abraço tão triste. Eu sentia que estava perdendo o amor da minha vida aos poucos. Fomos a vários médicos em busca de alívio, até particulares, mas nenhum deles nos dava esperança. Não podíamos fazer nada, apenas dar conforto a ela, muito amor e aproveitar o tempo que restava com a nossa rainha. O maior sonho da minha mãe era ser batizada e que eu fosse batizada junto com ela. E assim fizemos. O pastor foi até a nossa casa e nos batizou. Numa sexta-feira de setembro, a levamos a um endocrinologista no posto e descobrimos que o intestino dela já não funcionava mais. A minha mãe ficou ali, deitada na maca, enquanto eu e a minha irmã entramos na sala para conversar com o doutor.
1: Sinto muito ter que dizer isso para vocês, mas o quadro é irreversível.
2: Ah, doutor, pelo amor de Deus, não fala isso. Como é que eu vou olhar para minha mãe sabendo disso?
3: Nossa mãe, não. Ai, meu Deus, o que a gente faz agora?
1: Ela tem apenas alguns dias de vida. Não chega nem ao Natal.
0: Voltamos para casa destruídas. E no dia seguinte ela passou muito mal. Foi internada e ficou à base de morfina, já sem consciência. Uma semana depois, quando eu fui render a minha irmã no hospital, a situação era pior ainda. E aí, como é que ela tá hoje?
3: Foi uma noite difícil. Seja forte, Giovana.
0: Ela já estava inconsciente, não reconhecia mais ninguém. Mas naquele dia ela sabia que era eu quem estava ao lado dela. E falou comigo.
4: Ai, Giovana, que dor.
0: Ah, mãe, meu Deus do céu.
4: Para, Giovana.
0: Calma. Corri atrás da enfermeira e pedi mais medicação. Liguei para minha irmã e decidimos orar juntas. Ela de casa e eu ao lado da nossa mãezinha. Pedimos com muita fé para que Deus fizesse o melhor e tirasse aquela dor dela. Em questão de 3 minutos, minha mãe deu uma respiração forte pela última vez e descansou. Eu entrei em desespero. Saí gritando pelo hospital, mãe, mãe, minha mãe! E caí de joelhos no chão. Fui até levada para uma sala para conversar com a psicóloga, que tentou me acalmar. Desde a descoberta da doença até a partida dela, foram apenas 28 dias. Quando a enterrei, uma parte de mim se foi junto com ela. A saudade me mata a cada dia. Não tenho com quem desabafar. A minha irmã não gosta de falar sobre o assunto. É o jeito dela sentir. Então eu guardo tudo aqui comigo. Faço acompanhamento com psicóloga. Me ajuda muito. Mas hoje eu vivo por viver. Tô aqui cumprindo tabela porque a vida precisa seguir. Quero aproveitar esse espaço para deixar um recado para todos os ouvintes. Você que tem mãe, ame, cuide e faça tudo em vida. Eu fiz o que pude pela minha rainha. Demonstrei meu amor, cuidei, ouvi. Compartilhamos momentos maravilhosos e também o mais difícil deles quando Deus a levou. Hoje, por exemplo, é um dia muito difícil. Faz 6 anos que ela se foi. E para mim é como se tivesse acontecido ontem. A dor e a saudade não diminuem. E é uma saudade tão forte que eu ainda sinto o cheiro dela, a presença dela, ouço até a risada dela. No fundo, eu sei que ela está aqui comigo.
5: Giovana.
6: Oi, filha.
5: Oi, filha.
6: Eu liguei para dizer que eu te amo.
0: Eu também te amo, mãe. Te amo muito. Esse amor dói porque eu não tenho mais como entregá-lo a ela aqui na Terra. O mundo não é mais a mesma coisa sem a minha mãezinha.
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0: precisa paz.
1: A Nativa é tudo e muito mais emoção. É a Luan Santana, Ana Vilela, Trembala. Não aconteceu comigo, que história necessária. Hoje da Giovana, não é? Estamos ao vivo no YouTube da Nativa também, youtube.com/RedeNativaOficial. A Josi tá com a gente aqui no chat. Tenha fé, Deus dá forças para continuar, Giovana. Eu também perdi meus pais, mas a vida continua. Um grande abraço à Giovana que abriu o coração. Ela que faz o acompanhamento com o psicólogo, foi uma grande perda. É amor incondicional, eu digo. Podemos ter muitos amores, digamos assim, na vida. Mas amor de mãe, esse sim é incondicional. Para você que prestou atenção na história da Giovana, fique à vontade para mandar sua palavra de carinho para ela, tá? Para finalizarmos bem essa sexta-feira que não aconteceu comigo. 9198-409-6019.
2: Tô aqui muito emocionada ouvindo a história. Não tem dor pior no mundo do que perder a mãe. Sim. Eu perdi a minha tem 6 meses por um câncer muito agressivo também. E entendo a dor. Realmente é isso. A vida perde a graça. Mas ainda bem que eu tenho. Tenho meu pai, tenho a minha avózinha de 93 anos, meus 2 filhos, meu marido, meus bichinhos. Mas a vida não é a mesma. É muito difícil.

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0: Aconteceu com a história da Giovana, que perdeu a sua heroína, a sua inspiração, a sua parceira, a sua mãezona. Hoje a história é sobre amor incondicional. Infelizmente, a dona Neide partiu, descobriu um câncer muito tarde, já bem avançado, mas guarda com carinho os ensinamentos da mãe, guarda com carinho tudo aquilo que ela viveu ao lado da mãe. Por isso que é importante, você que tá ouvindo no rádio, você que tá me olhando agora aqui, ó, nos olhos, no YouTube da Nativa, valorize quem te ama, valorize os seus. Muitas pessoas têm dificuldade de falar eu te amo. Por exemplo, ontem eu falei eu te amo pra minha mãe, mandei uma mensagem pra ela. Ela já falou, ei, Gabriel. Ela falou já, ei, Gabriel, sonhou que eu morri, né? Pra tá falando isso. Então faça desse eu te amo pros seus, pra quem você tem carinho, pra quem você tem amor, dedicação. Faça desse eu te amo verdadeiro. Faça essa pessoa saber que você ama ela hoje e não amanhã. A gente falou disso no Te Amo Pra Sempre, né? Na abertura às 11 horas. Edite.
2: Que história triste. É uma doença que acaba com as pessoas.
0: Sim.
2: O sofrimento. Não tem só Deus mesmo no nosso coração para dar força. Mas tenha fé. Pelo menos sua mãezinha está descansando e não está sofrendo mais.
3: Eu vi essa história da Giovana, me deixou muito emocionada e ao mesmo tempo me fez lembrar que há 3 meses atrás eu perdi o meu pai com essa mesma doença. Essa doença é triste, ela é horrível.
0: Uhum.
3: Muitas das vezes ela mata muito rápido. Com o meu pai foi em média de 42 dias depois que ele descobriu que estava com esse problema no pulmão e veio a falecer. É muito triste quando a gente perde o pai ou a mãe, mas o conselho que eu dou pra você é que continue, siga firme. A vida tem que continuar, a gente tem que continuar.

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1: Ô, minha amiga, obrigada por desabafar com a gente. E tente lembrar da sua mãe com aquelas conversas leves, sorriso, como vocês faziam. E nunca viva por viver, porque não é isso que sua mãe queria que você fizesse. Existe sim um pedacinho vivo dela dentro de você e ela tá com Deus. Então, faça o melhor, viva o melhor, porque a sua mãe lá em cima tá orando e olhando por você.

Giovana, meus sentimentos em primeiro lugar de tudo, que Deus te dê muita força, porque perder a mãe não é fácil mesmo pra ninguém. Eu também perdi a minha mãe muito cedo, a minha mãe tinha 69 anos. Que Deus abençoe teu coração, querida. Não é fácil perder a nossa mãezinha querida.

Nativa é tudo e muito mais emoção. Zezé de Camargo e Luciano, pra não pensar em você. Difícil, Giovana. Né, Giovana? Esqueci a mamãe Neide. Pra quem não sabe, na transmissão do YouTube, a Giovana forneceu as fotos da família dela. Então tem foto dela, da Giovana, tem foto da irmã e tem foto da mamãe. Então pra você que quer conhecer o rostinho da dona Neide, as fotos estão rolando na transmissão do YouTube. Então acesse o YouTube da Nativa, aproveita e deixa o seu joinha na nossa transmissão também. Aproveita o intervalo agora pra você dar uma espiada do que a gente tá conversando. Que a gente está repercutindo na história da Giovana. youtube.com/rede nativa oficial.

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13: Aconteceu comigo cheio de emoção hoje. É um aconteceu comigo com o coração apertado, com muita saudade. E obrigado você que está abrindo o coração com a gente também, nessa tarde, nesse horário do almoço. Muitas pessoas falando que sentem saudade aí das suas mães, dos seus irmãos que já se foram também. Por isso que é preciso valorizar e cultivar bons momentos. E cuidar de você também, tá? Cuidar de você para que você não permaneça no luto. Você pode vivenciar esse luto, mas não permanecer nele. Gabriela?
15: Eu sei que não há palavras que confortem este momento, mas você não está sozinha. Você continua recebendo o amor de sua mãe, de onde ela estiver. Pense nela com carinho e guarde no coração os bons momentos. A saudade sempre nos acompanha, mas tem que ser uma saudade feliz, alegre, para que onde ela estiver, ela se sinta confortável e bem. E eu desejo muita força para você.

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1: Essas filhas tenham força para prosseguir, porque dói, né? Perder uma mãe dói muito. E ainda mais dessa maneira, sem chance de tratamento. Que elas guardem no peito as lembranças boas, as risadas, os eu te amo, e que Deus guie o caminho delas.

Giovana. Recebe o meu abraço, recebe o meu carinho. A história me emocionou muito. Também perdi minha mãe. Já tem 30 anos que eu perdi minha mãe. E eu sofri muito no começo também. Não aceitava. Mas que Deus conforte o seu coração, sabe? Que Deus te dê muita força. Se apegue em Deus, tenha fé. E o tempo...

A Nativa é tudo e muito mais emoção. Hoje é o dia do Anjo da Guarda, né? Roupa nova. Cantando Anjo, não aconteceu comigo. Dessa sexta-feira, 12h35, horário de Brasília. E sei que a história de hoje emocionou muitos. Passa tanta coisa na nossa cabeça. Pra quem já perdeu algum parente, uma pessoa especial. Pra quem tem essa pessoa viva ainda e pensa, caramba, realmente eu preciso valorizar mais. Então é essa a lição que a Giovana está nos ensinando no dia de hoje. A gente conseguiu o contato da Giovana. Ela está acompanhando tudo. Tudo que vocês falam por áudio, que vocês escrevem no chat no YouTube da Nativa também. youtube.com/redenativaoficial. E já já ela vai... Na verdade, a gente vai soltar o depoimento que ela acabou de mandar aqui. Daqui a pouquinho, tá bom?

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11: 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De volta aqui com Aconteceu Comigo, da sua Nativa dessa sexta-feira, com a história da Giovana. A gente sabe que a Giovana sente muita falta da mãe, a Neide, a sua parceira para todas as horas. E a Giovana recebeu com muito carinho a atenção de vocês hoje aqui no Aconteceu Comigo. E ela mandou um áudio aqui.
13: Boa tarde, Anjinho.
11: Boa tarde,
13: Nativa. Primeiro, agradecer por contar minha história, por compartilhar essa hora tão difícil que foi para mim. Para mim é como se fosse ontem, tudo que eu vivi. Sofro muito ainda, porque ela era minha parceira para tudo. Sabe, ela andava de moto comigo com 72 anos. A gente morria de amor uma pela outra, sabe? E passar por isso, com essa doença, não foi fácil.
11: Não está sendo fácil, né, Giovana? Andava de moto com a mãe. São os bons momentos da vida. Que Deus possa ajudar você aí nesse luto e que você de verdade não permaneça nele. Continue buscando ajuda, auxílio psicólogo, a sua rede de apoio com os seus familiares também. É isso que a gente deseja para você. E você quer mandar um recado aqui para Giovana? Manda aqui no WhatsApp da Nativa, dá tempo ainda.

Eu quero dizer para nossa amiga Giovana que ela amou muito a mãe dela, fez tudo que pôde pela mãe, então que Deus dá muita força para ela. E lugar que a mãe dela estiver, a mãe dela não quer ver ela triste. Ela tem que ser muito forte e que Deus vai dar muita força para ela. Eu perdi também a minha mãe já faz 5 anos, não é fácil, mas conseguindo em frente. Que Deus dá força para a amiga aí. Que Deus te abençoe.

A Nativa é tudo e muito mais emoção. Edson Hudson, eu quero mais. Pra finalizar, o Aconteceu Comigo dessa sexta-feira. E a Giovana, que tá junto com a gente no chat também aqui no YouTube da Nativa, conversou com os nossos ouvintes. Giovana, Deus abençoe a sua vida. Eu sei que tem sido momentos, né, dias difíceis. Mas a gente torce e te dá aquele abraço mesmo de longe. Aquele abraço bem apertado. Sinta-se abraçada pela família Nativa, tá? Todos os ouvintes.

0: com certeza a sua história hoje abriu os olhos de muitas pessoas que não valorizam os seus. Então aproveita quem você tem aí do seu lado. Aproveita mamãe, papai. E para você que já perdeu os seus também, alguém muito querido, sinta aquela saudade, mas não sinta aquela tristeza. É que nem o padre Marcelo diz, né? Saudade sim, tristeza não. A gente sabe que é fácil falar, mas a gente tem que saber, tem que pedir muita sabedoria para Deus, para conseguirmos passar por esses momentos de luto com sabedoria. Para você que se identificou com a história da Giovana e quer escrever a sua história também, o nosso e-mail é o aconteceucomigo@nativa.com.br.
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0: Neste domingo, o primeiro turno das eleições 2026, o transporte público deve ser gratuito em várias capitais e cidades do Brasil. A medida é para garantir a chegada dos eleitores aos locais de votação com antecedência. Os trabalhadores com carteira assinada vão receber a segunda parcela do 13º salário mais cedo esse ano, sabia? As empresas têm até o dia 20 de dezembro para depositar a parte final do benefício, que cai em um domingo. Por isso, conforme determina a lei, os patrões terão que depositar o dinheiro na sexta-feira, dia 18. A partir de novembro, os cartões de Vale Alimentação e Vale Refeição deverão ser aceitos em qualquer maquininha. A mudança foi estabelecida por meio do decreto publicado em novembro do ano passado, que alterou o programa de alimentação do trabalhador. Agora chegou a hora da gente falar de economia. Fala do dinheiro, né, gente? Chegou o momento da educação financeira aqui na Nativa, é o É da Sua Conta, em parceria com o Banco PicPay. Hoje o tema é Dia das Crianças. Fabi, boa tarde pra você.
3: Boa tarde pra você, Gabriel, e todo mundo que tá ouvindo aqui a Nativa. Pois é, né? Falta praticamente uma semana pro Dia das Crianças. E você, tem criança na família? Já escolheu aí o presente? Tá na dúvida?
0: Tenho meu sobrinho Johan, de 4 anos, mas a minha irmã já falou hoje, ó, não quero brinquedo, ele tem brinquedos demais. Ela quer passeio, quer momentos, quer fazer algo diferente.
3: Sim, então, e à medida que as crianças vão crescendo, né, as crianças da família vão crescendo, os parentes vão ficando cada vez mais em dúvidas sobre como presentear, não é? Uhum. Por isso, hoje eu trouxe algumas sugestões aqui básicas, classificadas por idade, para ver se ajuda, né? As crianças de 3 a 5 anos, por exemplo, elas estão na fase da imaginação, então, fantasias, bonecos, carrinho, bloco de montar, essas coisas costumam agradar bastante. Agora, quem tá aí entre 6 e 8 anos, jogos de tabuleiro, quebra-cabeça, patins e skate também são boas dicas, viu? E dos 9 aos 12, eles já começam a gostar de jogos de estratégia, kits de cientistas, artigos esportivos oficiais, né? Eu tenho um sobrinho também que adora artigos esportivos.
0: Legal.
3: E videogames, né? Isso costuma ser, esses costumam ser os itens mais desejados, Gabriel.
0: Mas o Fabi Travaginho, seguinte, chegou a hora das dicas para esses presentes não pesarem no nosso bolso também, né?
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0: presentes, já já resultado da promoção Festival da Air Fryer.
1: Anotou aí, vai ser tua hoje, hein?
0: Tem que falar tudo certinho, que a gente falou isso na aí. Segunda, na terça, na quarta, na quinta, né?
1: Foi uma semana doce.
0: Adocica, meu amor. Valendo a Air Fryer, que é daqui a pouquinho a ligação. Fica atento aí o celular, você que fez a inscrição. Boa sorte aí.

0: Chegou o dia, hein? Chegou, chegou.
1: É.
0: Ô, Eliette, boa tarde pra você.
2: Tá, obrigada. Alô?
0: Alô, Eliette, tudo bem? Tá ao vivo
2: já. Oi, boa tarde.
0: Cadê, Eliette?
1: Tá falhando, hein?
0: Tá falhando, Eliette. Ah, alô? Ela desligou o telefone?
1: Sumiu, Eliette?
0: Alô, Eliette. Liga de novo, Jamile. Vamos contextualizar aqui, gente. É o resultado agora da promoção. Festival da Air Fry, né, Fernando?
1: Isso aí. Nós passamos 4 guloseimas para você preparar na sua Air Fryer durante a semana. Você anotou, se inscreveu, agora a gente está ligando. Caiu a ligação da Eliette, mas estamos reconectando, Gabriel.
0: Reconectando. Estabelecendo conexão. Alô, Eliette. Boa tarde. Eliette, cadê você?
2: Tô aqui.
0: Vamos, menina, você quer ganhar Air Fry ou não quer, Eliette?
2: Quero!
0: Ah, então tá bom, aí sim. Eliette, anotou os preparos da semana pra ganhar essa Super Air Fryer?
2: Anotei sim.
0: Então, ó, fala pro Fernando Teles o que foi na segunda, na terça, na quarta e na quinta. Começa.
1: Vamos lá, Eliette.
2: Tá bom, vamos lá. Segunda-feira foi bolo.
1: Bolo, deixa eu ver aqui, tá. Terça-feira foi o quê?
2: Terça-feira foi pudim.
1: E quarta-feira...
2: Brownie!
1: E ontem, quinta?
2: Torta de maçã!
1: Maçã mesmo? Era torta? Tem certeza?
2: Isso! Torta de maçã!
1: Deixa eu ver se é de maçã. Gabriel! Ganhou, Gabriel!
0: Ganhou?
1: Ganhou, Gabriel! Ganhou!
2: Ai, que maravilha! Obrigada, obrigada, Nativa!
0: Eliette Pires ganhou a Super Air Fryer da Nativa! Você pela participação, Eliette. Ó, parabéns. Vai fazer muitas receitas maravilhosas aí, né, Eliette?
2: Nossa, vou fazer bastante, sim. Uhul.
0: Parabéns. Bom, Eliette Pires de Araújo ganhou a Super Fryer da Nativa. Semana que vem tem mais uma.
1: Semana que vem tem mais. Se inscreva, anote as guloseimas e boa sorte.
0: Boa sorte pra você, tá bom? Daqui a pouquinho, Zé Felipe vem cantar pra você junto com a Ana Castela.
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0: paixão.
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0: É o amado Batista Gustavo Lima, Fernando Teles.
2: Pois é, hoje à noite tem R$500. Dá tempo ainda, tocou a música agora. Manda mensagem no WhatsApp de promoções, canta um trechinho e pronto, né, o Gabriel?
0: Alucinação, valendo R$500. Bom, hein, R$500 nessa sexta-feira.
2: Bom demais.
0: Pra aproveitar o final de semana. Boa sorte pra você, à noite tem sorteio. Vamos falar com o nosso fofoqueiro?
2: Vamos lá.
0: Ô, Thiago Rocha, boa tarde pra você.
3: Boa tarde, Anjo, boa tarde pra você, boa tarde pro Fernando Teles. Eu não sei se é Mercúrio retrógrado, viu? Ah. Mas 6 casais de famosos anunciaram o fim do relacionamento só no último mês. Eu trago pra você os detalhes já já.
0: Você não, né, Fernando Teles?
2: Graças a Deus, não.
0: Por favor, né?
2: Por favor.
4: Nem famoso eu sou, pra começar.
0: Já ele vem cantar.
5: 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E eu também sou muito mais nativa. 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

0: Thiago Rocha.
1: Agora eu quero saber, Fernando Teles falou que não é com ele.
2: Comigo não.
1: Não é com ele, mas... ô, Thiago Rocha, quem são esses famosos? Estão se separando?
3: Pois é, Anjo, não sei se é Mercúrio retrógrado, mas olha, 8 casais famosos, por exemplo, a Bárbara Borges e o Irã Malfitano. Eles terminaram, se conheceram lá na Fazenda em 2023. Falaram que tiveram problemas recorrentes. A Vanessa Giacomo e o Giuseppe Dioguardi, depois de 12 anos juntos. O Thiago Lacerda e a Vanessa Lois também se separaram após 25 anos de casamento. O povo lá de Coração Acelerado, o Felipe Bragança e a Ramile, também terminaram o relacionamento depois de 5 meses. O Marcos Veras, humorista, e a Rosane Mulholandi, que fez a professora Helena de Carrossel, terminaram a relação de quase 10 anos. E pra terminar, por último, o Rubinho Barrichello e a Cíntia Chagas. Eles terminaram um namoro que durou menos de 1 mês. É, olha, não tá fácil pro mundo dos famosos. E hoje, ó, toma cuidado com seus casamentos aí.
1: Não, quem casa com anjo celebrante aqui não separa.
2: E se separa, casa de novo com anjo celebrante.
0: Não, não. A Nativa conta tudo. Bom dia.

0: Matheus Cauã, Lauana Prado, Admita.
1: Admita, não tem rádio mais alegre do que a Nativa. Fala aí, fala
0: gente, aí. Maravilhosa essa sexta-feira. Deixa eu dar os parabéns novamente aqui pra Eliette Pires de Araújo, que ganhou a Super Air Fryer da Nativa também.
1: E a nossa, o Gabriel falou bem, é aquela de dois andares.
0: Dois andares.
1: É a Super Air Fryer mesmo.
0: Exatamente, é. E tem mais duas pra sortear,
1: tem,
0: viu?
1: Semana que vem tem mais uma, depois na outra tem mais uma e você vai ganhar. Você anota aí direitinho as guloseimas e se inscreve no WhatsApp de promoção, né, Gabriel?
0: Exatamente, o número é o 9198-406-9646. 9198-406-9646.

0: E a semana que vem volta o Festival da Air Fryer. E na semana que vem, um segundo vale muito. Pessoa estranha não vai dar dinheiro hoje.
1: Não, sexta-feira não tem, é de segunda a quinta, né?
0: Segunda a quinta.
1: Isso.
0: Então tá acumulado segunda-feira, um segundo vale muito. Valendo R$200.
1: Duzentão, bom, né?
0: Bom.
1: Começar a semana assim e te falar, hein?
0: Com dinheiro no bolso.
1: É, isso é muito nativo. Você volta domingo?
0: Volto domingo, hein?

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16: 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A sua companhia, a partir de agora, tá valendo, hein? Através do nosso canal, que mais bomba em toda a região oeste catarinense, 3340-3340, 166-1616, para você ficar ligado, sintonizado e mandar aí também o seu recadinho, mandar aquele oi, aquele boa tarde. É sexta-feira, meu povo, sextou com a Nativa, que loucura, hein? Muito bom estar aí na sua companhia e a gente agradece sempre esse carinho maravilhoso, né, que recebemos aí da nossa audiência, levando a gente na carona, na boleia, viajando por esse Brasil e a Nativa sempre na companhia, hein, coladinho com a Nativa. É isso, bora se ligar, 105.7 FM, a partir de agora, Didiguel, chega junto, chega mais, oi, tudo certo aí com você por aqui, tudo jóia, tudo joinha, tudo positivo, é, muitas energias, né, vai, positive, aquela vibe sensacional. E a Nativa tá aqui pra te ajudar, pra te deixar mais legal ainda nessa sexta-feira de sol, né? Céuzinho, aí o céu tá de brigadeiro, mas não fique muito feliz, porque se você quer um final de semana aí com muito sol, parece que não, né? Previsões aí para chuva, mas isso não vem ao caso agora, né? Mais lá pro domingo, né? Pro dia das eleições aí, teremos um tempo molhado. Mas hoje tem sol, tá uma tarde linda, então bora aproveitar, bora curtir a Nativa, interagir, mandar aí seu recado, aquele alô, né, via texto, áudio, vídeo, sinal de fumaça, como você quiser, tô aqui esperando, fique à vontade. Vamos começar o Hora Mais de hoje, sextou, sexta-feira aí com a Nativa no dia 2, segundo dia já do mês de outubro, ano 2026. Gente, Hora Mais tá no ar, bora curtir.
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0: saudosa Marília Mendonça foi por conveniência aqui na Nativa FM 105.7. Isso é muito Nativa. Ora, mais uma hora só de música pra você começar muito bem. Obrigada, tarde, né? Tarde de sexta-feira. E aí, tudo bem? Tudo jóia? Tudo certo contigo? Por aqui, tudo belezura também. Falta aí a sua participação, né? Como é que tá essa audiência? Quero ver. Manda aí seu recadinho, seu alô, a gente tá aguardando. Beijos aí pra Marisa. Quem mais? Oi, Ana Paula. Ana Paula dando aquela caroninha pra gente, né? Tudo bom, menina? Que jóia, adorando a programação. Então fica aí, fica de boa. Fica tranquilinha, né? Gente, daqui a pouquinho vamos falar aí sobre a rua Rui Barbosa de Chapecó, que está tendo bloqueio. Hoje, né, inclusive eu quase que fui entrar na rua, mas ainda bem que vi ali o pessoal trabalhando, né? Tá doido, né? Já imaginou? Então a Rui Barbosa está tendo aí o bloqueio para obras de pavimentação nessa sexta-feira em Chapecó. Trabalhos ocorrem entre as ruas Lauro Miller e a Cleveland. Foi bem na Lauro Miller, né, que eu estava. E está bloqueada, então, porque tem obras. Muito cuidado, fica alerta aí, você motorista, circulando por Chapecó, hein? Trabalhos ocorrem entre as ruas Lauro Miller e a Clevelândia. A revitalização seguirá até a rua Guaporé, com interdições em diferentes trechos nos próximos dias. Olha, se quer mais detalhes, só mandar seu recado aqui que a gente passa, ou a gente informa também através das ondas da Nativa 105.7. Tá bom pra você? Pra mim tá ótimo. Então, bora de som.
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0: Chegando por aqui, Jorge Matheus, calma. É sexta, que você não resolveu hoje, deixa pra segunda, viu? 2h14.

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1: 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Estivemos fora do ar aí por alguns minutos, né? Devido à falta de energia na capital do Oeste, Chapecó. Voltamos, hein, gente? Tamo aí. Nativa FM. Ah, Giovanni com Bruno e Marrone.

0: é muito nativa mesmo com a sua audiência, então melhor ainda, hein? 17 agora para as 3, tá rolando por aqui o Hora Mais, muito mais música no seu rádio. Bem-vindos, hein? Sextou, hoje dia 2 de outubro, 2 do 10, ano 2026, tudo bem por aí? Abraços aí para a Regina, tá ligadinha. Anitta também deixou recado, né, participando aqui dos sorteios da Nativa. Ana Paula, como é que está por aí? Tá no trabalho e mandando beijos aí pro Jorge também, o Altair. Beijo, rapaziada. Daqui a pouquinho a gente manda mais alôs, né? É isso, Hora Mais rolando e a gente agradecendo aqui a sua audiência Nativa para todo o Oeste Catarinense. WhatsApp 3340-1616. Se liga aí.
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2: O El Niño deve afetar a agricultura brasileira até o fim do primeiro semestre de 2027. A previsão é do INMET, que aponta impacto na safra de inverno e em toda a safra de verão. No sul, o excesso de chuva é o principal problema. O arroz é uma das culturas mais atingidas, com mais doenças e pragas, queda na qualidade dos grãos e dificuldade para o trânsito de máquinas. Em Santa Catarina e no Rio Grande do Sul, a produtividade do trigo e da aveia ficou abaixo da média. No restante do país, a tendência é de menos chuva, o que ameaça a soja, o milho e o café. Para reduzir os prejuízos, a Embrapa recomenda transformar as propriedades em esponjas, com canais de drenagem, terraços redimensionados e bacias de retenção. O impacto pode chegar ao bolso do consumidor, com alimentos mais caros.
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0: Eba, tá começando, hein? Turma da Nativa. Sexta-feira de muito sol. Alegria, você está na Nativa FM 105.7. Bem-vindos, hein? Obrigadão aí pela sintonia, pela carona. Tá na Alexa, tá no site, tá no aplicativo, em qualquer streaming por aí ouvindo a gente. Ou está no seu velho e bom rádio. Que legal, hein? Levando a gente na carona, na boleia. Fica aí, leva a Nativa com você de carona numa boa, né? 3:06, bora aqui para os alôs. E lembrando, gente, vamos falar daqui a pouquinho dos estudantes, né? A galera aí da Rede Municipal de Ensino. Há cerca aí de 85 estudantes, né, que recebem medalhas nos Jogos Escolares de Chapecó. Alunos da rede municipal foram reconhecidos em provas de atletismo, desafios cognitivos e também redação. O encerramento da primeira edição está previsto para o dia 20 de outubro. Daqui a pouquinho a gente traz mais detalhes aí para você. E agora eu quero mandar alôs aqui. Vamos mandar alôs. Oi, Tânia, como é que você tá, menina? Trabalhando e ouvindo a Nativa? Boa tarde, Nativa, minha rádio sempre a Nativa, que bom, hein? Abração aí para as meninas da costura. Estamos trabalhando e ligadinhas na Nativa, quero também participar dos sorteios, sempre concorrendo aí, tá bom? Quem mandou recado? Tem nome aqui? A Carolzinha, né? Carol, beijo aí para você, para todas as meninas, bom trabalho, obrigada pela sintonia. Bora começar aqui o nosso, a nossa segunda hora, né? Ou é a primeira? Eu tô adiantada, né? A primeira, tivemos aí hora mais até as 3 e agora começa todas aí na turma da Nativa, primeira horinha da volume. Porque da volume tá chegando música, né? Vamos lá.
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0: Ela gosta demais de um chapeludo, hein? 3h19 agora, é a turma da Nativa por aqui, Nando Moreno com o Rio Negro e Solimões, né? E o chapeludo. Bora se ligar, interagir também, 3h19, você está na companhia certa, hein? No seu rádio, Nativa FM 105.7, para todo oeste catarinense, meio oeste, extremo oeste, sudoeste paranaense, noroeste gaúcho, através aí das ondas do rádio e também via plataformas digitais, em qualquer parte desse planeta. Tá ligado? Tá na Nativa? 3h20, vamos mandar a luz aqui pra Andréia, tá na sintonia. Beijo, menina, dando aquela caroninha, é, pessoal aí que tá transitando, né? Eixo Chapecó Goiuim. Que beleza, hein? Já fiz muito esse caminho aí, né? Eixo Chapecó Goiuim, Nonoai, né? E por aí vai. Oi, Tomás. Como é que tá, guri? Tudo certo? Tomás tá ligado, né? Boa tarde, Rádio Nativa. Tudo certo, Didiguel. Tudo certinho por aqui e por aí, hein, Tomás? O Tomás Piorezana, ele diz que tá na escuta sempre da Nativa. E se tiver sorteios, pode colocar meu nomezinho aí. Valeu, ótima tarde. Claro que sim, amigão. Pode deixar. Chá com nós, né? E sextou com a Nativa, dando ênfase aqui pro sextou, né? Sextou com a Nativa. Tem som? Claro que sim. Bora curtir então.
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1: É nós a fita, mano. Bora que bora. É, tem muito som rolando por aqui. Tem coisa boa, tem sorteio sempre na Nativa. Só ficar ligadinho aí que se pode se dar bem, hein? Ganhar na faixa na manha da Nativa FM 105.7 para todo o Oeste Catarinense. E você aí em casa, tá no trabalho, indústria, comércio, por onde você está, hein? Trabalha na área da saúde, da segurança, na área da alimentação. Qual segmento aí é o seu trampo? Conta pra nós. De motora, né? Pessoal aí das lotas, né? Dos busão. Pessoal aí dos aplicativos, né? Motora. A galera aí dos táxis também, né? Que leva a gente pra lá e pra cá. Enfim, você que tá aí na sua van também, tá? Faz aquele transporte escolar. O nosso carinho, o nosso abraço e obrigada por escolher a Nativa. WhatsApp aqui pra você mandar seu alô é 3340-1616, hein? Manda aí seu áudio, seu texto, seu vídeo, seu sinal de fumaça. Que hoje tá valendo, né? Com esse solzão aí brilhando, né? Na nossa capital do Oeste, na nossa querida Xanxerê e toda a região Oeste Catarinense. Ah, uma maravilha! Gente, antes comentei aí sobre os estudantes, né? Que além das aulas, aquela ocupação é fundamental, né? Em tempos aí de tecnologia, para não ficar o tempo todo ali. É que tem gente que, meu Deus do céu, passa quase que 24 horas com o celular na mão, né? Então, esses estudantes maravilhosos, né, da rede municipal de Chapecó, de ensino, receberam medalhas ainda na quinta-feira, né? Durante aí uma cerimônia realizada na Secretaria de Educação. A homenagem reconheceu os participantes das modalidades de atletismo, jogos cognitivos e também socioemocionais e redação, que é um tema super importante, né? A galera aí conectada, sempre ligada na atualidade, né? Disputadas na primeira edição dos Jogos Escolares da Rede Municipal. E a competição reuniu alunos de diferentes, ou reúne, né? Porque essa competição vai até dia 20, por aí, de outubro. Essa competição reúne alunos de diferentes instituições de ensino e foi organizada em 5 categorias, com atividades adaptadas às características aí de cada faixa etária. Além de incentivar a participação esportiva, a iniciativa busca também promover o desenvolvimento de habilidades, a convivência entre estudantes e o contato com diferentes experiências de aprendizagem. E além de fugir um pouco daquela rotina aí do dia a dia, né? Que beleza! Parabéns aí pra essa pesada, né? E bora aí pra essa competição que vai até quase metade desse mês, né? Passa da metade, né? Até dia 20 de outubro. Agora tem Gustavo Lima por aqui, chegando ele com o retrovisor.
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0: Fala Poderosa, Yasmin Santos, acho muito parecida a voz da Yasmin com da Marília Saudosa, né? Abstinência é o nome do som, rolou aqui na Nativa. E você curtiu a beça, hein? Tem mais, muito mais. Estamos com a turma da Nativa, já na segunda horinha, gente boa na primeira. Ai, gente, até eu me adaptar aqui, né? Não é a segunda hora, né? Estamos ainda na primeira, vai até as 5 nosso Turma da Nativa e depois tem o Super Nativa para fechar legal aí das 5 às 6, né? Programação maravilhosa aqui para você ficar ligado, para você interagir. Tá ouvindo aí? Fala pra gente onde você está. Conta aí pra gente através do nosso canal de interatividade, WhatsApp 3340-1616. Rolando sorteio por aqui e rolando boa música e também a sua participação, né? Tá levando a gente de boa também? Conta aí se tá no seu carro, no seu caminhão. Alô, alô, caminhoneiro, amigos da rodagem, mandem áudio se puderem aqui. Quero saber onde vocês estão levando a Nativa na carona, né? 105.7, anota aí, passa aí para todo mundo, para ficar ligado, para se conectar, né? Através das ondas do rádio, da Alexa e também via plataformas digitais. A Nativa informando você, sim, daqui a pouquinho tem mais informações, atualizando você nessa tarde linda aí de sexta-feira.
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0: Do rádio, da Alexa e também via plataformas digitais. A Nativa informando você, sim, daqui a pouquinho tem mais informações, atualizando você.

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5: Muito bem, o nosso Turma da Nativa, agora sim, segunda horinha, né? 4:05, boa tarde. Como é que tá? Tá no trampo, tá em casa, tá de boa, já se preparando aí pro final de semana. Pra quem tá na moleza aí, né? Já dá até pra destampar aquela, né? Mas assim, né? Se beber, não dirija, claro. E nesse calorzinho aí tá gostoso, né? Foi friozinho à noite. Amanhã a temperatura caiu bastante. Mas agora podemos dizer que está aquele calorzinho maravilhoso, aquele sol lindão para propiciar aí um final de semana incrível, né? Para essa audiência da Nativa FM através das ondas 105.7 e também nas plataformas digitais. Panalexa também está no seu radinho, dando aquela caroninha especial, melhor ainda, né? No seu trabalho, a gente desejando aí um trabalho maravilhoso para todo mundo. E eu já com aquela visita especial, né? De toda sexta-feira, como já é de praxe, hoje não é Thiago, né? E o nosso queridão que tá aqui para falar de futebol, porque até porque agora tá meio paradinho aí o paradinho não, né? Mas assim, o pessoal deu um tempo, né, para essa viagem aí da Chapecoense, né, Catimba, aí. E essa... Foi quando mesmo a viagem pra Colômbia?
6: Foi semana passada.
5: Semana passada, né?
6: Primeiramente, boa tarde, né?
5: Boa tarde.
6: Boa tarde, boa tarde.
5: É que eu ia falar aqui dos destaques e deixei a turma curiosa, né? Todo mundo já sabe que é você, né?
6: É. Isso aí, é uma satisfação estar aqui, um prazer estar aqui. Imagina. Novamente aqui na Nativa. Falar um pouquinho sobre esporte, um pouco sobre futebol. Aí tem alguns assuntos pra comentar, né? Apesar de não ter rodada do Campeonato Brasileiro nessa última semana.
5: E o que polemizou, né?
6: É, nós temos polêmica, a gente tem bastante pra falar. Eita, polêmica, nós, né? É, com certeza é uma coisa que nós vamos falar. Que é
5: o assunto que bombou, né? Foi o
6: burburinho. É o assunto da semana. É o assunto da semana aí, que é a queda das bets. Então, quem aposta hoje, não só na aposta esportiva, mas em todo tipo de aposta, está proibido no Brasil, até segunda ordem, pelo menos. Foi uma medida provisória aí do presidente Lula. Pegou muita gente desprevenida, principalmente agora no âmbito do esporte e do futebol, porque hoje o futebol ele gira em torno também das bets, né? Hoje os patrocínios esportivos estão muito altos em torno de bets, né? Então, por exemplo, tem times hoje que tem um contrato de 250 milhões com bet. 300 milhões, é muito dinheiro,
5: é,
6: né?
5: Muita grana, né?
6: Isso para a Chapecoense não afeta muito, porque a Chapecoense tem um contrato menor, é um pouco mais estruturada nesse quesito, né? Não precisa tanto desse dinheiro da bet Claro que se viesse dinheiro para Chapecoense, com certeza ia ser muito bem aproveitado. Mas o orçamento que daqui a pouco o Flamengo tem de um patrocínio de bet, ele, a Chapecoense paga o ano inteiro dela. Então é muita diferença, muito desproporcional. E hoje todos os campeonatos dentro do Brasil são patrocinados por bets. O Campeonato Brasileiro, a Copa do Brasil, em todos eles tem o nome de uma bet. Se é Copa do Brasil, bet. Campeonato Brasileiro, bet. Então até outros esportes, além do futebol, por exemplo, o futsal, o vôlei, em todos esses esportes a bet está envolvida. Então para quem vive no mundo do esporte, no mundo do futebol, pegou muita gente de surpresa. Ah, Luander, você concorda ou você discorda com essa decisão? Eu particularmente concordo com essa decisão de você ter o cancelamento das bets, mas não da maneira que foi, porque acredito que foi uma maneira muito abrupta. Então foi do nada, do dia pra noite, deixa muita insegurança jurídica no nosso, no Brasil, né?
5: No Brasil,
6: porque
5: todo,
6: você, né? Eu firmo um contrato com você hoje, de um contrato de um ano, porque querendo ou não, há dois anos atrás, quem regulamentou as bets foi o próprio governo. Então o próprio governo disse, ó, vocês podem operar aqui no Brasil, vocês vão ter que recolher um tanto de imposto e me pagar tanto pra poder operar. Beleza, os caras fizeram, se regulamentaram dentro da lei, e agora do nada, eles foram lá e tiraram. Então ser certo ou errado é um segundo ponto a partir de agora. A partir de agora, a discussão é por que foi feito de uma hora pra outra, principalmente é uma semana da eleição, né, que tá chegando a eleição agora no próximo domingo.
5: No final de semana.
6: Então foi uma medida muito mais eleitoreira, mais uma medida de eleição, do que propriamente um estudo feito, alguma coisa que deveria ser melhor programado, né? Por exemplo, eu pensaria que deveria ter sido feito um estudo para fazer, por exemplo, assim, ó, nós queremos tirar as bets, mas então vai ser daqui um ano, vai ser um ano e meio, dois anos. Para os clubes e para todo mundo que está envolvido no meio desse mundo de bet, a conseguir se organizar para ter outra renda. Ah, o futebol vai parar por causa disso? Não, o futebol existia antes de ter a bet e vai continuar depois, com a bet, sem bet, o futebol vai continuar existindo. O esporte em si, ele vai continuar existindo. Mas ele poderia ter sido melhor tratada essa decisão, né? Poderia ter sido melhor feita essa ideia da bet, então ela tá gerando muita polêmica aí no Brasil aí.
5: E você fala mais especificamente do futebol, mas assim, as pessoas, os influenciadores, né? Toda essa galera aí. Tipo a Virgínia da Virgínia,
6: isso,
5: né?
6: Isso. Tem coisa que eu acho errado, por exemplo, esse negócio da Virgínia, por exemplo, enfim, né, os jogos né, de Tigrinho, Cassino Online. Eu, personalmente, não sou muito fã de bet, eu, Luander, não sou fã. Mas eu também penso também do outro lado, também como um clube de futebol, que você firmou um contrato.
5: Esse que é o detalhe, né?
6: A questão não é o certo ou errado de bet ou não. Eu até concordo que deveria sair a bet. Mas a maneira com que saiu do nada, do dia pra noite, uma decisão uma semana da eleição é errado. Entendeu?
5: É como o debate ontem dos presidenciáveis, né? Tava tudo ali, inclusive alguns candidatos lá, e de repente...
6: Não vai mais ser o debate. Vai ter ou não vai mais ter? Então a insegurança que fica nessa questão, ela é um pouco difícil de você lidar dentro do Brasil, né? Porque é a mesma coisa que uma empresa firmar um patrocínio com a Nativa, por exemplo, aqui, e do nada a Nativa fechar. Tipo, é a mesma coisa.
5: Ou o cara, tipo, fechou o patrocínio e tal, e de repente fechou a loja.
6: É a mesma coisa.
5: Coisa incrível. Mas depois, mais detalhes, o Luander, né, vai esmiuçar aí detalhadamente.
6: Vou falar um pouquinho mais daí sobre os jogos que vão acontecer na próxima rodada agora.
5: Campeonato Brasileiro,
6: Campeonato Brasileiro.
5: É tem ainda alguma chance?
6: Remotas.
5: Nem Chapecoense, Grêmio e Inter.
6: Não, depois, os dois estão... A dupla gaúcha tá pra gente falar um pouquinho mais, que eles têm um pouquinho mais de chance.
5: Tá bom,
6: mas depois a música, a gente volta.
5: Beleza. Fica aí na curiosidade, hein? Todo mundo aguçado aí, aguçando a expectativa, né? Bora então, gente, começar a segunda horinha aqui do nosso Turma da Nativa. Bora!
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0: Isso é muito nativa, tá aí, alô Ambeve, Zeneto e Cristiano. É, eu brinquei aqui antes, meu amigo Luander, que tava na hora de destampar uma, né? Mas assim, você não vai dirigir, claro, né? A gente não tá aqui mandando o pessoal beber.
1: É, nada, não, não. Né? E mas agora 4 e 15, já dá pra o pessoal começar a se animar,
0: e
1: já.
0: E agora até tocamos aqui o Alô Ambeve.
1: Já tá chegando o horário, já quase já tá.
0: Já ficamos aqui no clima,
1: não, mas
0: né?
1: Quem a 4 e 15 da tarde, quem fez, fez, né, pro pessoal? Também não vamos tipo, você, não, não vai agitando também, né?
0: Porque se não fez, não resolveu o problema, não pagou o boleto.
1: Fica pra segunda-feira, né?
0: Deixa
1: fica
0: pra segunda.
1: Não, não vai.
0: Se bem que eu tenho um boleto que eu tenho que pagar ainda hoje, né, cara? E então, se eu não pagar
1: ainda
0: hoje...
1: Ainda tem que fazer, não, né? Tem que fazer um pouquinho hoje ainda.
0: Hoje, dia 2, e vence hoje, né? Então eu tenho um compromisso sério ainda de sair da rádio aqui e pagar um boleto, né?
1: Isso, tem que cuidar, tem que cuidar.
0: E aí, amigão, então já falamos aí um pouco sobre as bets, né? Uhum. Que tá polêmica a situação, mas você acredita que não tem voto, ou tem?
1: As bets?
0: É.
1: Não, com certeza acho que vai voltar, tá? Eu acho que isso não vai passar, por exemplo, na questão da Câmara dos Deputados.
0: Certo.
1: Eu acho que é mais uma medida agora na eleição do que não vou, tipo assim, não vai passar no Congresso, ele vai caducar, que eles falam, né? Que sim, fica 90 dias e depois cai a medida provisória. Então eu acredito que logo deve voltar, mas o problema é que assim, muitas pessoas dependem disso mensalmente, né? Então tem que ver o quanto tempo que isso vai ficar fora, que isso vai ficar sem esse isso, né? Mas eu acredito que ela deve voltar sim, eu acredito que o pessoal deve, pelo menos, reestruturar, né? No sentido, então vamos cortar isso, vamos fazer assim, fazer assim. Eu acredito que deva acontecer isso, né? Mas eu acho que cortado 100%, eu acho muito difícil. Porque muita gente depende disso, enfim, né? Tem o lado... Tem que pensar nos dois lados, né? Tem o lado da pessoa que aposta, da família que aposta lá, que... É muito ruim, né, a pessoa ser viciada em apostas, no lado de saúde pública que eu tô falando,
0: sim,
1: né?
0: Sim, sim. É, até eu vi bastante comentários sobre isso, né?
1: Mas mas tem o lado, por exemplo, das pessoas que dependem, tipo assim, os clubes, as pessoas que vivem,
0: programas,
1: né?
0: Também, eu não sei se tem alguma coisa a ver, por exemplo, o Ratinho ali, que ele sempre ele faz a propaganda ali.
1: Uhum. É porque um patrocínio de qualquer... Pode patrocinar qualquer coisa. Pode patrocinar a rádio, pode patrocinar programa de televisão, enfim. A tua empresa, por exemplo, pode ser patrocinada por uma bet. Certo. Então, a questão do patrocínio, ela é muito variável, né? Uhum. Então, mas isso afeta muita gente também. Não só... Então, tem os dois lados, né? A pessoa que ela é viciada nisso aí, certo. E realmente é um problema de saúde pública isso aí. Mas também afeta as empresas que são beneficiadas porque o cara está investindo dinheiro ali. Então, tem os dois lados. Eu acredito que deve ter um meio termo ali. Deve ser encontrado um meio termo, né?
0: Que bom,
1: sobre essa
0: que
1: questão.
0: Bom, então. Esperamos. E agora, falando aí da viagem da Chapecoense, foi muitas homenagens, foi muita emoção, né?
1: É verdade. Foi um jogo muito mais... um momento, na verdade, foi muito mais... emotivo, emocional, pelo que aconteceu, né? Pelo acidente, do que propriamente o jogo. O jogo, ele vai ficar em segundo plano, talvez até, a gente pode até comentar que o jogo foi 1-1, que as coisas fez um gol de falta e tomou um outro gol ali, enfim, testes que o Rafael Lacerda fez com o time, mas eu acredito que isso fica muito pequeno comparado ao que foi o evento da Chapecoense indo até lá, né? Poxa, eu acredito que o momento das homenagens, 10 anos do acidente, que hoje mexe muito com as pessoas aqui na cidade, até hoje que a Chapecoense hoje ela é lembrada muito pelo acidente.
0: Pelo
1: hoje,
0: acidente,
1: né?
0: Ainda, né? Você fala, em
1: qualquer lugar que você vai, tu fala que você é Chapecoense, do time que caiu.
0: Sim.
1: Ah, isso. Então, essa parte que a Chapecoense viveu agora de reviver isso no sentido de essas homenagens do Neto estar lá, enfim, isso é muito maior do que propriamente o jogo de futebol que aconteceu. Então, o resultado lá de que teve lá o jogo em si é muito pequeno comparado ao que foi e teve de homenagens lá pra Chapecoense. E teve coisas lá que vão ficar lá pra história.
0: Pra história,
1: tem memorial,
0: né,
1: tem...
0: E as homenagens, assim, fiquei impressionada com o carinho, né, que os colombianos têm.
1: O povo colombiano foi muito caloroso, né? Cara, Quem estava lá, né, eu só acompanhei muito por internet mesmo, porque eu não fui, né? Eu
0: poderia ter ido, né?
1: Podia ter ido. Porque quem sabe um dia, né?
0: Eu também penso em um dia, mas quem assim, pra fazer uma matéria bacana...
1: Seria muito legal.
0: Muito legal.
1: Quem sabe um dia a gente vai lá conhecer lá o Cerro Chapecoense, né? Mas quem esteve lá foi um momento muito emocionante, né? Pra quem estava lá, porque a Chapecoense ela é muito querida pelo povo colombiano, desde a chegada. Parecia até alguns relatos de jogadores que estavam lá, parecia que estavam em Chapecó.
0: Exato.
1: Ou até num lugar até que eles eram mais carinhosos, talvez até a torcida de Chapecoense nem é tão carinhosa com os jogadores da Chapecoense do que eles foram lá na Colômbia. Todo mundo até teve uma situação que eu acabei lendo, que os jogadores estavam almoçando num hotel. Estavam no hotel, fazendo todas as refeições no hotel.
0: Sim.
1: E eles decidiram fazer uma das refeições fora, num restaurante próximo ao hotel. E eles foram tratados como se fossem, tipo, ídolos, assim, heróis. Pararam pra tirar foto. Com todo mundo é muito atencioso com a Chapecoense, e a Chapecoense também, né, foi muito atenciosa com o povo colombiano,
0: isso,
1: né?
0: Isso é bom,
1: então,
0: a saber,
1: contrapartida, né?
0: Até para eles, assim, para os jogadores, para de repente dar uma melhorada aí também, né?
1: É,
0: que eles sabem quanto mexe. A Chapecoense representa, né, cara?
1: Isso mexe,
0: aquele time foi, né? Aquele time foi. E aí a gente fica comparando.
1: Sempre vai ter a comparação. Sempre.
0: Mas assim, é legal, bacana, para que eles possam, de repente, uma injeção de ânimo.
1: Vê que a Chapecoense tem uma história, né? Para ver que é muitos jogadores...
0: Não é qualquer time, não.
1: É. Por exemplo, um dos jogadores que estava lá, pelos relatos que eu vi, era o Iago Felipe, que é um jogador que chegou agora. Mas ele não conhecia toda essa história. Cara, todo mundo conhece a história da Chapecoense e do acidente. Mas ele não sabia a fundo, ele ficou muito emocionado quando ele foi lá na Colômbia agora. Porque da proporção que a Chapecoense leva... Da proporção que a Chapecoense tem no âmbito nacional, sul-americano e internacional, né? Então é muito grande.
0: Muito grande. E agora a situação da Chape ainda como é que tá? É, no campeonato brasileiro agora.
1: É, agora a Chapecoense ainda tem mais 11 jogos para disputar no campeonato brasileiro, certo, né? É uma missão muito difícil porque a Chapecoense tem 18 pontos. Então a Chapecoense tá muito atrás dos primeiros clubes fora da zona de baixamento. Então a Chapecoense é muito difícil tirar essa pontuação, ainda mais que tem poucos jogos para jogar, 11 jogos. Então a Chapecoense ela já está virtualmente rebaixada, não está matematicamente, porque se ganhar todas as partidas, ela com certeza ela sairia da zona de baixamento, mas virtualmente ela já está rebaixada.
0: E junto com ela ali, o que que você acha?
1: Junto com ela tem, hoje, na zona de rebaixamento, tem o Remo, tem o Grêmio e tem o Inter. Os dois gaúchos estão na zona de rebaixamento.
0: Ai, Jesus.
1: E na semana que vem, no final de semana que vem, tem Grenal.
0: Puxa vida.
1: É, então vai ser uma briga de foice no escuro muito grande. Eu acredito ali que podem... As chances dos dois clubes do Rio Grande do Sul caírem junto com a Chapecoense ela é muito grande. Puxa, porque os dois não estão jogando muita coisa... Agora com essa parada da data FIFA, agora é uma super data FIFA. Uhum. Porque são geralmente a parada para jogos da seleção brasileira são de uma semana. Essa aqui foram duas semanas. Então foi um tempo maior para os clubes treinarem. Tipo, por exemplo, o Grêmio e o Inter trocaram de técnico recentemente. Trocaram de técnico agora, nessa última partida. Então, tem um técnico novo para trabalhar. Tem 15 dias de trabalho.
0: Aliás,
1: tem tempo para trabalhar.
0: Colorado, só por Deus, né?
1: É, agora o técnico do Inter agora, para quem não sabe, é o técnico do que era do Criciúma, o Eduardo Batista.
0: Certo.
1: Ele tava no Criciúma lá, jogou e nem foi mandado embora. O Inter foi lá e contratou ele lá
0: Deus
1: também.
0: Do céu.
1: Então, mas é um treinador barato, né? A equipe do Inter ela tá afundada em dívidas. Hoje o Inter deve perto de 1 bilhão de dívida. Então é muito dinheiro que o Inter deve. Não tem como você pagar um técnico de maior expressão, de melhor nome, né? Então é isso que tem. E o Grêmio foi lá e trouxe o botão que ele tem lá, que é o do desespero, que era o Renato Gaúcho. Então, os dois estão no desespero. Tanto um quanto o outro.
0: Certo, e a próxima agora, a partida da Chape aí pro...
1: A próxima rodada do Campeonato Brasileiro agora é meio de semana que vem, então a Chapecoense joga quarta-feira contra o Vitória fora de casa, um jogo muito difícil pra Chapecoense.
0: Em casa ainda tem quantos?
1: Tem 5 jogos em casa.
0: 5 jogos?
1: Tem, sim, 6 jogos em casa, porque tem contra o Vasco, tem um jogo atrasado.
0: Isso é bacana, assim, que dá...
1: É, né? Os últimos jogos da Série A, né, que a Chapecoense tem aí.
0: O pessoal pode ir lá pra dar uma força.
1: Pra prestigiar a Chapecoense da Série A, né?
0: É.
1: Então a Chapecoense tem mais 6 jogos em casa ainda. A Chapecoense agora pega o Vitória fora de casa. O Grêmio enfrenta o Remo fora de casa também, lá em Belém do Pará. E o Inter enfrenta o Corinthians em casa, no estádio Beira-Rio. Então é uma rodada bem... cheia, né? Com jogos importantes. Por exemplo, o Grêmio e o Inter tem que ganhar seus jogos. E a próxima rodada, não essa do meio de semana, a próxima rodada do final de semana que vem é Grenal.
0: Grenal.
1: E a Chapecoense joga em casa contra o Atlético Paranaense.
0: Bem, né? Tá aí. Muito bem, por sinal, né?
1: Tá em terceiro lugar com o Brasil.
0: Poxa vida, hein?
1: Missão difícil pra Chapecoense.
0: Sabe que eu tinha um torcedor nato do Atlético Paranaense, né? Eu gosto de falar o ex-número 2, né? Era torcedor...
1: Era fã? Fanático?
0: Não, de Curitiba, né?
1: Ah, daí então, por isso. Imagina. Era da cidade dele.
0: Então agora eu tô vendo. Deve estar assim, comemorando.
1: Não vai mandar mensagenzinha pra ele, não?
0: Não. Tá longe.
1: Não vai mandar um oi sumido, não?
0: Tá na Bahia, não. Nem vai ver. Mas vem cá, agora que a gente... Eu não sei, o futebol... Hoje, enfim, eu acompanhei um pouco de jogo das meninas.
1: Uhum.
0: O futebol, né,
1: futebol feminino, futebol feminino.
0: Futebol feminino, e o que, que se espera aí pro próximo ano da...
1: Cresceu muito o futebol feminino,
0: tu
1: né?
0: Tu acha que temos uma esperança com o futebol feminino?
1: Ele tinha que ter feito umas adaptações. Eu acho que o futebol feminino quer muito... Quer copiar muito o masculino.
0: É.
1: Então ele tem que fazer algumas adaptações, porque é muito estranho você ver um jogo de futebol feminino com aquela trave enorme, com um campo enorme. Fica um jogo até mais feio do que deveria ser, né? Do que é, por exemplo, um jogo do futebol feminino. Então, eu penso que o futebol feminino deveria ser um pouco mais adaptado. Talvez um campo menor, um gol um pouco menor. Então deveria ser adaptado para aquela modalidade. Por exemplo, que é muito difícil você comparar uma mulher e um homem jogando. É muito difícil. Mas ele é um esporte que cresceu muito dentro do feminino,
0: muito,
1: né? O futebol, ele é... Hoje todos os clubes de Série A são obrigados a ter um time feminino.
0: Isso. Tem um time feminino. E a Copa do Mundo daí?
1: É, ano que vem a Copa do Mundo é aqui no Brasil, a Copa do Mundo Feminino. Mas eu acredito que deve ser adaptado um pouquinho melhor ainda, tem que ser um pouco melhor estudado.
0: Né?
1: É, organizado e estudado isso aí. Mas eu acredito que tem muito a crescer, né? As mulheres hoje estão dominando qualquer tipo de esporte, né?
0: Que beleza,
1: é futebol, é pádel, é beach tennis, todos qualquer tipo de esporte.
0: O triatlon já tem muito tempo.
1: A mulher domina.
0: Mas a mulher até os esportes assim mais radicais também, né?
1: Todos.
0: Muito legal.
1: Tem pessoas jovens, né? Por exemplo, do skate, a Raíssa Leal.
0: Ah, já começou, 16 criança, anos, né? E tu já vê uma gurizadinha também, né? Tanto meninos agora como menininhas também, seguindo ela. A Rebeca também, que já foi outra.
1: São um exemplo para crianças.
0: É, né? Para as menininhas e tal, né? A criançada, todo mundo também.
1: A gente vê que falta muito hoje, por exemplo, ter essas referências, né?
0: É.
1: De esporte,
0: por exemplo. Porque não é só um, que a gente bate tanto só futebol, mas assim, são N modalidades,
1: Então, principalmente, tem vários esportes, por exemplo, judô, jiu-jitsu, vôlei, handebol, então tem muito esporte. Então não é por falta de, eu só posso porque eu só quero jogar futebol. Não,
0: exato.
1: Tu tem diversos esportes para você que você pode praticar, que você pode colocar o teu filho para praticar, que vão ser bons, eles vão estar com pessoas boas e que vai estar incentivando a fazer coisas boas também, né?
0: E até pela própria, hoje tem a categoria de base, né?
1: Uhum.
0: Então já começa lá desde criança.
1: Desde pequenininho, né?
0: Pequenininho. Desde o futebol que eles vão, os gurizinhos, né? Menina. E tantos outros aí que são adeptos, ajudou, né? Ao triatlo, que seja, que se você
1: pega gosto por aquilo também, né?
0: É muito bom.
1: E é melhor você ter um filho praticando um esporte do que estar fazendo outra coisa lá. Enfim, hoje é melhor tu deixar o filho fazendo uma hora de esporte do que deixar ele uma hora no celular.
0: Exato, até agora há pouco eu comentei aí sobre essa semana aí das escolas, né? Que estão fazendo aí várias modalidades, o campeonato que vai até metade do mês da prefeitura, enfim, as escolas municipais, né? Mas toda a rede estadual do ensino está junto aí nesse projeto, eu acho bacana, e vai até dia 20 de outubro por aí.
1: Legal.
0: Que várias modalidades, isso incentiva a quê? A novas modalidades, habilidade, sair um pouco das redes sociais.
1: Saindo
0: também,
1: das redes sociais, né? Porque hoje todo mundo vive conectado hoje, né?
0: Então, eu achei muito interessante. Agora há pouco até eu comentei sobre
1: isso. Ah, que legal. Quanto mais tempo hoje uma criança, um adolescente, ele fica fora do celular,
0: ocupada,
1: é melhor. Fica ocupada,
0: né?
1: Se distrai, porque ela faz um exercício físico, ela, querendo ou não, pra saúde dela também,
0: exatamente,
1: além de sair das telas, é a saúde, né?
0: E a capacidade também cognitiva, né? Porque hoje a cabeça ali, a saúde mental que
1: faz a cabeça pensar uma coisa diferente, não fica só no celular ali parado,
0: exatamente,
1: enfim, né?
0: Até nós também, cara, você... Tipo, se você não faz qualquer tipo de exercício, um caminho...
1: Não vai na academia,
0: não vai na academia, cara, não dá. A gente cai numa zona de conforto aí que não tem, né?
1: Muito grande, é muito grande. Então
0: tu tem que
1: fazer
0: a tua saúde mental qualquer...
1: Porque cada dia é mais fácil hoje, né? Tu pede comida em casa, é mais fácil.
0: Exato.
1: Você quer qualquer coisa hoje, tudo mais. Hoje, dificilmente a pessoa anda a pé hoje, né? Muitas pessoas hoje têm carro. Então a pessoa vai só de carro pra cá.
0: Eu acho que todo mundo tem, cara.
1: É.
0: Porque, meu Deus
1: do céu. Ou quem não tem carro, por exemplo, vai de ônibus.
0: Vai de ônibus.
1: Não vai a pé.
0: Sim, vai na carona, porque assim, ó...
1: Tipo,
0: Uber, Chapecó,
1: por exemplo,
0: tem 300 mil habitantes, quase, mas tem muito mais carro do que gente.
1: Então a pessoa já está acostumada, por exemplo, andar de carro, andar de ônibus, enfim, não faz exercício físico, daí tu não caminha. E tu fica só em casa, fica só no celular.
0: Nossa.
1: Muito
0: sedentarismo total,
1: isso,
0: né?
1: Isso é verdade. Tem que cada vez melhorar um pouco mais.
0: E algum destaque ainda que a gente...
1: Eu acredito que seja até a rodada agora com o Brasileiro, que vamos acompanhar. E sexta-feira que vem estaremos aqui novamente para falar sobre futebol, sobre bet.
0: Isso.
1: Sobre...
0: Toda sexta-feira a gente
1: levanta. O assunto aqui que a gente fala.
0: E agora vamos falar das redes sociais, né? O pessoal quer seguir, arroba. Faz lá, compartilha com a Nativa, eu e você.
1: Sim, vamos fazer uma collab.
0: Tá Luanda?
1: Não, tá Catinho. Catimba, ponto oficial.
0: Isso, o Lander era o nome dele, né? Mas daí,
1: Lander é o nome.
0: Então, pra você saber, né? Catimba, arroba Catimba Oficial, ponto.
1: Catimba, ponto oficial.
0: Isso, e daí, arroba DGIRL Oficial e a Nativa FM 105.
1: Isso aí. A gente vai postar um videozinho hoje, vamos botar lá.
0: Depois eu já compartilho.
1: Quem segue a Didi vai poder seguir o Catimba, quem segue o Catimba vai poder seguir
0: exatamente
1: a Didi também.
0: Exatamente. É isso aí. Tamo junto e misturado.
1: Obrigado,
0: né?
1: Didi, mais uma vez pela imagina, participação
0: amigo,
1: aqui. Semana
0: é
1: que vem.
0: Tá garantido sempre aqui.
1: Estaremos aí.
0: Sexta-feira. Eu tinha preparado uma música aqui do. Opa! Eu tinha preparado uma música aqui do Gustavo, não, do Fábio Júnior. Vamos fazer o seguinte, né? Vou fazer o bloco agora. E depois a gente volta aí, tá bom, galera? Já vamos fazer aí mais uma sequência bacana de músicas, porque vai ter inclusive eles que vão falar agora aí pra vocês, viu? Fala aí, Traia Véia!
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0: isso. Oi, mandar a louça aqui para nossa audiência. A Rejane, opa, Re, seja bem-vinda aqui também na Nativa, né? Rejane Paimel, tá ligadinha aí, mandou um recado aqui. Boa tarde, Didi. Estou na escuta, ótimo final de semana aí para você. A Regina, né, que tá ligada no Esplanada, né? Barra Esplanada aqui em Chapecó. É isso. Oi, Rejane, beijo grande para você. E continua com a gente, tá bom? Quem mais tá por aqui? Boa tarde pra audiência, tudo bem? Tô pedindo aqui uma bandinha, né? Aquela bandinha, ô, coisa boa, né? Uma banda São Cantos. É, Júnior tá ligado, Paulo e também a Mariciane. Beijos, tamo junto. Falou. Abraços aí pra você. A Paula, né, que mandou um recado aqui. Além do Júnior e também a Mariciane, é isso? Mariciane, né? Tá escrito aqui no recadinho via áudio. Manda aí seu texto, via texto, aliás, né? Manda aí seu áudio, texto, vídeo, manda sinal de fumaça, como você quiser interagir. Fique à vontade. Vamos rolar o último aqui, gente, do Turma da Nativa de hoje. Daqui a pouquinho, Super Nativa, hein? A partir das 5, tá começando, daqui a pouco mais, pra fecharmos bacana essa tarde de sexta-feira.
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Renato e Romário, Morena. Boa tarde, boa sexta-feira aí pra todo mundo na sintonia certa no seu rádio 105.7. Bem-vindos à Ativa FM pra todo o Oeste Catarinense, hein?

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4: Supernativa, iniciando agora, começando aí nossa última horinha na programação. Vamos até às 18h por aqui, eu, você e eu numa boa. Didiguel fazendo companhia pra você nessa tarde linda de sexta-feira, já fim de tarde, né? Agora horário da coincidência aí, 5h05, boa tarde. Hoje dia 2/10, ano 2026. E a nossa mensagem de superação hoje, para começar muito bem, obrigada, o Supernativa. Vou pegar a música Lista, do Oswaldo Montenegro, música linda, né? Que tem uma mensagem para lá de reflexiva. A Lista. Faça uma lista de grandes amigos. Quem você mais via há 10 anos atrás? Quantos você ainda vê todo dia, hein? Quantos você já não encontra mais? Faça uma lista dos sonhos que tinha. Quantos você desistiu de sonhar? Quantos amores jurados para sempre? Quantos você conseguiu preservar? Onde você ainda se reconhece, hein? Na foto passada ou no espelho de agora? Hoje é do jeito que achou que seria. Quantos amigos você jogou fora? Quantos mistérios que você sondava? Quantos você conseguiu entender? Quantos defeitos sanados com o tempo? Era o melhor que havia em você? Quantas mentiras você condenava? Quantas você teve que cometer? Quantas canções que você não cantava e hoje assobia para sobreviver? Quantos segredos que você guardava? Hoje são bobos, ninguém quer saber. Quantas pessoas que você amava, hoje acredita que amam você? Tá no ar o nosso Supernativa, que baita mensagem, hein? E você interage, claro que sim, manda aí, né? Mesma fórmula, o mesmo jeitinho aqui que a Nativa tem de ficar com você via texto, áudio, tá aí no site da rádio, tá no aplicativo, em qualquer das plataformas digitais, né? Na Alexa, no seu radinho, 105.7, Nativa FM. Aí, quem é ex? Levanta o dedo, hein? Seja ex, Henrique Juliano.

Muito bem, tá no ar. Aqui na Nativa, isso é muito Nativa. Até às 6 da tarde, bem-vindos ao Super Nativa, hein? 105.7, as ondas que te levam pra lá e pra cá. E você leva a gente aí de caroninha também, né? No seu carro, no seu caminhão, no seu carro aí, que de repente é pra trabalho, né? Pessoal aí que está viajando ao som da Nativa, a gente agradece o carinho sempre. Agora tem Tairone com ela, Marília Mendonça. Bora curtir. Bem-vindos à melhor estação Nativa FM.

Doce Mel, isso é muito Nativa. Tá aí Priscila Senna e Gustavo Lima, as ondas da Nativa. Bem-vindos, bom fim de tarde. Super Nativa até às 6, 105.7 para todo oeste catarinense, sudoeste paranaense, noroeste gaúcho, também para o meio extremo oeste catarinense. Estamos aqui te fazendo companhia, hein? É, e por aqui rolando as melhores da programação e você interagindo na audiência aí também. Pessoal que tá em casa, no trabalho, circulando, viajando, já parou de trabalhar, já tá aí se preparando, né, pro final de semana. Afinal de contas, a sexta-feira chegou, meu povo, que maravilha, hein? Bom fim de tarde, hein? Um final de semana maravilhoso. E lembrando, hein, que a Nativa tá com você, tá te acompanhando, hein? Todo dia, toda hora é hora, né, de ouvir aqui a nossa programação. Inclusive amanhã temos aí o Mica pela parte da manhã, agitando a galera com sorteio de prêmios, né? Muito legal, muita interatividade. Ele e a sua companheira, né? Não tô lembrada o nome da menina agora. Mas enfim, né? É uma manhã super agradável para você ficar ligado aqui na Nativa. E amanhã, a volta aí do nosso Thiago, né? Thiago Freitas, que está em Floripa, participando aí de feiras, conhecendo muita coisa legal, né? E fazendo aí os seus trabalhos, né? Que esse menino não para. Sempre idealizando alguma coisa aqui e ali. Então, amanhã, Thiago Freitas estará por aqui fazendo a tarde maravilhosa também, te fazendo companhia nas ondas da Nativa FM. Gente, informação chegando por aqui, hein? Mais de 140 observadores internacionais já estão no Brasil para acompanhar as eleições gerais de 2026. Representantes de 7 organizações foram convidados para observar diferentes etapas aí do processo eleitoral, desde a preparação até a votação e apuração, marcada aí para domingo, né, gente boa? Entre os grupos estão a Organização dos Estados Americanos, OEA, o Parlamento do Mercosul, ParlaSul, a União Europeia, a Liga dos Estados Árabes e organizações, e além disso, organizações internacionais voltadas à administração e também à justiça eleitoral. E ao todo, então, são mais de 40 observadores ligados aí a 7 organizações internacionais que participam dessa missão de acompanhamento das eleições brasileiras. Alô, Adri! Tudo certo por aí? Adri dizendo que mais um pouco, né? Mais um pouquinho aí de trabalho e já partiu o final de semana. Ô, maravilha, hein? Coisa boa, menina. Bom fim de aí pra você. Brigadão pela sintonia na Nativa. A nossa amiga Débora aí diz que tá na faxina, né? Eita, servicinho danado que nunca termina, né, Débora? Limpa, limpa aqui, limpa ali, todo dia, toda hora, né? Que coisa séria. Imagina então na minha casa, né, com 5 patudinhos, né? É um trabalho do cão. É um trabalho do cão, né? Literalmente. É, meu Deus do céu. Mas a gente ama a bicharada, né? E tem que deixar eles à vontade, né? Que suje, que façam bagunça, assim como você aí, que tem a criançada também, né? Abraços pra todo mundo que tá na sintonia e vamos lá, né? Bora de som, fazendo aqui mais uma sequência e já voltamos aqui pra finaleira, galera. O tempo voa. Bora lá.

final de semana. Será que é vidinha de balada também, hein? Henrique e Juliano por aqui, fechando mais a sequência. E tem mais, hein? Muito mais ainda pra fecharmos legal o Super Nativa de hoje. Vidinha de balada. Final de semana, será que é vidinha de balada também, hein? Henrique e Juliano por aqui, fechando mais a sequência. E tem mais, hein? Muito mais ainda pra fecharmos legal.

0: aí na sintonia. Beijo grande, sem ser parente aqui do Vanderlei, né? Do nosso Vanderlei Tecchio. E mais, boa tarde, Nativa. Gostaria de pedir música e oferecer aqui para quem? Vamos abrir aqui o recado. Vamos baixar um pouquinho a trilha, né? Oferecer aí a música para todos os motoristas da Race Mobilidade Urbana. E dizer que estamos todo mundo aí, é todo vapor, né, nessa sexta-feira, para atender a todo mundo e para meu maridão Leandro de Almeida. E dizer que amo muito ele, que ele é minha vida. Eita paixão, hein? Abraços aí para você que mandou o recado, para todo mundo aí da Race, né? Race, né, Urbana. Race Mobilidade Urbana. Isso aí. Abraços então, gente. Vem aí Rede Nativa para todo o Brasil. Amanhã tem mais, hein? Com o Mica na parte da manhã e à tarde com o Thiago Freitas. Galera, foi um prazer, né, estar por aqui, né, nesses dois dias, né? E amanhã, então, o Thiaguinho tá de volta, Thiago Freitas, Didigal vai nessa. E a gente se encontra qualquer dia, qualquer hora, qualquer momento. Porque eu amo Nativa 105.7. Beijo grande e até a próxima.
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6: Gente, fala, esse Beth. É o assunto do dia. Nós vamos falar da apresentadora de A Fazenda, Carol Leque. A Record está analisando a demissão dela. Por quê? Por conta de uma polêmica envolvendo a revelação da morte do Rick para Adriana Ribeiro, que foi eliminada ontem, e ela era amiga dele.
7: Tá vendo? Não faz essa cara, não.
8: Eu acho que é importantíssimo isso. O restante que tá acontecendo nesse país. O restante que tá acontecendo nesse país.
7: Não vai acontecer nada. O que vai acontecer?
8: Imagina!
6: Não se fale em outra coisa hoje.
8: É verdade,
6: só nisso.
8: Não tem a menor sombra de dúvida. Tudo que aconteceu ontem.
6: Mas também, mais vista. Essa aí, cada hora, tá numa polêmica diferente. Bom, eu, hein?
7: Isso aí tá dividindo opiniões aí, é. O pessoal tá. É... E tu, velho? E tu?
8: Se fosse esse o problema da justiça, que eu vou comentar aqui, já seria uma coisa pra se bater papo, né?
7: Uhum.
8: Mas embora... Isto aqui é dos problemas o menor. Uma advogada foi entrar no Tribunal de Justiça de Goiânia. E a segurança falou pra ela, abaixa a saia que sua saia está muito curta.
6: Eita, Brasil!
7: Falou isso pra advogada.
8: É que o país não tem nada, não tem problema nenhum com a justiça também. Vamos falar da saia da moça, né?
7: Meu Deus.
8: Ah, nós vamos falar disso aí.
7: Muito bem. Ô, gente, imagina, você vai casar, um momento tão esperado.
6: Ah, é o sonho de muita gente, né?
7: Poxa. No altar...
8: Muita gente em quem, carapalha?
6: Ai, galinha, o meu já passou, você já tá casada, porque tá ficando, né, velha, entendeu? Não tô nem namorando, então acho que casamento não vai dar bom.
8: Imagina
6: aqui mais.
8: Mas
6: pelo menos eu já casei uma vez, já sei como é.
7: Isso, pega um foquinho lá, pro. Ó, o cara chamou a noiva pelo nome da irmã dela no altar.
6: Mentira, tem coisa aí, hein? Tem coisa aí, hein?
7: Ai, meu Deus do céu, como pode, gente? Não.
8: Ele chamou pelo nome da irmã?
7: Pelo nome da irmã. Vamos ver.
6: Eu só quero saber se casou.
8: Eu quero saber outra coisa. Você como foi casada?
7: Meu Deus do céu.
8: O pai dos meninos trocou o teu nome com o da tua irmã?
6: Eu não tenho irmã, não.
8: Irmão?
6: Não. Também não.
7: Meu Deus.
6: Você não vai perguntar quem entrou comigo?
8: Quem entrou com você?
6: Meu tio.
8: Ah.
6: Que era como um irmão. Era porque ele faleceu.
8: Puxa, fica longe de mim, hein? Não tem ninguém na tua família.
7: Todo mundo que...
8: Sai daí, não. Vai pra lá.
6: Para, meu.
8: Vai pra lá.
6: Muita saudade dele.
7: Gente, se estou aqui no grupo, então já vamos deixar o zap aqui pra você começar a comentar as notícias de hoje.
8: A gente brinca assim, porque brincamos entre nós, não é que não tem sentimento, não, é que a gente brinca aqui.
6: É.
8: Porque daqui a pouco eu vou falar assim, nada, um brinca com o outro que morreu.
7: Perde o amigo, mas não perde a piada, né? 9198
6: 409
7: 60

0: 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Ó, Geninho, Mariana Fagundes, Daniel, peão todo tatuado. Ele não é todo tatuado, mas chegou aqui pra falar de algo importante. Ah, bom, a gente não sabe, né?
1: É, você já viu ele?
0: É, então...
1: Você viu já, que... já pagou 2.000 pra ver ele peladão?
0: Não, Vanderlei, boa noite, Vanderlei.
2: Não, mas o negócio é o seguinte, o negócio, imagina se você vai e aí, né... É, a expectativa é de um tempo e você não.
0: E aí, é verdade.
2: Não devolve.
1: Isso é verdade. É verdade. Querido, quando você vai sair pra fazer bobiça, pensa bem. Pensa bem e ouve o conselho do Vanderlei. Sabe, você deve dinheiro jogado fora, hein?
2: Agora aquela música. Tem que estar bem nutrido, bem vitaminado.
0: Porque tem um pessoal que fazendo bobiça aí. Eles vão na farmácia, compram aqueles remedinhos aí.
1: E aí fica vermelho que nem um peru.
0: A perna incha, negócio. E tem dá problema
2: gente,
0: no coração.
2: Dá problema. Tem gente com caso sério, né? A pessoa tá com problema, falou que foi fazer... Sei lá, entra num túnel lá pra fazer, coloca um contraste na veia pra ver como é que tá o coração. Isso. Por causa disso, um rapaz novo, não tem 40 anos.
0: Meu Deus.
2: Não tem 40 anos, isso é sério. 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
0: 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Muito homem já faz reposição hormonal já, porque a testosterona, ela
2: só
0: ela baixa,
2: que tem
0: né?
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0: São 11
2: hoje,
0: minutos.
2: Hoje então, meu expediente encerra cedo.
1: 6h45.
2: Tá, vai. 6h45 eu tenho que ir.
0: Motorista de aplicativo, dá dois toques aí, você não pode falar agora.
2: Não,
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0: Valeu.

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5: Ó, já tem muita gente repercutindo aqui as notícias de hoje. No nosso WhatsApp 91984096019. Muito bem. Vamos ouvir primeiro aqui. Três áudios que chegaram. Tendo o nome errado. Tem aqui, ó, cara. Tendo o desligamento da Carol Lecker aí. Possível desligamento, porque tá meio confuso ainda, né, Dai?
6: Mas Record não era tá a Galileu lá que apresentava lá.
7: Ah, é, a Galisteu. Mas isso.
6: É, a Galisteu.
5: Ah, não. Esse povo é dos, sabe, dos bastidores ali que faz
6: eu
5: entrevista.
6: Não tenho a menor ideia, amigo, sabe?
7: É, a Galisteu não, é a apresentadora.
6: O quê?
5: Assiste hoje que você vai.
7: E ela é a apresentadora que dos eliminados.
6: Ah, tá.
7: A pessoa saiu, aí ela vem e bate aquele papo, entendeu?
5: A Galisteu é tipo o Tadeu do BBB e tem aqueles outros que ficam tudo.
6: Ah, também não sei, mas vamos pra frente.
7: Ela é apresentadora da cabine de descompressão.
6: Ah, isso. Da descompressão, tá bom.
5: Agora pegou. Aí, agora. Ó. Rose.
8: Quando um ambiente de trabalho, um ambiente onde você tem que conviver com várias pessoas, começa a ter atritos, a ter ranhuras, a melhor coisa a se fazer é tirar quem causa os atritos. Porque se começa hoje com uma ofensazinha, uma bobeirinha aqui, uma bobeirinha ali, o que não pode acontecer no final de tudo? Pode prejudicar quem está ali. Também essa criatura que quer criar problema. Quer criar problema? Vai para uma faculdade de matemática.
5: Essa menina aí, ela é problemática?
6: Você vai ter.
5: Porque ela deixou o SBT há pouco tempo.
7: Então, nós vamos falar sobre já já.
6: Ô, direção, dá para tirar daqui quem causa problema?
7: Eu vou.
6: Tá mordendo.
7: Eu trago alegria pra vocês nesse programa.
6: Tá mordendo
7: programa.
6: A chumbada porque eu não falei
7: porque
6: nada.
7: Porque você energia, olhou não. De ladinho assim, ó.
6: De ladinho?
7: Na minha direção.
5: Ó, tem aqui a Adriana sobre o mesmo assunto.
9: É isso que aconteceu na entrevista. Foi muito desnecessário, porque parece que foi falado só porque a câmera tava ligada. Se ela sabe que era tão amiga assim, por que que não deixa uma pessoa mais próxima, o marido dela, comentar com ela, tudo? Uma pessoa totalmente que não tem nada a ver com o ciclo social deles ali, trazer uma notícia assim, foi desnecessário.
5: Não dá pra saber se faltou uma orientação, porque esse pessoal trabalha com ponta, é tanta gente falando em televisão aqui, câmera, blues, lá nos bastidores é um negócio, é meio punk assim, tem muita gente que trabalha por trás desses realities.
7: E todo mundo tá dizendo que o problema também não foi contar, mas a forma como foi contado.
5: É, então, é isso que vamos ver já já aí como tá esse desenrolar. Imagina, você vai casar, Dai. Seu noivo tá na sua frente aqui. Pode ser eu ou Galinha.
7: Ah.
5: Aí você tem a sua irmã. Qual é o nome da sua irmã mesmo? Ah, não, você não tem irmã.
7: Não tenho.
5: Mas vamos supor, se tivesse a Maria. Ai, Maria, eu te amo. Você fala o nome da coitada.
7: É? Pois é. Com certeza não ia ter casamento.
6: Não ia ter, não.
7: E eu ia querer entender o que aconteceu ali.
5: Por que o nome da cunhada?
6: Errei.
7: Uhum.
6: Mas o tanto da sua família aqui.
5: Nossa,
10: esse cara, ele a partir de hoje virou meu ídolo. Achei que já tinha visto de tudo nessa vida. Mas eu descobri que esse cara é um gênio. Esse cara é um gênio. Ele se livrou da corrente dando golpe do nome errado. Gente do céu, não tem um cara mais genial que esse. Esse cara, a partir de hoje, ele é meu ídolo. Se eu encontrar na rua, eu peço pra ele autografar minha camisa. Sensacional.
11: Eu nunca tinha visto.
6: Como é que é o nome do Vitor?
11: Alexandre.
6: Alexandre, você virou meu ídolo. Você olhou por um aspecto que eu não tinha pensado.

0: 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Ana Castela, é que eu não te esqueci.
1: É isso, Aninha. Conhecer uma pessoa vai deixar tudo que você gosta de fazer?
0: Ela
1: não pode, não.
0: 18 para 7 agora. Aí, Daizinha, o que, que tá rolando, hein?
1: Ah, gente, babado. Vamos falar aí desse babado da Carol Lecker, né?
0: Uhum.
1: O que acontece? Pra quem não sabe, a Carol, ela participou da Fazenda 17.
0: Uhum.
1: Ela saiu porque ela agrediu uma participante e foi expulsa do reality. Você lembra disso?
0: Isso. Ela gosta de um babado, de uma confusão.
1: Gosta.
0: Hein,
1: aí depois ela foi contratada pelo SBT pra substituir a Cariúcha no Fofocalizando.
0: Ah, tá.
1: Só que depois de algumas declarações sobre a Eliana, ela foi demitida.
0: Meu
1: o SBT Deus. Não chegou a falar se a demissão foi somente por isso. Mas eu sei que foi um dos motivos, sabemos, né? Pelo menos assim, pelas fofocas.
0: Essa menina não tem filtro.
1: Pois é. Aí depois disso, ela ganhou uma oportunidade pra trabalhar na Fazenda.
0: Agora, né?
1: Isso, pra apresentar a cabine de descompressão, que é aquele programa que entrevista os participantes eliminados de A Fazenda.
0: Uhum.
1: Aí ontem, gente, ela apresentou o programa ao lado da Cristina Rocha. E a primeira eliminada foi a Adriana Ribeiro. No final da entrevista, a Carol contou que o Rick tinha falecido em um acidente de helicóptero.
0: Meu Deus.
1: Porque a Adriana era amiga dele.
0: Sim.
1: Coloca o áudio.
2: Tava dormida. Mas antes eu tenho uma notícia que não
0: tá
2: é...
0: Tá lá no arroba nativa, hein, gente?
2: Pra te dar, Adriana. Infelizmente, a gente perdeu uma estrela que era sua amiga. O Brasil sangra. O Brasil tá sangrando, tá triste. Eu sei que você é da música, eu sei que você é desse ramo. E a gente perdeu o seu amigo Rick num acidente de helicóptero. O Rick da dupla Rick Renner, que era muito seu amigo. Então eu queria te contar isso hoje. Eu conversei com o Dudu, o Dudu falou, não, conta pra ela.
3: Ó, gente...
2: É isso.
3: Olha, sério? A gente tem que
2: encerrar. Não vou brincar com isso, né, Adriana?
3: A gente tem que encerrar, mas a gente fala com mais calma. Olha, você tem que fazer agora, Adriana, relaxar.
0: Não, a cara tá...
1: O clima ficou pesado, gente, demais. Tadinha, ela regalou os olhos, abriu a boca e ficou passada. A Adriana ficou surpresa e sem acreditar. Aí ficou aquele climão.
0: Ela até pergunta, gente, é uma brincadeira isso, né?
1: Exatamente. Tipo isso. Aí ela ainda fala assim, eu não vou brincar com isso, né, Adriana? Enfim, depois disso a repercussão foi enorme. A Carol recebeu muitas críticas nas redes sociais. E o que ela fez? Ao invés de ficar quieta, ela foi se explicar. Aí ela contou que ela só falou a notícia porque ela recebeu orientação do Dudu Camargo. Foi lá e divulgou um áudio da conversa deles. E o que aconteceu? Só piorou a situação.
0: Oh, meu Deus.
1: Enfim, gente, estão dizendo que a Cristina Rocha não quer mais apresentar o programa com a Carol. Hoje, a Cristina Rocha pediu desculpas para a Adriana, ao vivo ali, ó, em nome de toda a equipe, né? Ela estava fazendo lá uma entrevista com ela hoje também. Passou aí dessa informação para ela, falou assim que essa informação não deveria ter sido revelada durante a entrevista, que ela também não sabia disso.
0: Mas
1: e agora?
0: Essa Carol também, ela como ela não tem filtro nos bastidores, a gente não sabe como essa menina é também, né? De repente só tão, pegaram só isso aí e falaram, agora é uma oportunidade para mandar essa menina embora.
1: Será? Eu sei que agora a Record tá avaliando quais vão ser os próximos passos da Carol. Ainda não temos, assim, a certeza de que ela vai ser demitida. Mas nos sites de fofoca estão dizendo que vai ser.
0: A cara da Cristina Rocha foi a mesma que ela fez quando eu vi. E a sua mãe também? Não, minha mãe morreu. Ai, meu Deus.
4: Mas
0: com a Sônia Abrão.
4: Mas já.
0: Foi a mesma cara.
4: A demitida não é naquele outro o cara lá que faz. Você tá demitido.
0: Dos justos, né?
4: Porra, é esse aí.
0: É tudo reality, né? É tudo reality. Ai, meu. É, gente. Então, como as opiniões se dividem aí nesse momento, né? Tem gente que, não manda a bichinha embora, não.
1: Outro aí fica, tem gente falando que ela não tem preparação pra apresentar esse tipo de programa. Enfim, cada um falando uma coisa, cada um dando a sua opinião. E, assim, a maioria é crítica.
0: E agora tá todo mundo esperando um desfecho. 9198
1: 409
0: 60.
4: Todo mundo quem, cara?
1: 19.

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0: Sexta-feira, gente, 721.

0: gente aqui querendo falar do nome errado no casamento, do noivo, errou o nome, falou o nome da irmã.
1: Gente, eu vivo chamando meu marido com o nome do meu filho, a minha filha com o nome da cachorra, os vizinhos com o nome de todo mundo. Então, assim, se confundisse, é claro que também tem, assim, a confiança, a gente saber quem é a pessoa, quem tá do nosso lado, sabendo que é uma pessoa de boa índole, na hora do nervosismo pode acontecer assim. Eu ia dar risada também, provavelmente fazer uma piada e vida que segue. Beijo, meus amores.
0: Ah, trocar o nome do marido pelo do filho, agora cunhada, a irmã mais nova.
2: No altar.
3: Aí tem, gente.
2: Hein?
3: Aí tem.
0: No altar.
2: Imagina, você tem a mente pra essas coisas.
3: Ah, eu tenho a mente? Com certeza.
2: Você só pensa na maldade, você não vê o lado bom do ser humano.
3: Ele ficava com as duas. É. Com as duas.
2: Ah, eu
0: meu
2: também.
0: Deus do céu.
2: Ele também ficava.
0: Ou ficava com a futura esposa mesmo, mas sonhava com a cunhada. Vai saber. Do nada fala o nome da cunhada. Tá muito estranha essa história. Vamos entender daqui a pouco. Roupa curta, a advogada, né?
2: Advogada.
0: Daqui a pouco a Galinha vai falar da advogada, gente. Teve que. Como que é, Galinha?
2: Danabel. Abaixa a saia. Fala pra ela baixar a saia, que tá muito...
0: Não se fala isso, gente. Desse jeito, não.
4: Ela, por ser advogada, ela deveria saber que cada um veste o que quer, mas nos ambientes adequados por aquela roupa. Na minha opinião, saia curta, roupa curta, não é uma roupa pra ir pro tribunal. Porque eu acho que é um lugar de respeito e eu acho que essa segurança estava certa. Impedir ela pra baixar a saia porque estava curta. Na minha opinião, tribunal não é um lugar adequado para ir de roupa curta.
0: Mas tem a foto dessa mulher, eu queria ver que está muito as pernas de fora aqui, advogada não sei.
2: Não
0: é,
2: tá,
0: se for
2: não.
0: Que tá na foto. Não?
2: Tá,
0: não é não, né?
2: Mas vamos falar.
0: Ah, gente. Vamos lá, desligamento da Carol Lecker, que é o que tá bombando também nessa sexta.
5: Isso daí é pra Record aprender a parar de ficar colocando pessoas que não têm profissionalismo nenhum. A pessoa, ela não é formada nisso, ela não tem experiência nenhuma com isso, e eles simplesmente vão e pegam qualquer pessoa pra apresentar um programa. Isso aí é consequência da irresponsabilidade da própria emissora, do próprio programa. E falando nela, é total falta de empatia e respeito. Antes de qualquer profissão, de qualquer profissionalismo, tem que vir a empatia e o respeito com a pessoa que você está entrevistando, com a pessoa que você está ali de frente, né? Então eu acho que foi assim, horrível, horrível a atitude dela, e a consequência que vier para ela será bem feita.
0: Essa menina acabou de sair de uma TV, foi para outra. Depois dessa daí,
3: vai. Não, já saiu do reality expulsa.
0: É.
3: Que agrediu uma pessoa.
0: Foi pro outro lá e reclamou do salário primeiro. Falou que o salário não dava.
3: É, teve isso.
0: Foi.
3: Do salário. Aí teve algumas coisas que ela falou da Eliana. De repente veio pra cá, faz uma dessa.
0: Ei.
3: Porque aí é como disseram, né? E é a verdade. Poderia até ter falado, né? Mas deveria ter sido falado de uma outra forma.
0: Outra forma, né? Ó, o Diogo aqui falando da roupa curta também da advogada.
6: Acho que o código de vestimenta é em última instância, para que se tenha uma regra e um limite para aquele determinado local. Mas, por outro lado, entendo que cada um tem o direito e liberdade de se vestir como queira, desde que respeite o ambiente onde se está inserido. Por exemplo, no caso do tribunal, em sua maioria usa roupa social, né? É. Na empresa, depende do segmento, também tem a parte social, mas pode ser um casual, um esporte chique. Acho que depende muito do ambiente que está inserido e a pessoa também tem que ter entendimento disso.
0: Que é o normal, né? Vamos entender daqui a pouquinho. O Galinha vai falar isso, eu tô curioso pra saber o que...
2: É, preciso ver essa advogada.
3: Eita, mas é safado assanhado.
0: Não. Chegar com a régua assim e falar, ó, pela régua aqui...
2: Abaixa aí. Levante um pouquinho.
3: Oxe, eu...
0: E chega de preguiça e vem que é sexta-feira, 9198
3: 409-6019.
0: Aí.
3: É. Daqui a pouco eu conto.
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0: 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Toda mulher já nasce pra morrer de amor. Toda mulher, hein, galinha?
1: O que que aconteceu com a advogada, galinha?
2: Anabel Pitaluga. Ela ia entrando numa audiência no Tribunal de Justiça de Goiás, em Goiânia. E ela estava, inclusive, ao celular, e ao passar pela catraca,
0: opa,
2: ela ouviu ela falar com uma... A segurança falar com uma amiga, com a amiga dela. Fala pra ela baixar a saia, que não pode entrar, que tá muito curta. Aí ela foi entrar, entrou, se olhou e falou, mano, né? Independente se estar curto ou não, primeiro, se a segurança falou, é porque alguém deu a ordem. Só que a OAB de Goiás já se manifestou que não pode ter esse tipo de restrição, mas também que os advogados devem saber a postura e a condição de conduta. Eu acho que dessas coisas tem que ser mais ou menos assim determinado. Saia, quatro dedos acima do joelho, não sabe? Tem que determinar, porque o porteiro não vai saber.
0: Sabe que o porteiro, só de ver assim, ele... Opa, ele vê o joelhinho...
2: Se sou eu, já falo, tá comprido.
3: Nossa, eu não achei nada demais ali naquela saia. Não,
2: então, a roupa que ela está, aliás, é um taier muito bonito.
3: Bonita.
2: Tá bem discreta.
3: Tá elegante, estilosa.
2: Né? Bem discreta, mas aí começa... O bate-boca entre o pessoal.
0: A interpretação, né?
2: Por isso que eu penso, eu penso da seguinte maneira. Tudo que você vai ter em restrição aos outros tem que ter uma norma pronta. Sabe? E que todos saibam como é que é.
0: Que não
2: claro,
0: pode,
2: que não claro pode. Que uma advogada, ela não vai entrar num tribunal de justiça com uma roupa que ela vai pra uma balada.
0: Né?
2: Não tem nada a ver, vai de crop, tira não sei o que, uma roupa de uma balada. Mas aí eu não vejo isso. Eu acho que foi uma indelicadeza até da segurança, mas ela recebeu a ordem de alguém. Ela não vai fazer sozinha.
0: Uhum. Né? Ela tem, assim, você vê, ela tem um quadrilzinho mais largo, as pernas um pouco mais torneadas, né? Mas isso também chama atenção. Às vezes o cara viu ali e falou, rapaz, essa mãe tá mostrando demais ali. Ô moça, baixa essa saia aí, por favor.
3: Não tá mostrando, não.
0: Tá mostrando?
2: Gente, nós estamos falando da saia. Ele foi olhar o quadril avantajado.
0: Não! É que eu tô com a foto aberta.
2: Ele
0: aqui.
2: Foi olhar o quadril avantajado.
3: Mas pra ele imaginar.
2: A perna meia gordinha.
3: Talvez ela falaram.
0: Tenha. Ela
2: ô,
0: tenha.
2: Ô, boca de sacola, segura esse homem aí, porque é difícil, viu?
3: Olhou cada detalhe, tem mais alguma coisa?
0: Olha, se eu sou segurança aqui, não tem nada demais, gente. O joelho, então, tudo bem, tá acima do joelho.
3: Não,
0: mas
3: se você é o segurança, primeiro que você já fala a frase que você fala sempre. Eita que é dentro.
0: A advogada jamais.
2: Ela, e não foi o segurança, é a segurança, como é que falou.
0: A segurança.
2: Mas eu acho que o conceito aí não é nem olhando pra ela, né? Primeiro é como falar. Segundo é como tá normatizado. É assim que é pra ser? Qual é o comprimento de uma saia que pode entrar no tribunal?
0: Né? É capaz dela falar, já
2: e eu vejo. Exatamente. Eu realmente aí eu não vejo.
3: É porque você não pode falar que é uma mini saia isso.
2: Você não, não é. Vejo não nada é, não, demais, não. Muito pelo contrário. Até era até bonita, até elegante ali. E o OAB emitiu uma. O próprio Tribunal de Justiça emitiu uma norma que eles vão tentar regulamentar para não ter esse tipo de coisa. Mas eu acho que é uma... Olha, eu vou te falar uma coisa. O Brasil está difícil com esse negócio de justiça, viu?
3: É aquilo,
2: tanta
3: é aquilo,
2: coisa.
3: É que você
2: tanta
3: fala.
2: Tanta vale coisa vale que nós temos para né? ver. É, mas tanta complicado. Coisa que nós temos para ver. Para uma segurança falar só saia tá curta.
0: Ô, véio,
3: e dá essa repercussão
2: essa
3: toda ainda.
2: Essa repercussão toda.
0: No fim, ela conseguiu pelo menos acessar, teve que
2: ajeitar. Não, ela subiu, foi a potência dela, imagina.
0: Mas tem todo não.
3: Mas a pessoa já fica até desconfortável, né? Exatamente.
2: Uma sustentação oral ali. Mas ela... Meu, acho que tem tanta coisa... Claro que se a pessoa chegar de bermuda para fazer uma sustentação oral no tribunal, não tá legal, não é uma roupa condizente. chegar com uma mini saia mostrando a polpinha não é legal.
0: Aquelas saias cadaivinhas, Isaac.
2: Deus me livre, aquilo lá não dá, pode.
3: Não, as minhas são mini saias mesmo. Adoro. Sim. Tudo que é bonito é pra se mostrar.
2: Eita. Então empresta a tua saia pra alguém.
3: Ô, galinha!

0: 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Luan Santana, Olho Marrom. São 7h24. Quando a gente fala em saúde, ele aparece. A gente fala de saúde, gente. Saúde sempre interessa. 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
0: 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Valeu, Gui.
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0: Valeu, bom fim de semana. Obrigado.

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0: 7h35, hora de Brasília. Sexta-feira, gente, sexta-feira. É isso aí. Eu sei que o coração já fica aquele: acaba, pelo amor de Deus, acaba. Tamo aqui, dedicado, é isso aí, até o último minuto. Falando no último minuto, tem a última ouvinte da música da semana hoje. R$500. Que então sai daqui a pouco, perto das 9 horas da noite. Lucimar falando do desligamento, possível desligamento da Carol Lecker, lá da Record. Vamos ouvir.
1: Eu acho que todo mundo merece uma segunda chance nesse caso aí, mas tem que ver se conversando com ela vai valer a pena essa segunda chance, né? Eu acho que tudo pode se conversar, tudo pode se mudar, tudo pode se resolver, desde que a pessoa esteja de acordo a querer uma mudança.
2: Ela se pronunciou, né? Ela falou mesmo? Que tá cansada de todos esses ataques, todos os ataques que ela tá recebendo. Ela falou que reconhece que errou ao ir na pilha dos outros. Aí ela falou que ela disse que ela sabia que era um assunto muito delicado, mas como o Dudu pediu pra ela falar, ela falou.
0: E pra não levar a culpa assim, sozinha, ela, por isso que ela... Porque
2: ela se pronunciou e só, né, tá piorando. Por quê? Porque agora as pessoas estão dizendo, agora ela quer colocar a culpa dela no Dudu.
0: No Dudu. Ah, entendi. Eu acho que tem que conversar. Primeiro tem que conversar. Vem cá, Rol. Vamos trocar ideia aqui.
2: Ao invés de reconhecer, realmente, eu deveria ter tido mais sensibilidade, mais empatia na hora de falar. Sim. Não, ela tá colocando a culpa no Dudu Camargo agora.
0: Fica quietinha,
2: porque eu não ia falar. Porque eu sabia que era um assunto delicado, mas ele falou pra eu falar e eu acabei falando. Então agora, isso é bom pra eu aprender a não ir na pilha dos outros.
0: Não fale mais nada,
2: não fala, fica quieta, Carol, que só piora pra você.
3: Além de tudo, eu não conheço, mas isso é falta de personalidade, é aquele jogar a culpa em cima dos outros.
2: Pois é.
3: Não vou nem comentar isso, não tem um saco.
0: Chama a direção lá, conversa em porta fechada e arruma ali, ó. Vocês querem me deixar fora?
2: Aí daqui a pouquinho, daqui a pouco já não tem mais amizade com o Dudu Camargo, né? Porque com certeza ele vai se azedar.
3: Sabe o que ele vai fazer? Cocô no camarim dela.
2: E cada hora um se pronuncia.
3: Ele vai fazer cocô no camarim dela.
2: A Cristina Rocha se pronunciou também, falou que não esperava isso. Por isso que ela abriu a boca daquele jeito, ela arregalou os olhos.
3: Cristina Rocha não era do SBT?
2: Era.
0: Está lá também.
2: Eu gostava dela.
0: Galinha, peraí, eu vou te falar, você não sabe o que você tá perdendo, cara. Você precisa assistir.
2: Mas ela tá no Caso de Família ainda?
0: Eu acho que não, porque tá na Record.
2: Agora não, né? Porque você falou tá lá ainda, eu achei que tava. Eu ia falar, como assim?
0: Ela tá lá,
2: tá nas duas emissoras?
0: Ela tá na Record. Não pode estar nas duas.
2: Alô,
0: Galinha, assisti hoje.
2: Cristina.
0: 10h30, eu vou te ligar. A hora que começar, eu vou te ligar pra você assistir.
3: Vamos,
0: eu
3: vou encontrar meu amigo Fiduma. O Fiduma e Jeca.
4: A Record não tem que dar outra chance pra essa pessoa, não. Porque eu já vi vários atritos dela. Já li várias coisas no Instagram sobre ela. Ela não tem paciência com nada. É esquentadinha. E ela não é aquela pessoa educada que espera pra falar depois. Ela fala no ato pra todo mundo ver em rede pública. Então tem mais é que ser desligada mesmo. Ela não tem jeito pra esse tipo de programa, pra esse tipo de coisa. Ela não é fácil pra ela isso daí. Ela é esquentadinha. Não tem que dar chance de novo, não. Porque o público não tem que estar vendo essas barbaridades que ela faz.
2: Já foram 3 chances, né, Carol? Sim. Participou da Fazenda, foi expulsa. Foi pro SBT, tchau, demitida. Agora demitida da Record também, será que... Vamos ver Carol numa próxima emissora?
0: O problema pode ser ela, hein? Ó, roupa curta no tribunal. Sobre a derrogada. Josiane.
5: Na minha opinião, o respeito é em todo lugar. A partir do momento que a gente vai, né, num lugar que tem mais pessoas, o respeito aumenta muito mais ainda. Então, a roupa curta tem o lugar certo pra usar. Todo mundo usa o que quer, né, na verdade. Mas tem o lugar certo pra usar, né? Então, nesse caso, a vestimenta não estaria muito de acordo com o ambiente, né? Então, meio fora do normal, né? Então, tem que dar uma averiguada nisso daí.
0: Falei pra vocês. Vocês ficam aí, as pernas chamam atenção. Vamos ver aqui, Ângela.
6: A respeito da advogada Anabel, a segurança foi chamar a atenção dela pra ela baixar mais a saia? Gente, a mulher não tá pelada, só porque ela tá com uma roupinha acima do joelho, quer dizer que ela tá pelada? Ela não tá pelada, tudo bem, por causa da posição dela de advogada, não quer dizer que ela tá pelada. Então eu acho que cada um tem que andar do jeito que se sente bem, independente se ela é advogada, se ela é juíza, o que seja, não quer dizer nada.
0: É, e pela foto, gente, não tem nada demais. Tudo bem, daqui a pouco vamos falar aqui do homem que errou.
3: Eu queria que ela subia, mas...
2: Quer? Você queria que ela subisse mais na saia? Não,
3: vamos negar outra coisa. Cara, com o Márcio.
0: Segurança falar assim, só pode levantar um pouquinho.
3: Só pode levantar que eu não tô vendo direito.
2: Fazia isso.
0: Esse é o segurança.
2: Quando eu era mais novinha, aí a minha avó ficava no meu pé, né? Minha nossa senhora. É por isso que eu sou assim hoje com os meus filhos, porque a bicha embaça mais que neblina. Aí, na hora de sair... Eu já sabia que ela encheu o saco. Aí eu deixava a saia mais pra baixo, colocava a blusinha assim mais pra baixo também. Mas quando eu virava a esquina... Aí eu subia a saia, né? Mais um pouquinho. Deixava a blusa assim amarradinha pra aparecer um pouquinho a barriguinha.
3: Eu falo.
0: Como que é a frase?
3: Eu falo.
2: O quê?
3: Se apanhou pouco.
2: Apanhei nada. Se apanhou pouco.

0: 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Bruno Marrone dormir na praça. Bora, gente, bora. Oh, esse caso aqui, ele viralizou, viu? Viralizou esse caso.
1: Viralizou.
2: Viralizou.
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2: Viralizou.
0: Viralizou. Imagina o casamento acontecendo, né? Eita, que tamanho, vó, cachorro, tudo lá, sobrinho. E aí o padre chama o casal. Eu ia colocar aquele... mas não, ia ficar repetitivo. E aí o padre chama lá, casal, tal. Aconteceu com Emma, na Austrália. Na hora de declarar o seu amor, o noivo chamou a Emma de Emily. Peraí, mas quem é Emily? É a cunhada.
4: A senhora tá dentro da bolsa do canguru, né?
0: É, domino. Na Austrália. Emily é o nome da irmã da noiva. Esse vídeo já bateu mais de 2 milhões de visualizações, mas o povo gosta de uma fofoca, né? A Emma até brincou, gente, na hora ali, que não conseguiu superar o momento. Porque o momento do casamento é o momento daquela... A mulher sonhou tanto pra chegar ali naquele altar. E aí... Aí estão falando que pode ser o nervosismo.
4: Eu sou partidário...
0: O carinho que ele tenha pela irmã mais nova dela.
4: O ouvinte falou na primeira manifestação. Isso é livramento.
0: Porque é tudo família. Às vezes você vai no aniversário da pessoa... Acontece até de você, de repente, troca um nome ali e tal.
2: Eu quero saber, ela casou ou não casou?
0: Casou.
2: Casou? Continuou com ele?
0: Casou. Mas imagina como foi a conversa quando chegou.
4: Não, até trocar ali, chegou. Tudo bem. Mas e se na hora ele chama de Emily?
2: Já pensou? Não, alguma coisa tem aí.
0: É que aí entra a discussão. Poxa, mas no casamento, não, você errar o nome. Ou ele pensa muito na irmã. Na irmã mais nova.
4: Eu tava olhando pra irmã ali no altar e... Meu, aí é nervoso.
0: Pode ser nervoso também.
4: Se trocar o nome numa outra hora é problema, mas ali é nervoso.
0: Então, e aí?
4: Tava olhando pra irmã e confundindo.
2: E o seu padre, o que disse?
0: Não, imagina o seu padre. O seu padre tem que ter um sambarilove ali na hora pra conduzir o negócio.
2: Já pensou? Casamento cancelado. Porque aqui não é o momento de você errar o nome da sua esposa.
4: É um juiz de paz cancelado.
2: Não é?
0: O casamento jamais. Jamais. O casamento não. Mas, por exemplo, a gente viu aqui, teve um caso recente aí. Eita, Dulce Maria.
2: A Dulce?
0: Chegou cumprimentando o cara, dando parabéns pro cara errado na festa que ela foi. Ela falou, meu Deus, chegou já dando parabéns pro cara errado.
4: Eu conheço
0: cara.
4: Gente que vai, beijo garçom, fala muito obrigado por ter vindo.
2: Ai, prazer. Aí ele, a senhora deseja alguma coisa? Aí eu, oi? Aí eu, ô galinha, acabei de beijar o garçom, meu.
0: Olha, casou. Agora, se é um ato imperdoável ou não...
4: Não, eu não acho. Aí é nervoso mesmo.
0: Pode ser nervoso.
2: Eu não perdoaria.
0: Nossa, Dai. Só porque ele ia falar o nome da sua irmã?
2: Como é, querido?
0: Era pra quê?
2: Já olharia pra minha irmã, falaria... O que tá pegando aqui?
0: A Dai ia falar, nem irmã.
4: Se eu olhar pra irmã, onde?
2: Não, então, mas se eu tivesse... Se ele falasse o nome da minha irmã... Ou, por exemplo, o nome de uma prima. Pensou?
4: É a prima.
2: Irmã também não dá pra confiar nesse mundo de hoje em dia, viu? Depende muito da irmã, claro, não vou generalizar, né? Mas é cada caso que a gente ouve,
4: você fala assim,
2: que a gente
4: irmã,
2: vê.
4: Porque irmão é sangue do céu, é mais do que filho e mãe, viu? Irmão é mesmo sangue.
2: Aham, eu vejo.

0: Não vejo nesse mundo ter irmão que nem se fala.
1: A prima é pior.
0: Tem irmão que não gosta um do outro. Tem irmão que tem um ranço de irmão.
2: Que não gosta um do outro é Caim e Abel. É mais ou menos que nem você e seu irmão.
0: Eu não tenho, não.
3: Não.

0: seu.
1: Um para as 8, hora de Brasília.
2: Na sua noite de sexta-feira, tem Love Songs, aqui na Nativa. Love Songs are bad again. E no Love Songs de hoje,

0: Vem que tem Love Songs da Nativa, às 10 da noite. 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
3: O El Niño deve afetar a agricultura brasileira até o fim do primeiro semestre de 2027. A previsão é do INMET, que aponta impacto na safra de inverno e em toda a safra de verão. No sul, o excesso de chuva é o principal problema. O arroz é uma das culturas mais atingidas, com mais doenças e pragas, queda na qualidade dos grãos e dificuldade para o trânsito de máquinas. Em Santa Catarina e no Rio Grande do Sul, a produtividade do trigo e da aveia ficou abaixo da média. No restante do país, a tendência é de menos chuva, o que ameaça a soja, o milho e o café. Para reduzir os prejuízos, a Embrapa recomenda transformar as propriedades em esponjas, com canais de drenagem, terraços redimensionados e bacias de retenção. O impacto pode chegar ao bolso do consumidor, com alimentos mais caros.
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0: bem, ó. Ouvinte nativa já chega com tudo aqui. Tem mais ouvintes aqui falando do desligamento da Carol Leque. Daqui a pouquinho vamos falar aí da. Tem gente comentando aí do noivo que errou o nome também, da noiva, chamou o nome da cunhada.
1: E olha, ela deveria pedir desculpas, né? A televisão não deveria desligar ela de lá, não, e nem ela deles, porque ela também merece uma chance, por também despreparo um pouco, né, do que aconteceu. Então ela merece sim a segunda chance.
0: É, então, Fê, o pedido de desculpa até vem, mas acompanhado de, mas a culpa não foi só minha, né? Ela tá colocando outros nomes aí.
2: Pois é.
0: Ah, meu, chega lá e assume. Ai, gente, desculpa, eu errei. Acho que eu entendi errado na hora. Era muita gente falando no ponto. E eu achei que era pra já divulgar aquele momento, enfim.
2: Não, mas aí não foi. O problema foi a forma que ela falou.
0: Isso,
2: sim. O problema foi ela não ter empatia, não se sensibilizar. Aí, no fim, quando ela termina de falar, parece que ela dá uma risadinha debochada.
0: É, então, mas
2: entende?
0: Não é.
2: Foi a forma que ela se comportou. Mas talvez também. Esse jeito de falar, essa risadinha, tem gente que dá risada de nervoso.
0: É o jeito.
2: Talvez
0: dela,
2: ela ficou tão nervosa na hora de falar que ela teve esse tipo de comportamento.
0: Deboche. É que na hora que ela fala assim, ah, acho que é brincadeira de vocês, acho que ela tentou reagir aquilo.
2: Não, e ela
0: ali,
2: fala, não, Adriana, você acha que eu ia brincar com isso?
0: É, sabe, então. E a Cristina Rocha com aquela cara olhando pra ela assim do lado.
2: Com o olho parecendo uma coruja.
0: Ó, Terezinha, mesmo assunto.
3: Eu achei exagerado. Pra mim. A minha pessoa recebeu a notícia daquela maneira e me deixar sem chão. Eu falo por mim. Eu acho que foi passado de uma maneira errada. E para dar uma segunda chance para ela, aí cabe entre eles e si, tem que ter um treinamento adequado para a pessoa, né? Igual a gente quando vai entrar numa empresa para trabalhar, tem que ser orientado também. Você tem que estar preparado para aquilo, né? Eu achei pesado a maneira de dar essa notícia.
4: Notícia de falecimento é problemático, você dá. Tinha um amigo meu, um conhecido, que estava servindo no exército. E o nome dele era Luiz.
0: Luiz,
4: recruta Luiz. Aí chegaram pro sargento e falou, sargento, precisa avisar que a mãe do Luiz morreu. Mas cuidado, né? Dá o...
0: Tem que saber falar.
4: Precisa saber falar. E tava todo mundo naquele informação. Aí o sargento falou, todo mundo deu, tem mãe, deu um passo à frente. Luiz, você fica.
0: Meu Deus, não acredito.

0: sossegar.
1: Essa menina aí, eu acho que ela não tem potencial pra fazer esse tipo de programa, não. Ela é muito fraquinha e muito desmotivada. O que a Record preparar pra ela é bem-vindo, porque é muito fraquinha ela, hein?

0: Quando chega o fim de semana, a Nativa faz isso aqui, ó.
1: Estamos te ligando, atenda, dizendo aquilo que a gente combinou, que eu não vou falar o quê, mas a gente combinou. R$300 na sua mão, hein? Já pensou?
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0: Marcos Barbosa Leste ganhou R$300, garotinho! Isso é muito Nativa!
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0: Eu não sei cantar, então eu falei o quê? Aham.
1: Eu queria ver se eu não ia ganhar. Se eu fosse ouvinte aqui, eu ia mandar. Ticora, tocinara. Vamos cantar já pra
0: Eu gostei.
1: Quem assiste
0: cantar
1: dorama?
0: Cantar em japonês, eu gostei muito.
1: Não, em coreano, dorama.
0: E angolano, como seria?
1: Já não sei, minha filha.
0: Olha o mingo,
1: olha o Marcelo e a Bárbara, falando de nome errado.
2: Eu mereço.
1: Merece, né?
0: Ah, isso é nem pra cantar.
1: Sexta-feira.
2: Que eu devo ter derrubado de minha andorinha.
0: Oh, imagina, galinha, se você começa a cantar agora ia ser sucesso. Enore, enore, enone.
1: Adore, hein? Vai levar a gente pra sair hoje, porque ele tá aí, ó. Tá só
0: pra arrumando onde nós pra vamos? Nós aí. Quer dizer, que eu não posso sair essa semana. Só na semana que vem.
1: Não, a gente vai hoje.
0: Não, ela não vai, não.
2: Eu vou encontrar meu amigo Fidu, mano, Fidu Mijeca.
0: Ah, nós, tá vendo?
1: Nós.
0: Aí ele não chama a gente.
1: Nós.
2: Você pode vir comigo, sem dúvida alguma. Certeza, não vou levar uma prejudicada comigo, porque pra ficar tomando água.
1: Levar o Tafiduma.
0: Nossa, tá doendo, viu? Tô chateada.
2: Eu sei que Deus, eu sei que tá com as duas mãos nos quartos.
0: Eu tô sofrida de não tomar uma.
1: Oh, meu Deus. Gente,
2: mas não acaba hoje?
0: Acaba, né? Mas hoje é sexta-feira, tinha que ter acabado ontem.
1: Eita, que não acaba esse... Será que tá passando do dia? Tá? Faz tempo que ela tá tomando esse
0: menino,
1: negócio aí.
0: 7 dias.
1: É isso aí. Gente, erra tudo. Menos o nome da noiva na hora do vamos ver ali, né? Você aceita falando de tal? Aceita a Emily. Opa, desculpa. Emily é a cunhada. Nossa, errou o nome da noiva. Um australiano, gente.
3: Olha a situação complicada, hein, meu? Se eu tô numa praia esperando a nega véia, chega, bonita, linda, maravilhosa, algumas pessoas chorando, eu chego lá, ela falar o nome de outra pessoa, qual que seria a minha reação? Se eu tirar um barato, dar risada, ou falar que não dá mais não. A gente nem casou ainda, você já tá confundindo meu nome?
0: Olha, aí
2: se
0: chega
2: você
0: lá.
2: Você falar nega véia, amigo, você não ia casar, hein?
0: Exatamente, eu ia dizer, chega lá no casamento, aí, minha nega véia, vamos casar? Ah, gente...
1: Ai, meu Deus.
2: Ah, jamais. Gente, que isso? Você chama só de véia, né?
4: Essa... Jamais levaria na brincadeira. Com certeza repensaria no casamento. Jamais. Que falta de respeito, falta de senso. Chamar a gente pelo nome de outra pessoa, própria mulher, própria noiva, com o nome de outra. Ah, não. Repensaria com certeza e provavelmente não teria nem mais relacionamento. Nem casamento, nem relacionamento mais.
2: Mas muita essa falta outra... de respeito. É sangue do seu sangue. É sua irmã. Foi gerada pelo mesmo ventre. Ela que te pariu, pô!
1: É a irmã mais nova. Rapaz, tô curioso pra ver se essa irmã mais nova. Como que é essa tal de Emily?
0: Ah, do jeito que você é, não duvido você encontrar o Instagram.
1: Então bora descobrir agora, minha filha.
0: Procura, procura, procura. Tô louca pra ver.

0: coração.
1: Eu acho que ele confundiu mais assim. É bem parecido, né, o nome. Então eu acho que eu não levaria em consideração, não. Não acharia nada demais. Eu casaria, sim. Se eu gostasse, sentisse que ele gostava de mim também. Mas, mais pra frente, eu ia ficar de olho, né? Mas, assim, geralmente a pessoa, às vezes, troca mesmo. Eu mesma, às vezes, eu falo o nome da minha irmã com a minha filha. Falo o nome da minha filha com a minha irmã. Às vezes, a gente falha, né? Faz parte.

0: 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A Mari Fernandes, telefone sem fio. Ó, 8h41 agora. Galinha trouxe uma nota há pouco.
1: Eu esqueci de uma coisa. Hoje não teve horário político, né? Essa é a última perda.
2: Voltou!
0: Verdade. Isso, vamos aproveitar porque se tiver o segundo turno aí, né? Muda toda a dinâmica de
1: novo. Já tudo.
2: Será que vai ter?
0: Ai, meu. Ah.
2: Será?
0: A gente vai. Domingão, gente, ó.
1: Domingo vocês têm um juízo. Pensa bem. Volta a falar pra vocês. Checa o candidato de vocês pra deputado federal. Lembrando que deputado federal são 4 números. Deputado estadual são 5 números. Senadores, que nós vamos votar em 2, são 3 números. E presidente e governador são 2 números.
0: É isso aí.
1: Escolha bem, escolha o tipo de partido que você quer ter, vê os deputados que você vai colocar. Mas o principal, além de você votar, é você deixá-los na agenda e cobrá-los durante os próximos 4 anos.
0: É isso. Algo que é difícil a galera fazer, né?
1: Por isso que eles levam a gente na flauta.
0: Pois é. Ó, faz a colinha, não pode entrar de celular não, no negócio lá. Faz a colinha lá. Lúcia, falando da roupa curta da advogada. Vamos ouvir aqui, ó.
3: Essa advogada, ela estava no tribunal ou ela estava na igreja? Porque na igreja, quando a gente vai com a saia curtinha, chegam umas irmãs lá e jogam uma toalha no colo da gente pra tampar as pernas. Tem que ir mesmo. É? Que isso? Se ela mostra que ela é bonita, se ela mostra as pernas, quem tem perna bonita. Quem não tem é baranga. Mas tá certo ela. Tem que mostrar mesmo. Pelo menos já anima todo mundo lá onde ela tava. É isso mesmo. Tem que deixar já todo mundo doido.
0: Calma,
2: menina. Viu?
1: Gosto assim.
0: Ó, a Nivalda falando aqui do desligamento da Carol Lecker na Record.
2: Ah, eu acho que ela recebeu ordem, né? Ela não falou assim, sopetão. Eu penso assim, né? Que nem ela comentou. Que o erro não foi só dela, né? Eu ouvindo aqui toda a história, que eu não assisto, né? Mas ouvindo toda a história aqui na rádio, né? Eu acho que foi isso. Ela recebeu ordem, então ela falou, né?
0: Galinha, você que assiste, como que você acha que vai desenrolar hoje, por exemplo, hoje? Aí já é um dia, no dia que aconteceu aí esse bafafá todo. É.
1: Hoje vai acontecer a pesca mortal.
0: É mesmo?
1: É, os caras vão pescar caranguejo, é uma loucura.
0: Ah, não, isso é outro canal, não.
1: Então,
0: não
1: é melhor do que isso aí.
0: Esse é melhor que o rádio. Ó, desligamento ainda da Carol, Sônia.
2: Eu, na minha opinião, acho que deveria dar uma chance pra ela, sim, porque quem nunca, né? As pessoas erram mesmo, mas às vezes temos que dar uma segunda chance, sim, né? No caso dela, acho que quem nunca erra. Não sei se foi falta de preparo. Eu acho que temos que dar uma segunda chance pra pessoa, pra ela mostrar o melhor dela.
0: Ah, muito bem. Tá aí a opinião do povo. É isso. Vamos esperar, vamos ver os desdobramentos. Tem uma novidade ainda, nada sobre,
2: não,
0: né? Eita, que dá com ele no tiro. Ela tá ali, já sobe na... Deixa eu ver que a menina se pronunciou.
4: Ah, ela já se pronunciou, Cristina Rocha, mas nada assim de realmente, ó, saiu da Record, foi demitida, ainda não tem.
1: Silvio Santos falou alguma coisa?
0: Não vai falar.
2: Não vai falar, não.
1: Você que pensa.
4: Tá amarrado, ó, até arrepiei.

0: 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Cristiano Araújo, você mudou. 8h53 agora. Ê, Daiquari. Ô, Dai, você tava vendo uma notinha aí, né? Negócio de ticket, né? De refeição, ticket. Ó, é o refeição e o alimentação, né?
1: Exatamente. Vale alimentação e vale refeição poderão ser aceitos em mais maquininhas a partir de novembro.
0: A partir de novembro.
2: Não serve pra bebida alcoólica.
1: Viu? A gente já sabe já.
2: E por que faz?
3: É bebida alcoólica.
2: Se não me trouxer uma latinha, eu vou falar.
1: Ué, mas pode comprar no mercado.
2: Se não me trouxer...
1: E aí no mercado você acrescenta ali uma caixinha, né?
2: Se não trouxer uma latinha, bom.
0: É legal, né? De repente aceitar ir mais estabelecimento. Ó, e meu, isso aí mudou muito depois da pandemia mesmo, né? Essa dinâmica de, ah, come em casa, come fora, come... Sim. Aí você compra com... Enfim, você usa pra comprar um monte de coisa hoje. Tem muita gente que usa porque passou a comer comida de casa, levar de casa, né? E aí precisa comprar as coisas lá, como vai comprar um feijãozinho, arroz...
1: Ah, a gente
0: como
1: adora,
2: é,
1: né?
2: Como é que vai levar a cervejinha pro serviço?
1: A nossa felicidade é quando cai o VR.
0: Ô, Dai, tem cerveja no seu armário, Lara?
4: A música da semana.
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0: Bruno Cardoso, 8980, finalzinho do fone. Ó, um prêmio pra você, Silvano. Não fala pra ninguém. Não
1: fala nada, fica quietinho.
2: Quem então, hein?
0: Macho, cara.
2: Sextou com muita alegria, pode ter certeza.
0: Vai, como sempre você faz aí, qual é a próxima música
1: essa,
0: da semana?
1: Eu falei que essa, sexta, que essa semana ia ser pra esbagaçar, né?
0: Sempre a próxima.
1: A próxima vai ser com... Com que híbrido da amnésia?
2: Ô, galinha, precisa esquecer agora?
0: Ai, meu Deus. Acabou, gente, é sexta-feira. Até amanhã, daí. Não, da madrugada de sábado pra domingo.
2: É, domingo. Domingo eu volto, se Deus quiser, tá bom? Boa noite, Márcio Cruz. Boa noite, galinha. Boa noite, ouvinte. Um ótimo final de semana. E domingo estaremos juntos.
0: Aí, meu velho, nós.
1: Bom descanso. Tchau, Marcião. Daizinha, bom descanso.
2: Obrigada.
1: Vou tomar uma fiduma.
2: Ai, que delícia.
1: Duas.
2: Ai,
1: três.
2: Para, chega, ei.
1: E você, menina? Tá preparadinha, né? Toda... ajeitadinha. Vai, e não me tenha um pingo de juízo. Fui, tchau.
0: Voz do Brasil. Na sequência tem do Melo e o Love Songs. Tchau, gente. Amanhã a gente fala.
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0: Está no ar a Voz do Brasil. As notícias do governo federal que movimentaram o país no dia de hoje.
1: Olá, boa noite.
2: Boa noite para você que nos acompanha em todo o país.
1: Sexta-feira, 2 de outubro de 2026.
2: Vamos aos destaques do dia.
1: Resgate de dinheiro das casas de apostas online. Mais de 1 bilhão e 400 mil reais devem ser retirados até segunda-feira.
2: A partir do dia 6, terça-feira, os sites e aplicativos deixam de operar. Luana Karen.
3: Os recursos que ainda estiverem nas contas vão começar a ser devolvidos aos apostadores pelos próprios bancos que operam as bets.
1: ECA Ambiental garante o direito de crianças e adolescentes ao contato com a natureza.
2: E nas escolas, a educação ambiental vira tema em sala de aula. Pablo Mundim.
4: A partir de agora, o país conta com uma